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1: A demissão ontem do técnico Léo Condé do Remo foi a 17ª do Campeonato Brasileiro. Até agora, outros 16 treinadores haviam sido desligados. Jorge Sampaoli, do Atlético Mineiro. Fernando Diniz, do Vasco. Juan Carlos Osório, do próprio Remo, que, portanto, demitiu seu segundo treinador em meio ao Brasileirão. O Flamengo desligou Felipe Luiz. Teve demissão também no São Paulo, com a saída de Hernan Crespo. O técnico Tite foi demitido do Cruzeiro. Aliás, por falar em Tite, ele está no radar do Botafogo. Quem também foi demitido ao longo desta atual edição do Campeonato Brasileiro foi Juan Carlos Voivoda, do comando técnico do Santos. Outro treinador desligado, Martim Anselmi, do Botafogo. Gilmar Dalpozo foi desligado da Chapecoense. Dorival Júnior foi treinador do Corinthians no início da temporada e depois foi demitido. Quem também foi desligado, Roger Machado, do comando técnico do São Paulo. A Chapecoense ainda desligou Fábio Matias e seu comando técnico. Renato Gaúcho, que agora está assumindo o Grêmio, no início do Campeonato Brasileiro, foi demitido do Vasco da Gama. Ainda teve demissões com Luiz Ubeldia, do Fluminense, Franklin Carvalho, do Botafogo, e Luiz Castro, da equipe do Grêmio, e por último, Léo Condé, do Remo. 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

Existe uma teoria que se chama 90-10, onde uma pessoa tem 90% daquilo que você procura em alguém, só que você foca naqueles 10% que falta. Aí você sai pra rua, se aventura, e realmente você encontra aqueles 10%, mas não se deu conta que perdeu os 90%.

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3: Alô, Goiás, alô, Brasil, bom dia, bom dia, bom dia, estamos chegando, 4:05, são 4:05.
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3: Que delícia, tá no ar.

É o Galo cantando e a gente chegando. São 4h05 por aqui. Seu bom e velho amigo, amigo dos amigos, Cadu Alves, feliz da vida. Porque tenho Deus no coração, né? Fé e esperança, e o resto vai no peito e na raça. Simbora, bora, quarta-feira maravilhosa, quarta-feira apenas começando. Hoje são 16 de setembro de 2026 e a gente está aqui para comandar mais uma edição do nosso maravilhoso Café com Leite, o programa campeão em audiência. Programa que é primeiro lugar em todo lugar. De agora até logo mais às 8 da manhã, tenha certeza que é o melhor da música sertaneja desfilando no seu rádio. E você participando, você interagindo, lembrando que a sua participação é fundamental para o andamento do nosso programa. Então, meu amigo, não perca tempo não, senta o dedo aí no nosso WhatsApp, manda beijos, abraços, recados, mensagens, enfim. Eu quero saber onde é que você tá, eu quero saber o que você tá fazendo, todo mundo quer saber, né? Tá todo mundo curioso. Vai lá, 98480-8453. E aí, Zé Risadinha, firme pra mais um dia? Hoje ele chegou pontualmente.

Hoje o Zé Risadinha nos surpreendeu. Chegou pontualmente às 3h45. Ele já estava ali, ó, firme e forte. Cowboy doidão! Esse tá no 12 sempre, né? Ó. Esse é ligado nos 220, amigo. Galo véi, galim de voz é finha. Também tá afinado. Vamos começar.

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0: Música bonita, clássico da música sertaneja. A gente ouviu Silveira e Barrinha, Menina dos Olhos Verdes. Teve também Zezé de Camargo e Luciano, Tonico e Tinoco, Trio Parada Dura. E começamos muito bem com Daniel e a Disparada. Ora, quem ouve a Serra Dourada não perde a hora, são 4h25. Bora dar uma espiadinha no nosso WhatsApp, vamos lá? Vamos mais eu? Então simbora! Para você que não mandou o seu recado, tá na hora. É o nosso 62-984-80-8453. Para você mandar o seu beijo, o seu bom dia, o seu abraço, o seu recado. Fique à vontade. Participe, porque a sua participação é fundamental para o andamento do nosso programa. Olha, deixa eu mandar bom dia para a turma que já tá com a gente, ó. A Gleide Vieira em Caiapônia. Bom dia, Gleide. Sandra Maria, tá em Caldas Novas. Cidade boa, Cidade das Águas Termais, né? Capital do Turismo. Abraço para todos de Caldas Novas, em especial pro nosso amigo querido Luiz Antônio. Tá lá ligado no nosso programa, é Fera da Segurança. Tá de capê dobrado, tá estivadão aí, né, Luizão? Alô, Tião de Lusiânia, fala comigo, Tião.
1: Bom dia, meu amigo Cadu Alves. Aqui é Tião Lusiana. Bom dia, os ouvintes Serra Dourada. Que tem uma quarta-feira iluminada para todo mundo, de 0 a 100, para não esquecer ninguém. Tchau, obrigado.
0: É isso aí, Tião. Grande abraço, uma excelente quarta-feira. Jorge Tavares, em São Bartolomeu, tá lá ouvindo o nosso programa também, não é isso, Jorge? Fala comigo.
2: Bom dia, meu amigo casual. Bom dia para todos, companheiros da madrugada, café com leite, a Serra Dourada, com nosso amigo casual. Bom dia para Antônio Marcos, Campalé, Goiás. Tenhamos toda uma quarta-feira abençoada aí para todos nós, de 0 a 100, para não esquecer de ninguém, que é o Jorge Tavares, São Bartolomeu.
0: Exatamente, é de 0 a 100 para não esquecer de ninguém, não é isso, Jorge? Valdemir, em São Miguel, bom dia, Valdemir.
3: Bom dia, meu amigo Cadu, aqui é o Valdemir da Casa de Carne, Guanabara. Manda alô para nosso amigo Ailton Mototaco, mais poder Luciene. Meu amigo Pedão Chapa, Jair da Araguarina, Chiquinho da Rua 17, Goelinho Rei do Laço, Andrei do Milho Verde, Crixá, Sargento Tavares do Tocantins, meu amigo Peixinho, minha amiga Lúcia, minha amiga Judes, minha amiga Dinê, Zé Bonitinho Gapone, Joaquim Portela, Renatinho Caçambeiro, Coelho, minha amiga Paola, meu amigo Valdeci lá na beira do Baião, Chico da Vetraz, meu amigo Domingo lá na Vila Martins, Rosimar Tolentino, lá na Fazenda Bacaba. Uma boa semana, uma ótima quarta-feira abençoada a todos vocês da Serra Dourada. Tchau e obrigado.
0: Valeu, Valdemir. Muito obrigado pelo carinho da sua amizade e da sua participação. Agora, 4h28. Deixa eu mandar bom dia, mas aquele bom dia todo especial pra quem? Pra ela. A nossa amiga querida Sandra, lá de Lusiânia. É ou não é? É a Sandrinha. É a Sandra dos coquetel das batidas, né? Oi, Sandrinha. Um beijo nesse coração maravilhoso assim, ó. É o nosso beijo gostoso do novo dia. Valeu, Sandra. Uma quarta-feira muito especial, muito bacana, diferenciada e abençoada aí na sua vida. Bom dia para Edivânia Moura, nossa queridíssima baixinha. Fala comigo, Edivânia.
4: Bom dia, Cadu, que é baixinho. Estou a gasolina para cima, mandando para a nossa turma, se arrumando para trabalhar na Rubi S.A. Que Deus abençoe que todos tenham uma ótima quarta-feira abençoada por Deus. Manda um alô também para Marcinha Pinheiro. Um alô também para o Renatinho Caçambeiro. E para todos os ouvintes do seu programa. Deus abençoe que todos tenham uma ótima quarta-feira abençoada por Deus. Tchau, obrigado.
0: É isso aí, Edivane. A nossa quarta-feira já está abençoada, amiga. Lúcia em Porangatu. Bom dia, Lúcia.
5: Bom dia, Cadu. Bom dia para você e para todos os ouvintes.

0: Um bom dia pro Valdene, Maria Magda, Naide Carvalho, Tony Xangai, Renatinho Caçambeiro, Argento, São Miguel, Coelha Coelha, Zé Bonitinho, Joaquim Portela, Goianinho, Rei do Laço, Peixinha, Dinê. E para todos vaqueiro e para todos gari, nós possamos ter uma excelente, abençoada quarta-feira. E o José de Utuitaba, Minas Gerais, toca para todos nós ouvir com as irmãs Fleita, Foi Feitiço. Ofereço para quem gostar.
1: Olha, mandar um abraço para o amigo Zé Francisco em São Simão, ele que não perde nenhuma edição do nosso programa, não é isso, Zé? Ô Zé, fala comigo, amigo.
2: Bom dia, bom dia, bom dia, Cadu. Cadu, acaba bom. Já tô com o radinho ligado aqui, ouvindo o seu programa. E você, né? Escolha uma moda boa aí do seu repertório e oferece aqui pro amigo velho, porque eu já tô fazendo uma data, viu? É aniversário meu hoje, Cadu. 16 de setembro. É. Vou esperar se passar uma moda boa pra mim aqui. Até 4h20 eu tô em casa, aí eu tenho que sair pro serviço. Um abraço, fique com Deus.
1: Aô, Zé Francisco, parabéns, amigo! Felicidade sempre! Muita paz, sorte, saúde, sucesso, bênçãos e mais bênçãos aí na sua vida. É o carinho da família e dos amigos aí pro nosso amigo querido José Francisco em São Simão, tá? E os parabéns de toda a equipe Serra Dourada. Tá aí os parabéns de toda a família. Aí os parabéns do Brasil inteiro pro Zé Francisco em São Simão, aniversariante do dia.
3: Brasil!
1: Ao Zé Francisco, Pedra 90, Caboclo Arrojado, gente finíssima. Olha aí, Dalina, tá em Cristalina ouvindo a gente também, não é isso, Dalina? Bom dia, bom dia.
4: Bom dia, Cadu Alves. Aqui é Dalina, da Cristalina, da Vila Andrade. Manda um bom dia para mim, Cadu. Um abraço, fica com Deus. Boa quarta-feira, que Deus abençoe a nossa quarta-feira. Amém.
1: Amém, amém, amém. Que assim seja sempre, né, Dalina? Nossa quarta-feira já está abençoada. Alô, Mari, Mari em Cristalina, abraçando com muito carinho aí, ó. Ian Alves e toda a família. Valeu, Mari. Beijo para você, um abraço. Quarta-feira maravilhosa e especial. A Rita Maria tá em São Miguel. Bom dia, Rita Maria. A Rita Maria tá de olho aí na promoção, entrando na fria com a Serra Dourada, né, Maria Rita? Boa sorte para você. A Edilene Moreira tá em Cristalina. Bom dia, Edilene.
5: Bom dia, Cadu. Abençoado seja o nosso dia. Que Deus nos dê um dia de saúde e de paz. Que Deus abençoe todas as pessoas que já estão na lida do dia a dia, né? Meu esposo, José, na luta diária de todos os dias. Que Deus abençoe todas as pessoas que estão ligadas na Rádio Serra Dourada.
1: Valeu, Edileiro. Grande abraço para você, para toda a família. Uma quarta-feira especial, uma quarta-feira cheia de boas energias e de boas notícias. Vai dar tudo certo, já deu, né? Vamos com fé, com esperança e perseverança, porque é Deus no comando sempre. Olha, são 4 horas e 34 minutos e a Marcinha Pinheiro já tá ligada na programação aqui, né, Marcinha? Ela tac, digita. Deixa ela digitar. Já, já, a gente passa um recadinho dela. Tá fazendo um podcast aí, né, Marcinha? Ei, Marcinha danada. Nós somos dois sem vergonha. Ei, Zé Risadinha, não perde uma, hein? É o nome da moda, de Rick Renner, 4h35. Ó,

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0: E a gente vai aos trancos e barrancos. Tá aí a moda boa do Rick Renner. Nós somos dois sem vergonha, são 4h38. 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
0: Muito bem, de volta, 4h40, olha a hora, são 4h40.
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0: E a gente segue por aqui,

0: Até às 8, vamos embora.
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0: É eu.
1: Bom dia!
0: Bom dia, bom dia, bom dia! Aquele bom dia abençoado para você que tá em casa, para você que tá no trabalho, para você que tá no sítio, na chácara, na fazenda, né? Para você que já tá firme e forte aí na lida do dia, na tirada do leite, para você aí, ó, padeiro na assada do pão, alô padeirada, aquele abraço nosso, muito obrigado pelo carinho da amizade e da audiência. Sejam sempre bem-vindos à Serra Dourada, a maior audiência do Estadão de Goiás. Olha, o nosso WhatsApp tá aí na sua disposição para você participar, para você interagir, para você fazer parte do nosso programa. É, você já é de casa, é sócio do nosso programa. 98480-8453. Enquanto você vai mandando mensagem, a gente vai agradecendo o carinho da audiência, da moçada bonita aqui, ó. Aparecida em Chaveslândia. Bom dia, bom dia, bom dia, Aparecida. Edilene Moreira, tá na cidade boa de Cristalina. Aquele abraço, Edilene. Fiotão e Luziânia. Fala comigo, Fiotão. Você tá bom ou não, garotão?
2: Bom dia, meu amigo Cadu Alves, que quem fala é Fiotão da Fazenda Caetano, Recanto Sertanejo, município de Luziânia. Você tem uma boa quarta-feira, que Deus te proteja, tira um mínimo, meu amigo. Meu amigo, manda um alô na Fazenda Piancó. Tititi, Rony, Rodrigo. Manda um alô na Fazenda Indaiá, Serginho, Barrão, Dinei. Manda um abraço aqui pro meu amigo aqui, o meu primo Vanderlei. Vanderlei Santana. Manda um alô aqui pra minha esposa Ginaí Moreira. Meu amigo, depois que vê sua programação, você manda pra mim aí. Trio Alto Astral, Pica-Pau na Madeira.
0: Combinado, Fiotão. Bora anotar aqui, ó. Trio Alto Astral, Pica-Pau na Madeira. Ok. Registrado aqui na nossa agenda rabiscada. Valeu, Fiotão. Alô, Vanusa. Vanusa e o esposo Antônio César, casal bonito, casal apaixonado da cidade boa de Paraona. O pessoal tá lá ouvindo o nosso programa, né? Especial aí pra mãe Eva. Pessoal lá em família, ouvindo a Serra Dourada. Isso é bom demais, não é verdade? Nilo e Luziânia, fala comigo, Nilo, bom dia.
3: Bom dia, Cadu Alves. Aqui é o Nilo Monteiro do Santo de Luziânia. Que Deus te dá uma quarta-feira abençoada, meu irmão. Vamos que vamos. Vamos com Deus e nosso Senhor Jesus Cristo. Amém. Em nome de Jesus. Bom dia, meu irmão.
0: Bom dia, Nilo. Amém, amém, amém. Que seja sempre assim, né? Sempre com Deus na frente. Sempre nos abençoando e nos protegendo. Ô, Nilo, você tem aí uma quarta-feira abençoadíssima, amigo. Mas aquela quarta-feira abençoadíssima, tremenda. Abraço pro Sargento Gilmar em Itapaci. A Marcinha Pinheiro tá em Cristalina. Bom dia, Marcinha. Para todos os amigos do Grupo Serra Dourada. Tá mandando beijos e abraços aí, ó, pra todos os caminhoneiros, em especial para o Renatinho Caçambeiro. Já já, ele aparece aqui nos recadinhos, né? Ele não fica sem participar, porque seria diferente hoje, né, Renatinho? Pro Humberto Caçambeiro, Lucas, Roberto, Popular, Luquinha e todos os caminhoneiros que estão na escuta. Assinado, Marcinha Pinheiro. Isso aí, Marcinha, firma daí que nós firma de cá, Marcinha. Chacoalha roseira aí, menina. Valdivino em Campo Alegre. Fala comigo, Valdivino.
4: Bom dia, Cadu Alves. Bom dia, ouvinte da Serra Dourada. Tenhamos a quarta-feira abençoada para nós todo mundo. É o Valdivino da Campo Alegre.
0: Ô, Valdivino. Firma o golpe aí, amigo. Cuida, cuida. Alô, Marcelo em Nova Iguaçu. Bom dia, Marcelão.
5: Oi, meu amigo Cadu Alves. Bom dia. Aqui é o Marcelo da Panificadora Essência do Trigo. Conterrâneo do Pimentinha, Nova Iguaçu de Goiás. Cadu Alves, manda um alô pra Marcinha Pinheiro, pro Renatinho Caçambeiro, pro Tom Xangai, pro Valdene, pro Valdeir Rei do Milho, quem tem café pronto, o café caipira aqui é nós. E ele na pamonha caipira aí em Crixás. Manda um alô especial pro Carequinha do Boteco Tec Tec, Rodomar Batista. Diz pra sua amiga que eu posso morrer. Rodomar Batista, você não roda, Cadu Alves, você coloca na agenda rabiscada aí. Tem um dia abençoado e a Marcinha Pinheiro vai fazer o que hoje? Ela vai fazer a sambiquira ou o que que é?
0: Faz a Marcinha hoje. A Marcinha hoje, Marcelo, vai mexer com lasanha. Ontem ela fez a galinhada. Não deu muito certo, não. Não vendeu muito, não. Aí distribuiu lá do O para todos lá da região dela. Aí hoje ela acredita que a lasanha hoje vai vender.

0: Tem, viu? Vai sair legal. E a gente tá aqui, né? Torcendo pra Marcinha. Na segunda-feira, ela foi a mãe Marcinha. Ela fez aí previsões aí pra Sagitário, Aquário, Peixes, né? Passou até a simpatia aí pra ganhar uma graninha extra. Diz que a simpatia dela era o seguinte, assim, ó. Era acordar cedo e ir trabalhar, né, Marcinha? Pô, eu também não conheço outra forma, outra simpatia, né? Então é isso aí, Marcelão. Um grande abraço, querido. Seja sempre bem-vindo à nossa programação. Alô, Zé Carlos Bittencourt, em Brumado, Bahia. Aquele abraço. Vandeir José, gente finíssima, gente boníssima. Tá com a gente aqui, ó. É o Vandeir José, lá de Crixás.
1: Bom dia, Cadu. Bom dia para todos os companheiros nossos da madrugada aí. Retribuir o abraço aí de bom dia do Valdênio, Tom Xandaia, Marcinha Pinheiro. Turma grande aí escutando o Café com Leite. Nós estamos aqui, cidade de Crixás, e no Milho Verde, Pamonharia, Caipira. Quem tem café pronto é nós, hein? Tamo junto.
0: Junto e misturado, né, Valdeir? Junto e misturado até depois do fim. Alô, DJ Felipe, na cidade de Itapaci, bom dia. Edson Oliveira em Cristalina, Solange Cristalina, também ouvindo o nosso programa. Bom dia, Solange. E o amigão aqui, ó, Emerson Teles, na cidade de Itapaci, o nosso cantor do Novo Dia. Fala comigo, Emerson, como é que você tá?
2: Alô, meu amigo Cadu, tá tudo certo aí? Manda um alô também pro João Humberto Caçambeiro, Marcinha Pinheiro, e um alô também pra você, e também pro Francinaldo, pra Sônia Mendes, pro Ronildo Rodrigues, e toca a música pra nós ir com o Amado Batista, Rei de Serra Dourada, apaixonado pro Goiás.
0: Aí canta, hein? Aí afinadíssimo, afinadíssimo. Emerson Teles foi campeão do The Voice, menino. É, o homem não é fraco, não. A melodia anda juntamente com Emerson, assim, ó. Lado a lado, Emerson. Olha a hora, minha gente. São 4 horas e 47 minutos no coração do Brasil.
3: Brasil!
0: Galo véi, cantando. É o Galo cantando e a hora chegando, são 4h47. Bora de moda? Assim, ó. Vamos na chamada cobrar ou não? Os professores da música sertaneja. É Tchon Carreiro e Pardinho. Toca o berrante, seu moço, que a moda é boa. Olha a hora, são 4h47.

0: Tá aí, clássico da nossa música sertaneja, Zico e Zeca e a Dona Felicidade. Teve também Chico Rei Paraná, César e Paulinho e os meus amigos André e Andrade. Devagar, agora 5:03, eu volto já.
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1: Muito bem, de volta. Olha a hora, são 5:05. Bom dia, 5:05. Sejam bem-vindos aqui, Serra Dourada. Primeiro lugar em todo lugar. Serra Dourada. E esse é o nosso programa. O mais gostoso do Brasil.
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3: Bom dia.
1: Bom dia. Muito bom dia. Bom dia, bom dia, bom dia. São 5:05. Não perca o compromisso, meu amigo e minha amiga. São 5:05. Bora dar uma espiadinha no nosso WhatsApp. Enquanto a gente vai dando uma curiadinha aqui, né? Uma espiadinha assim de lado. Como não quer nada, você vai mandando aí a sua mensagem, o seu recado. A sua participação é fundamental para o andamento do nosso programa. É, para o nosso programa ficar melhor, para o nosso programa ficar diferenciado, bonito, charmoso, não é verdade? A sua participação é tudo aqui na Serra Dourada, 62-98480-8453. Ó, bom dia para o amigo José Inácio, já está com a gente aqui, ó, lá em Mauá. Aquele abraço, Zé Inácio. Zé Carlos Bittencourt em Brumado, Bahia. Paulo Roberto em Crixás, aquele abraço. Joaquim Ferreira em Cristalina. Fala comigo, Joaquim, como é que você tá, meu querido?
4: Bom dia, meu amigo Luiz Caldual. Tudo bem? Eu tô aqui bom, graças a Deus. Já tô em pé, curtindo a Serra Dourada. Uma chuvada boa que deu essa noite, rapaz. A passarinhada gosta, canta mais do que a ginigênia de manhã. Tchau, obrigado, fica com Deus, meu irmão.
1: É isso aí, Joaquim, um grande abraço, querido. Uma quarta-feira maravilhosa e abençoada pra você aí. Rapaz, chuvinha é sempre bem-vinda, né? Estamos precisando aqui em Goiânia. Andou chovendo aí por esses dias atrás aí, mas ó, foi embora. Necas de Catibiribas. Que a chuvinha venha pra cá. Manda pra gente essa chuvinha aí, Joaquim. Olha, abraço pra Uripa, na cidade boa de Tataíra. Abraçando com muito carinho o esposo Antônio, né? Que tá lá, ó, firme e forte na lida do dia. Amigo querido Franciraldo, na cidade de Itapaci. Fala comigo, Franciraldo.
5: Bom dia, meu amigo Cardo Alves. Aqui é o Francisco da cidade de Itapaci. Tamo por cá, meu parceiro Cardo Alves. Já na escuta do programa Café com Leite, naquele modelo, naquele estilo, meu parceiro Cardo Alves. Cardo, meu parceiro, gostaria que você tocasse pra nós a música com Só Levante e Só Lenin, Noite Triste. Quero oferecer para minha mãe Luzinha, meu parceiro Cardo Alves. Tá aqui já na quadra do café. Daqui um pouco a gente tomar aquele velho cafezinho pra esquentar o frio e a tribo daquele estilo, meu parceiro Cardo Alves. Quero oferecer também para meu amigo, o Emerson Teles, também, ele que é o ouvinte número um que está sintonizado no programa também todos os dias, lá na casa dele. Quero oferecer também para minha prima, Maria de Socorro, também, que está lá na casa dela também, na escuta do programa Café com Leite. Valeu, minha prima, Maria de Socorro, por estar na escuta do programa Café com Leite aí também. Quero oferecer também, meu parceiro Ricardo, para meu irmão Francisco também, que não perde o seu programa Café com Leite também, que está aqui com o radinho ligado também no programa Café com Leite. Quero oferecer também para todos os participantes do grupo, amigos da Serra Dourada também, que estão na escuta do programa também, meu parceiro Cardo Alves. E enfim, meu parceiro Cardo Alves, para toda a equipe aí da Rede Serra Dourada, ok, meu amigo Cardo Alves? Tenha um bom dia de quarta-feira. Quartou, meu parceiro Cardo Alves!
1: É isso aí, Francinaldo, quartou, mas quartou daquele jeito. Quarta-feira linda, linda, linda, linda, linda e abençoada. Aí o povão acha bom, né, Francinaldo? Aí, ó. Quem é que não gosta de uma quarta-feira produtiva, uma quarta-feira de muito trabalho, uma quarta-feira de muitas realizações e notícias boas, né? Quem não gosta? Todo mundo gosta. Simbora, bora. São 5:10. Bom dia para a professora Idalícia. Tá ouvindo a gente lá no Oriente, já tomando seu cafezinho gostoso do novo dia, né, professora Idalícia? Olha o nosso abraço, o nosso beijo gostoso, o nosso beijo especial, o nosso beijo do novo dia. Direto nesse coração aí, professora Idalícia. Dinês, São Miguel do Araguaia, abraçando com muito carinho, Gueninho, Jair, Valdemir, Chiquinho, Maria Marques, Lúcia em Porangatu, toda a turma, né? Não é isso, Dinês? Alô, Solange, na cidade boa de Cristalina, aquele abraço, querida. Jane, tá em São Simão também ouvindo o nosso programa. Nosso amigo Cláudio. Cláudio, na cidade de Tumbiara. Bom dia, Cadu.

Eu tô ouvindo aqui a Serra Dourada, hein, Cláudio de Itumbiara. Choveu por aqui. E na Grande Goiânia? Ah, Cláudio, na Grande Goiânia, Necas de Catibiribas, nenhum.

0: aqui no programa Café com Leite. Teve também Bruno Reis e Marco Viola, Rio Negro e Solimões e Carlos César e Cristiano, e Expresso Boiadeiro. 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É bom ouvir agora, 5h31. Volto já depois do intervalo e você continua participando, interagindo através do nosso WhatsApp 98480-8453. Bom dia, são 5h31.
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1: Que beleza, de volta às 5h37. Bom dia, bom dia.
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1: Olha, hoje, quarta-feira maravilhosa, quarta-feira abençoadíssima. Hoje é dia de homenagear quem? Quem enfrenta quilômetros e quilômetros de estrada, noites longe de casa, chuva, sol e tantos desafios para levar o Brasil adiante. Que Deus abençoe cada viagem, proteja cada caminho e permita que você aí, ó, sempre volte para casa em segurança, levando no coração a certeza de que seu trabalho é essencial e digno de respeito. Parabéns você, amigo querido caminhoneiro! E claro, que nunca falte força para seguir. Coragem para vencer e bons caminhos sempre! Salve, salve, salve a todos os caminhoneiros desse Brasil varonil! São os caminhoneiros aí, né, que leva e traz o progresso para esse país continuar crescendo cada vez mais. Então, para você que já está na pista, para você que já está na estrada, o nosso carinho todo especial. Exemplo disso, tá aqui, ó, nosso amigo Renatinho Caçambeiro, em Cristalina. Fala comigo, Renatinho!
3: Bom dia, Cadu, os demais, a escuta da Serra Dourada, Renatinho Caçambeiro. Um abraço aí, a Tom Xangai, Valdene, Coelho, Maria Marques, Lúcio, Soninho, Marcinha Pinheiro, Paola, Baixinha, Soninha, Valéria, Pedão Chapa, Peixinho, Joaquim Portela, Zé do Brantinho, Carequinha, Devaí, Zé Humberto, Marão, Tião, tá bom, Metraza, Zé Bedeu, tá bom, Bodão, os caçambeiros aí de Cristalina, André, todo mundo da escuta aí, um abraço, puxador de tomate, um abraço, Renatinho, tudo de bom.
1: Alô, Renatinho, gente finíssima, gente boníssima, amigo do peito, Pedra 90, guerreiro valente, trabalhador, né, em busca de dias melhores, sempre na estrada. Ô, Renatinho, parabéns aí pelo seu dia. Na verdade, o dia do caminhoneiro é todos os dias, né? É todos os dias, porque sem essa turma aí, o Brasil para, amigo, você pode ter certeza. Não vai pra frente, não, a engrenagem não roda. Então tá aí, amigo Renatinho Caçambeiro, parabéns, felicidade pra você, para os demais, né? Pra toda a classe aí, ó, o nosso carinho, o nosso respeito todo especial. Parabéns, parabéns à turma da estrada! Olha, mandar um abraço aqui pro amigo Roberto Santos em Lusiânia. Aquele abraço, Roberto. Valdete em São Simão. Fala comigo, Valdete. Como é que você tá?
4: Que é Valdete. Quero que você ofereça uma música para Celinha e Sônia de São Simão. Qualquer música de Amado Batista. E Deus abençoe todo mundo de Serra Dourada e um beijão nesse coração. Amém?
1: Valeu, Valdete. Amém, amém. Querida, aquele beijo gostoso, aquele beijo especial do novo dia. Ó, receba aí, Valdete. Receba de novo. Mil beijos, né? Uma semana linda, maravilhosa e abençoada. Alô, Carequinha do Boteco, na cidade de Itapaci. Fala comigo, Carequinha.
5: Bom dia, meu amigo Cadu Alves. Aqui quem fala é o Carequinha do Boteco, Teco Teco, com dois T no final, beleza aí?

0: Manda aquele alô especial para minha esposa, para o Peixinho Maria Marques, Renati Caçambeira, Edilson Queiroz Otanguá de Setor Oporto, Alessandro Teles, a Maria José Cosa Fazenda Beia, o Cimei, sua esposa, seu filho, lá do supermercado Floresta de Itapaci. E se puder, manda um modão para nós, do Amado Batista. Tchau, obrigado.
1: Valeu, carequinha. Tamo junto sempre, amigo. Abraço pra Maria José em São Simão. Um abraço e um beijo no coração também, né, Maria José? Maria Lúcia, em Cristalina. Tá lá nos dando a honra e o carinho da audiência. Abraçando com muito carinho o esposo Vicente, já na tirada do leite, lá no sítio Santa Rita, no PA 3 Barras, em Cristalina. Abraço aí pra vocês, a Maria Lúcia. E também o seu Vicente, Bruno Ramos, em Minasul. Aquele abraço, Brunão. Você tá bom ou não, garotão? Dona Tione, lá no Oriente. Fala comigo, querida. Bom dia.
2: Bom dia, Cadu. É Teon, daqui do Oriente. Um bom trabalho para você hoje, com Deus, nosso Senhor Jesus na frente, para todos nós. E quero mandar um abraço para minha filha Itapaci, meu genro, minha irmã, Iracema, que mora lá, e meu cunhado. Para todos os ouvintes do programa Café com Leite, Serra Dourada, um abraço. E Deus te ajude, e Deus te acompanhe, o Divino Pai Eterno. E obrigado, e fico com Deus. Amém.
1: Amém, amém, querida. Que assim seja sempre, ô Dona Teone. Um beijo nesse coração maravilhoso, querida. É aquele beijo especial, aquele beijo gostoso do novo dia, né? Então tá aí, ó, recebendo o nosso carinho todo especial, a Dona Teone lá no Oriente. Abraço pra Maria Zilda e família lá em São Miguel. Ô Maria Zilda, tamo junto, querida. Uma semana abençoada pra você aí. A Cristiana Alves está na cidade de Itabaci, Flávio Batista em São Miguel. Abraço aí, ó, pro Louro da Fazenda Esperança, né, que tá lá na tirada do leite. Chiquinho da Ideal Climatização. Edilson José em São Simão, aquele abraço, Edilson. Valdeir na cidade de Itapaci. Ô Valdeir, parabéns pra você, meu querido caminhoneiro, ó, é fera do volante. Então receba aí o nosso abraço, o nosso muito obrigado, o nosso carinho todo especial. Valdeir, motorista do caminhão da coleta lá de Itapaci. O homem não é fraco não, o homem já tá é firme e forte já no começo do dia. Aô, Valdeir, um dos melhores do Brasil.
3: Brasil!
1: Abraço pro amigo Valdeir em São Miguel. Chiquinho, lá de São Miguel, também acompanhando a gente, né, Chiquinho? Bom dia!
4: Opa, fala comigo que sou seu amigo. Bom dia pra você e para o Paulo em Rodoviário, Roberto da Casper Mastinho. É, Valdeno Cagrambar, Ailton do Mototáxi, Jane do Mototáxi, se ligou, chegou, João Batista em Povoado de Otacá, e Jair na Chácara 56 Lua.
1: Falou e disse, Chiquinho, a gente chama de cá, ele responde de lá, automaticamente, Chiquinho, nosso nobre amigo. Abraço para Irisvânia, é em Piranga de Goiás, né, a Irisvânia e o esposo José Carlos. E para todos que estão ouvindo a gente nessa região maravilhosa aí, né? Então, um grande abraço para vocês que estão tá aí na cidade de Itapaci, Irisvânia e o esposo José Carlos Nego em Cocalzinho. Fala comigo, Nego. Como é que você tá, amigo?
5: Bom dia, Cadu Arva. Aqui é o Nego do Parque da Paz, aqui de Cocalzinho de Goiás. Um abração para você. Uma coisa que você falou aqui que eu adorei demais. Parabéns para você de elogiar eles aqui, que é meu filho também, é caminhoneiro também. Agradei a coisa aí, é uma coisa muito 100% isso aí, que meu filho também é caminhoneiro. Então a gente, adorei a frase que você diz aí, foi muito bonita, muito, gostei mesmo. Foi de meus parabéns para você aí, de elogiar os caminhoneiros, que os caminhoneiros são os que trazem o progresso para o Brasil mesmo, né? Então é isso aí. Agradeço você por isso aí, que foi muito bonito, por causa que eu fiquei com honra, que é meu filho, que é meu amigo também, né? Então valeu, um abração, tchau, tchau, um bom dia, uma boa quarta-feira.
1: Valeu, Nego, aquele abraço, querido, seja sempre bem-vindo à nossa programação, mas é a pura verdade, né? Os caminhoneiros aí do nosso Brasil varonil, sem essa turma aí, como é que faz? O Brasil não vai não, meu amigo. É, se não tiver o caminhão aí na estrada aí, se não tiver o chofé, o negócio blinca, o negócio trava. Então, aos caminhoneiros de todo o Brasil, nossa gratidão e respeito, vocês enfrentam longas jornadas, estradas difíceis, saudade da família

0: e muitos desafios. Para quê? Para manter o país abastecido e funcionando. Que nunca faltem segurança nas estradas, respeito, condições dignas de trabalho e força para seguir em frente. Nessa estrada é construída também pelo esforço de vocês, pode ter certeza disso, né? Então a gente fica feliz, a gente agradece e mais uma vez, toda a felicidade, todos os aplausos a todos os caminhoneiros, a todos os motoristas de todo o Brasil, de todo mundo! E detalhe, hein? Sempre que eu me encontro de mochila pela estrada, caminhando sem destino, dá vontade de seguir e nunca mais parar. Lá vou eu, viajando por caminhos que não sei onde vão dar, mas com a esperança de voltar para casa. Sula Miranda, com o pé na estrada, a todos os caminhoneiros do Brasil!
1: Brasil!
0: Tamo junto, moçada boa!

0: Tá aí, saudade boa. Rapaz, tem tanto tempo que eu não escuto essa moda. É sério, essa música é maravilhosa. A gente parece que flutua no espaço, né? Ao som de Sula Miranda, com pé na estrada. Olha, são 5h49. Lembrando que já já às 6 horas da manhã, não esqueça, hein? Para você acompanhar a nossa reflexão e a nossa maravilhosa oração. É a oração do novo dia, para a gente começar bem, para a gente começar com o pé direito, com toda a fé, com toda a esperança. São 5h49, daqui a pouquinho, hein? Para as 6 horas, é um pulinho só. Você não pode perder a nossa reflexão e a nossa linda oração do dia.
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0: Enquanto isso, a gente segue assim, ó, com Mato Grosso e Matias, Casebre de Palha. Vamos trabalhar, galo, que eu tô sentindo falta do seu trabalho, hein, galo? Tô sentindo que você tá ausente no programa. É hora que você some, que eu acho que a moçada pôs você na panela, hein, galo? Fica ligeiro. 5h50, Brasil.

E a hora certinha, são 5h55. A verdade é que quem ouve a Serra Dourada, não perde a hora. São 5h55.

0: aí, a dupla mais afinada do Brasil, de 1987, Marcas. Volta já.
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hoje, quarta-feira, 16 de setembro, está no ar mais uma reflexão do novo dia. E a reflexão de hoje vai especial por Renatinho Caçambeiro e família em Cristalina, Viviane em Itapaci, Júlio César em Itarumã, Marcinha Pinheiro e família e amigos em Cristalina, Professor Marcos em Cristalina, Valpone, Ricardo e família em Nova Glória, Nego e família em Cocalzinho, Valdem e família em São Miguel, Valdeir na cidade de Itapaci, Maria Zilda e família em São Miguel, Dona Teone em Oriente, Bruno Ramos em Minasul, Maria Lúcia em Cristalina, Carequinha do Boteco e família na cidade de Itapaci, Valdete em São Simão, Mari em Cristalina, Mari e família e amigos. Olha, o silêncio não é castigo nem vazio, é intervalo. É um espaço onde a alma respira e aprende a ouvir aquilo que o barulho não permite perceber. A vida também respira entre uma decisão e outra. Nem tudo o que para acabou. Às vezes, só está se organizando. E o silêncio te faz entender que ele é essencial para que você possa controlar as suas emoções. Lembre-se, no silêncio, você ouve mais. Nesse dia de hoje, agradecemos a Deus. Senhor meu Deus, nessa quarta-feira, colocamos este novo dia em Tuas mãos. Abençoa cada pessoa que está nos ouvindo agora. Entra em cada lar, em cada família, em cada coração que precisa de esperança, força e paz. Senhor, estende também Tuas mãos sobre os nossos caminhoneiros, homens e mulheres que enfrentam longas estradas, noites de sono interrompido, chuva, sol, cansaço e tantos desafios para levar o sustento para suas famílias e fazer o Brasil seguir em frente. Guarda caminhão, guarda cada caminhão, Senhor, cada viagem e cada quilômetro percorrido. Livra nossos caminhoneiros, nossos guerreiros da estrada, dos acidentes, da violência, das armadilhas da estrada e de todo o perigo. Que eles tenham prudência ao volante e encontrem caminhos seguros. Senhor, cuida também das famílias que ficam esperando a chegada de quem está na estrada. Que nunca falte alimento na mesa, amor dentro de casa e fé para continuar. Que nesta quarta-feira, nenhuma porta que precise ser aberta permaneça fechada. Que onde houver tristeza, nasça alegria. Onde houver medo, venha coragem. Onde houver doença, venha consolo. E onde houver dificuldade, venha a Tua providência, Senhor. E quando esse dia terminar, que possamos olhar para trás e dizer: até aqui, o Senhor nos ajudou. Abençoa nossas estradas, nossas cidades, nossos trabalhos e todas as famílias brasileiras. Que Deus vá à frente, abrindo caminhos

e permaneça ao nosso lado, protegendo cada passo. Em nome de Jesus. Amém.

é isso. Lobo da Estrada, Sérgio Reis, em homenagem aos caminhoneiros desse Brasil varonil. Olha, hoje, quarta-feira maravilhosa, quarta-feira abençoadíssima, 16 de setembro, hein? Dia do nosso amigão aí, ó, do nosso caminhoneiro, mais que uma profissão, né, moçada? É uma missão que move o Brasil, levando sonhos, trabalho e esperança por todos os caminhos. Respeito sempre, estrada, vida, paixão, bons caminhos, sempre pense nisso e comece bem o seu dia. Olha, 6h14, sejam bem-vindos aqui na maior audiência do rádio brasileiro. O Brasil inteiro tá aqui, ó, ouvindo a nossa. E esse é o nosso programa

0: Bom dia!
1: Olha, 6h14, bom dia pro Valdemir. Tá lá em São Miguel ouvindo o nosso programa, né, Valdemir? Bom dia, bom dia. Irisvânia, em Piranga de Goiás. Abraço pro Roberto Santos em Luciânia. Fala, Robertão, positivo, tudo certo? Bora, com o pé direito. Aquele abraço, querido. Luzia Carlão em Minas Sul. Bom dia, Luzia. Para os meninos lá da Megawatt Serviços Elétricos em Luiz Alves, Nenê Engenheiro Eletricista e o Pedro Eletricista. Forte abraço para vocês aí, ó, da Megawatt Serviços Elétricos em Luiz Alves. Lucivânia Araújo em Minas Sul. Cadu, aqui é Lucivânia de Minas Sul. Quero deixar um bom dia especial pro meu irmão Luciano, da Marcenaria, e pra minha irmã Patrícia. É isso, Lucivânia. Que seja uma quarta-feira maravilhosa e que Deus abençoe vocês aí sempre. Valpone Ricardo em Nova Glória. Fala comigo, Valpone. Como é que você tá, meu amigo? Gente finíssima. Tá aqui, ó.
2: Bom dia, meu amigo Cadu Alves. Parabéns pelo excelente serviço que você está prestando aí nesses dias na rede Serra Dourada FM. Senhor Jesus, continue abençoando a sua vida e os seus ouvintes. Aqui é o Valpone Ricardo, Corpo do Município de Nova Glória. Mais um dia estamos com tudo em forma tirada do leite. Eu e meu parceiro Douglas Faria. Quero deixar meu abraço aqui a todos os meus amigos e colegas que estão na escuta da rádio, todos desligados no programa. Zero a mil para não esquecer de ninguém do Brasil. Valeu, tchau, obrigado. Com Deus, até mais, meu amigo.
1: Tamo junto sempre, Valpone. Obrigado aí pelas palavras, querido amigo, companheiro do dia a dia. Olha, uma quarta-feira maravilhosa e abençoada para você aí, tá bom? A gente fica feliz aí que tá tudo encaminhando como o prometido, né? É, meu amigo, não é fácil não, mas a gente segue aqui com carinho, com

Alegria com alto astral e muita paixão. Porque rádio, o Cadu ama de verdade, viu? Ou coisa boa, coisa danada de gostosa, né? É o rádio, cê tá doido. A gente manda até um beijo pro rádio, né? Ô rádio, um beijo pra você, ó. Rádio é bom demais, gente. É a nossa melhor companhia, né? Abraço pro Hudson em Santa Maria, no Distrito Federal. Abraçando aí a mãe Sara e o pai Antônio e a esposa Dineia. Valeu, Hudson. Tudo de bom pra você aí, querido. Antônio Marques em Campo Alegre. Especial pra Mônica Alves, Marcinha Pinheiro, professor Marcos Flamenguista, Jorge Tavares e pra todos aí do grupo Amigos da Serra Dourada. Forte abraço pra todos aí do grupo Amigos Serra Dourada, né? Todo mundo lá numa boa. Toca o berrante, seu moço, pra essa moçada boa do grupo Amigos da Serra Dourada. Toca aí! A moçada gosta, a moçada vai ao delírio, né? É pra acordar bem o dia, ao som do berrantão. Esse é o Chico Berranteiro, né? Saudado, nosso finado amigo Chico Berranteiro. Abraço também pra minha amiga Sônia, na cidade de Aciara, Claudirão em Goianésia, Elson Paixão em Cristalina, Deus Origem Direitinho Montevidio. Abraço pra Viviane, na cidade de Itapaci. Oi, Viviane, como é que você tá, querida? Receba aí o nosso abraço, o nosso beijo gostoso do novo dia. Receba, receba, receba aí, Viviane. E tá nervoso? Ó. Vai pegar uns lambari, vai. Vai pescar. Ataíde Alexandre, são 6:18 na rádio, que é só alegria. 6:18

0: Bruno e Marrone, amor de carnaval aqui no programa Café com Leite. Você já viveu um amor assim de carnaval? Foi bom? A experiência foi boa? Tenho vontade de repetir? Teve também Milionários José Rico, Maiara e Maraíza e Ataíde Alexandre. Tá nervoso? Vai pescar. Olha a hora, 6:30. Volto já.
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14: Muito bem, de volta às 6h34, todo mundo ligado aqui, ó.
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14: E o nosso programa segue ao vivo.
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14: Na sua quarta boa.
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14: E esse aí sou eu.
15: Ricardo Alves.
14: Feliz da vida. E você sabe, né, que a minha felicidade é arrancar um sorriso seu. Quarta-feira maravilhosa, quarta boa, quarta-feira abençoada. São 6h35. Cadê o Galo, gente? Tô sentindo falta do Galo. Ô, Galo, você tá querendo aposentar, Galo? Ou você tá querendo pegar um atestado? O que que é? O que que tá acontecendo? Habla comigo, Galo. Habla comigo. Você não vacila não, Galo, que você cai na panela. Você não vacila não, Galo, que você vira cardápio do dia. Ei, Galo danado. Zé Risadinha adora, né, Zé Risadinha? Você adora uma confusão, né? Esse Zé Risadinha, eu vou te falar. Ele fica só de tocaia, esperando a gente dar aquele deslize pra cair na gaitada aí, ó. Eu vou arrumar pra você, Zé Risadinha. Eu mais a Keilinha, né, Keilinha? Nós vamos arrumar pra você. Aguarda. Deixa estar. Nada é para sempre, viu, Zé Risadinha? Vamos lá, são 6h35, deixamos dar bom dia pro amigo Clemerton em Cristalina. Fala comigo, Clemerton, como é que você tá, amigão?
16: E aí, Cadu, manda um alô aí pros meninos da Fazenda Vajão. Carlão, Bicudo, Leite, Andrei,

0: Estamos na lida. Bom dia para todos os ouvintes aí da rádio.
1: Aquele abraço, Clemerton. Uma excelente quarta-feira. Professor Marcos em Cristalina. Abraçando com muito carinho aí aos filhos Emanuel, Júlio e Laura, os pais Tereza e Bartolomeu, a prima Marcinha Pinheiro, os amigos Antônio Marques, Mário Zan, Maria Laura, Marcelão Vascaíno e demais componentes do grupo Amigos da Serra Dourada. Maria de Fátima em São Miguel. Bom dia, Maria de Fátima. Elizabeth em Montevidio com a gente neste exato momento. Bom dia, Elizabeth, fala comigo, querida.
2: Bom dia, Cadu Alves, tudo bem? Sou Elizabeth Montevidio, posso não participar todos os dias, mas todos os dias o rádio está aqui ligado e eu estou ouvindo a melhor rádio do mundo. Um dia maravilhoso, abençoado por Deus para você, para toda a humanidade. E a Elizabeth Montevidio, tchau.
1: É isso, Elizabeth. O importante é que você tá aí coladinha na Serra Dourada, né? Então, pra você, o nosso beijo gostoso do novo dia, que tem aí uma quarta-feira maravilhosa, produtiva, saudável, de boas energias. Tá uma quarta-feira abençoadíssima. Zé Vaqueiro em Cristalina, abraçando com muito carinho aí, ó, todos da Fazenda Santo Ângelo, né? Zé Vaqueiro e amigos, a turma aí, ó. Cachorrão Uau Uau, da Autoelétrica em Itapaci. Aquele abraço, cachorrão. Professora Leone em Cocalzinho, fala comigo, professor.
3: Fala, Cadu, bom dia, um forte abraço. E abençoado a todos nós, né? Especialmente a todos os caminhoneiros que cruzam esse país levando progresso, né? Forte abraço. E a todos os amigos cocalzinhenses também que estão na escuta. Um dia abençoado a todos.
1: Valeu, professor. Isso aí é o professor Leone, o professor nota 10 em Cocalzinho. Abraço para o Marcelon de Santa Maria, no Distrito Federal. Abraçando com muito carinho aí o Tadeu, que trabalha na Fazenda Agriher, né? Em Cristalina. Cadu, ele é ouvinte fiel aí da Serra Dourada. Coisa boa! Muito obrigado aí pelo carinho da amizade, Tadeu, e o Marcelão em Santa Maria. Muito bom dia para Elaine de Freitas, que está ouvindo a gente em São Simão. Bom dia, Elaine, lá no bairro Nova Era. Daiane está em Paranaiguara, também nos dando a honra e o carinho da audiência. Bom dia para Fernanda de Farias Xavier, em Cristalina. Keilinha de São Simão, você tá acordadinha já, Keilinha? Fala comigo, amiguinha.
4: Bom dia, Cadu. Bom dia para você. Cadu, manda um abraço pra Márcia.
1: Quem mais?
4: E para todos lá da PAI, para o Delvan.
1: Quem mais?
4: É...
1: Bora, Keilinha.
4: Cadu, manda um abraço pro pessoal também, lá do projeto.
1: Puxa o ar agora.
4: E para todos e aqui de São Simão, para toda a minha família.
1: Quem mais? Keilinha, você tá correndo. O que tá acontecendo? Fala com a gente, Keilinha.
4: Pisadinha. Cadu, manda um abraço também para a comadre Vicentina, mas é Viviane, para todos.
1: Valeu, Keilinha. Um forte abraço, querido. Um beijo direto nesse coração maravilhoso. Gente, a Keilinha é uma figura, né? Ô, Keilinha. Mãozinha em Cristalina, aquele abraço, querido. Uma quarta-feira abençoada para você, Ana Tita em Mirassol, a Maria Joana em Cristalina. Bom dia, Maria Joana. Quem mais? Júlio César na cidade de Itarumã. Gleibe em Caiapônia. Ô, Gleibe. Toca o berrante pro Gleibe aí, seu moço. Que o Gleibe tá lá na puxada do guincho. Gleibe arrojadão. Gleibe. Para tudo aí, produção. Para. Gleibe, puxa o guincho. Ei, Gleibe, aquele abraço, querido. Eu só sei que cantaram Minha Vizinha. É, e sobrou pra eu, sabia? Você gosta, né, Zé Risadinha? Teodoro e Sampaio, 6h41.
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3: Pois é, vê se pode um negócio desse. Será o Benedito? Cantaram minha vizinha.
4: Ai, meu Deus.
3: E ainda usou meu nome. Aí o negócio pegou pro meu lado, né, Zé Risadinha? Aí você gosta, aí você gosta. Teodoro Sampaio, aqui no programa Café com Leite. São 6h44. Rapaz, mas deu o que fazer pra sair dessa confusão aí, né? São 6h44. Uau! Deixa eu mandar um beijo carinhoso pra ela. É a Sandrinha, lá de Lusiânia. É a Sandra dos Coquetel. Das batidas. Pensa numa batida gostosa, né? Refrescante. Sandrinha, pra você o nosso beijo. Nosso beijo gostoso do novo dia, querida. Sim, ó. Ok? E... pensa em mim. Leandro e Leonardo, aqui na rádio que tanto amo e tanto adoro.
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3: Olha a hora, são 6h45.

0: desta paixão.
1: E aí, companheiro, precisa de um ombro amigo? É só chegar, cuida, cuida. Essa é a dupla paixão do Brasil, Ginigeno, ombro amigo. Então encoste sua cabecinha no meu ombro e chora. Pois é, são 6h50. Lembrando que já já às 7 horas da manhã teremos o horário reservado à propaganda eleitoral às 7 horas. E a gente retorna às 7h25. Faltam 10 para as 7. Vamos de música?
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1: Na Hora da Raiva. Essa eu adoro. Henrique e Juliano, 6h50. 3.

É isso, quem ama perdoa, merece uma segunda chance, né? Foi só um deslize. Alan e Aladim, clássico da música sertaneja. Pensa numa dupla que eu sou apaixonado. É Alan e Aladim. Quer fazer o Cadu feliz? Manda uma moda dessa pra mim pra você ver. É alegria a semana inteira, amigo. São

0: 6h56, lembrando que já às 7 horas da manhã teremos aí o horário reservado à propaganda eleitoral e a gente volta a se falar logo mais às 7h25. Enquanto isso, bora ali, né? Saborear esse gostoso pão de mel.
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0: Pãozinho de mel com cafezinho às 6h56, ouvindo a Serra Dourada. Cê tá doido, é bom demais. É no 12, Cowboy Doidão!

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9: Muito bem, de volta, 7h25.
10: Com leite, na Serra Dourada.
9: Ei, eu! Aqui.
10: Bom dia.
9: Muito bom dia. Lembrando que a minha felicidade é arrancar um sorriso seu e a sua participação é fundamental para o andamento do nosso programa. Então participe, tá na hora de interagir através do nosso WhatsApp. Esse WhatsApp é bom demais, né, moçada? Você vai mandando um recadinho, a gente vai passando aqui na rádio e o nosso círculo de amizade vai, ó, expandindo cada vez mais, né? Felicidade, alegria e alto astral. São 7h25, deixa eu mandar bom dia pra quem? Pro Francimário em São Simão e a esposa Naí. Família bonita e abençoada lá de São Simão, né? Ouvindo aí a nossa programação. Francimário é caminhoneiro. Tá lá com o seu trocadão, não é verdade? Então, um grande abraço aí pro amigo querido, guerreiro valente, fera da estrada, Francimário. Vânia Alves, em Corumbá de Goiás. Tudo certo, Vânia? Tá mandando um bom dia especial aí pro sobrinho Rogério, lá na fazenda Cocozinho. Então, um grande abraço aí pra todos da fazenda Cocozinho. Gleide Vieira, em Caiapônia. Bom dia, Gleide. Como é que você tá, minha querida? Fala comigo!
11: Bom dia, Cadu, bom dia, meus amigos da Serra Dourada. Bom dia a todos. Bom dia, grupo da Serra Dourada.
9: Valeu, Gleide. Um grande abraço para você, querida. Alô, Maria Aparecida, tá na Fazenda Colômbia, em Minas Gerais. Fala comigo, Maria Aparecida. Ó, deu saudade de Minas. Eu tenho que dar um pulinho em Berlândia, né? Pra ver como é que tá a aparentada lá. Segura aí! E logo, logo o Cadu passa por aí em Uberlândia. Uberlândia, amigo. É. Fala, Maria Aparecida. Fala comigo.
12: Bom dia, Cadu Alves. Tudo bem?

0: Maria Aparecida, Fazenda Colúmbia, Unaí, Minas Gerais. Cadu, por favor, mandei a próxima música para meu esposo Joaquim, meu cunhado Manuel, para meus filhos, o Cássio e família, Gilson e família, Gisele e família, e para todos os ouvintes. Obrigado.
1: Valeu, Maria Aparecida. Um grande abraço para você, querido. Uma quarta-feira maravilhosa e especial e abençoada. Abraço para esse casal maravilhoso e apaixonado aqui. Olá de Cristalina. Quem é Cadu? Esse casal? Falo no falo. Vou falar. José Davi e Vânia Tavares. Ô, casal bonito. É o José Davi e Vânia Tavares. Nos dando a honra e o carinho da audiência lá em Cristalina. Boca Fotógrafo. Manda bom dia para dona Eva. Seu Martinho na fazenda Riacho do Meio, no município de Nova Roma. Bom dia também para o Zé Vitor, açougueiro de Aciara. Mas o filhão Leandro, que estão aí na fazenda Sossego, no município de Posse, assinado o Internacional Boca Fotógrafo. Paulo Henrique, gente finíssima, da melhor qualidade, é o paizão da nossa boiadeirinha, né? A Júlia Rafaela não mandou o áudiozinho hoje pra gente, né, Júlia? Paulo Henrique Rezende, lá na fazenda Cotovelo, mandando beijos e abraços aí pra esposa Thalita Mariano e pra boiadeirinha filha, Júlia Rafaela. Marcelo em São Simão, aquele abraço, Marcelão, para a galera da capoeira, em especial para o mestre Espoleta. Rapaz, esse mestre Espoleta dá uns mortal, que eu vou falar para você, viu? Ei, meu amigo, se você não tem as manhas, se você não tem a senha, não entra não, né, Marcelão? Mestre Espoleta, meu amigo, o nome já tá dizendo tudo, é Espoleta, o cara é diferenciado. Luiz Fernando em Joviane, aquele abraço, Luizão. Sinésia Nogueira, e aí, Sinésia, cuida ou não cuida, amiga?
2: Bom dia, Cadu Souza, meu irmão, manda um abraço pro senhor na rádio, me fugiu de certo, meu irmão, pro Raimundo Flamenguista e pra esposa dele, a Nilza.
1: É isso aí, Sinésia, mas e aí, tá cuidando ou não tá, Sinésia? É importante a gente cuidar, bora ver se ela tá cuidando.
2: Cuida.
1: Ah, tá, não pode largar de cuidar, né, Sinésia? Alan Godoy, Palestina de Goiás, ouvindo nosso programa, Leandro em Caiapônia, aquele abraço, Leandro, e um beijo carinhoso pra ela, a nossa amiga querida. Quem é, Cadu? Adivinha quem? É a Maria do Socorro, na cidade de Itapaci. Tá lá se preparando, se ajeitando, né? Pra ir trabalhar. Maria do Socorro, pra você. O nosso beijo todo especial. O nosso beijo gostoso do novo dia. Ei, Maria do Socorro, tudo de bom pra você, tá? Bora ouvir essa aqui, mas eu, ó. Panda, Corpo Nu. Ah, essa é maravilhosa. E claro, músicas assim, toca aqui, ó.
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1: Canta, Panda, canta.

0: Terça confirmadíssima nas principais paradas de sucesso de todo o Brasil. Senhoras e senhores, esse aí é o Panda. Destaque aí no sertanejo. Corpo nu, essa é maravilhosa. Cê tá doido, até arrepiei, ó. Menina do céu. Olha, abraço pra Maria Ribeiro em Santa Terezinha. Bom dia, Maria Ribeiro. Rosângela em São Miguel, ouvindo o nosso programa. Eronice, Caipônia, né? Anice e seu Joaquim, Divina em São Miguel. Marquinho e Leidiana no Hospital das Bicicletas. E também o Marcelo, grande Marcelo. Fala, Marcelão, cê tá bom ou não? Trabalhando lá na Arte Mídia. A Selma Maria em Senador Canedo ouvindo a gente. A Vera em Montevidio. Tudo certo, Vera? E o Zezinho mecânico em Cristalina. Tá precisando de um serviço de mecânica aí, ó. Chama o Zezinho que ele dá um jeito, né, Zezinho? Zezinho é profissa. Agora 7h33, eu volto já. Fica aí.
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3: Olá, torcedora! Olá, torcedora! Bom dia! Excelente quarta-feira para todo mundo. Hoje, duas equipes brasileiras estarão em ação pela Copa Libertadores da América. Será que Palmeiras e Corinthians estarão na semifinal da Liberta? Hoje, o Palmeiras joga contra a LDU de Quito, às 19h, no estádio Casablanca. Jogo que vai acontecer em Quito. Na primeira partida, o Palmeiras venceu por 1-0 no Nubank Park. O Corinthians joga em casa, na Neoquímica Arena, 9h30 da noite, contra o Estudiantes de La Plata. No confronto da ida, as duas equipes empataram 1-1. Vale lembrar que amanhã tem o Flamengo contra o Independiente Del Valle, às 9h30 da noite, no Maracanã. 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
9: Pois é, de volta às 7h40. Bom dia, bom dia.
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9: Tá na hora.
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9: Acionando ele nessa manhã gostosa, maravilhosa, diferenciada e abençoada de quarta-feira. Alô, alô, Zé Edson. Bom dia, meu querido amigo.
12: Bom dia, meu grande amigo, meu grande parceiro Cadu. E a todos os ouvintes Serra Dourada EPM. Começando no meio da semana. E hoje é que é dia especial, grande Cadu, que fala quarta da feira. Entendeu o lance, meu amigo?
9: Sem dúvida. Hoje é diferenciado o negócio aí, né, Zé Edson?
12: Eu tava olhando aqui, ó. A Lídia, que é minha esposa, já pegou o carrinho aqui. Já tá interagindo como se fosse fazer a compra.
9: Olha aí,
12: olha só pra você ver. Veste uma câmera aqui pra você ver. Mas dá pra você escutar o barulho do carrinho, né?
9: Dá.
12: Ó. Agora, que, já vou perguntar ela o que, que ela vai fazer com esse carrinho aqui. Ela não gosta de aparecer muito, né? Mas ouvir, você vai ouvir. Bom dia, você está falando com o Cadu aqui. Bom dia.
13: Bom dia, grande Cadu.
9: Bom dia, querida. Já está firme e forte aí no carrinho, né?
13: Já vou fazer minhas compras, aproveitar as promoções.
12: Vou contar para você o que ela faz. Ela pega o carrinho, como se ela fosse um cliente, e começa a analisar as gôndolas, e depois ela começa a escrever o que está acontecendo. Ela fala assim, ó. Eu, como cliente, essa caixa que estava alta, tá difícil de eu pegar, e começa a pegar nós, que é o gestor, e já passa ideias para nós, fala assim, ó, tem que mudar tudo. É isso mesmo. É de jeito, hein?
13: É verdade.
9: Estratégia, Zé.
12: Você nem imaginava, Cadu, o que é por trás das câmeras. Você tá aqui 5 vezes da manhã, a pressão que é ser empresário. Você tá achando que é só chegar, pôr o preço, pegar as notas 200, falar, vou viajar. Você achava que era assim, né, Cadu?
9: Tem gente que acha que é assim, não acha, Zé Edson?
12: Agora você imagina só. 5h30, você já acorda, Cadu? Você já tem de acordar assim, com aquela motivação. Deixa a Lídia falar aqui, quem que é o Zé Edson? Já que aproveitei que é uma oportunidade quase que a gente não tá assim junto, que eu fico no outro setor. Como é que é isso aí? Quando explica pro Cadu aí.
13: Nossa, Zé, já acorda cedo pulando e cantando.
9: O Zé Edson é diferenciado, né? Ei, Zé Edson.
13: Ele até contagia a energia. Enquanto a Lídia tá lá pensando, acordando, ele já tá lá pulando e cantando.
9: Rapaz, Zé Edson tem um poder tão grande de transmitir energia que eu sinto daqui. Eu gosto demais de falar com o Zé Edson. Primeiro passo pro Zé Edson já não limita a compra. Aí já começou bom, já começou já no esquema, né, Zé Edson? Porque negócio que limita a compra não funciona.
12: Não funciona. E outra coisa também, aqui tinha um negócio que a pessoa chegava e reclamava. Eu quero um carrinho pequeno. Não, é, aqui não tem carrinho pequeno, é carrinho grande.
9: Aí, ó.
12: Então, bem, não, é pra começar bem. Então, você pega, principalmente hoje na quarta-feira, a Lídia tava com esse carrinho aqui, é um GG. E aí, você já chega, vou pegar uma coca, não, vou pegar seis.

0: Ah, vou pegar um sabão em pó. Não, já pega quatro. Não, é assim, assim que funciona.
1: A medida então, do carrinho muito... já é GG, Zé.
0: GG. Esse negócio de ficar assim, você fala assim, ah, pouquinha coisa. Não, eu já não admito isso. Então, assim, pra você sentir, já vai fazer a coisa, já faz a coisa bem feita. Não
1: completo, né, Zé? Né? Já faz bem arrumadinho.
0: Então, você vai fazer promoção, Cadu? Não fica com essa historinha segurando o cliente, não. Aqui você vai comprar o tanto que você quiser, Cadu!
1: Pronto!
0: E valeu, Brasil! Tá, tchau!
1: Valeu, Zé Edson, um grande abraço, queridíssimo. A gente tem um carinho imenso aí pelo nosso amigo empresário Zé Edson, né? Lá do Atacado Falou, tá falado. Não tem limite de compra, você pode comprar a quantidade que você quiser. 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Diferenciada, é energia boa, é alto astral, meu amigo. 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Não tem outro lugar não, amigão. É lá o lugar. Olha, são 7h44, bora abraçar com muito carinho, abraçado aqui, ó, Marcinha Pinheiro, lá de Cristalina. E aí, Marcinha, fala comigo, danadinha. Pô, tô achando a Marcinha hoje quieta. O que tá acontecendo aí, Marcinha?
2: Bom dia, Cadu, tudo bem? Que Deus abençoe a nossa quarta-feira. Abraço para todos os ouvintes. Amigos do Grupo Serra Dourada, hoje um especial, né, para os caminhoneiros, que hoje é dia dos caminhoneiros, que Deus possa estar abençoando, Nossa Senhora Aparecida protegendo cada um nessa estrada. E vai para Renatinho Caçambeiro, Lucas Roberto, ó, Luquinha, para o meu filho, o Bruno, para o Daniel, todos que estão aí, né, Rony Pereira, são muitos caminhoneiros. No momento a gente esquece o nome, mas Deus está guiando e protegendo todos, né? Cadu, o que aconteceu que você hoje está quietinho? Você hoje não aprontou nenhuma. Cadu, você tá só observando as coisas para mais no final do mês você aprontar uma, né? Hoje você só caprichou no guincho, com o Glebe do guincho.
1: Puxa.
2: Só isso, Cadu? Fala aí.
1: Tô de tocaia hoje, Marcinha. Tô de tocaia, né? Estamos de dieta. Eu tô de dieta. Eu acho que você também tá de dieta, Marcinha. Nós estamos fazendo uma nova dieta. É a dieta da fé. Come de tudo e espera que o milagre seja realizado. Falta mais nada, né, Marcinha? Ê, Marcinha danada. Aquele abraço, querida. Ela tá toda lá com o celular dela, né? Faturou o celular na promoção aqui da Serra Dourada. Todo mundo espiando, todo mundo comentando. E ela de norte a sul, de leste a oeste, do Oiapoque ao Chuí com celulazão. Já pôs uma película nele aí já, Marcinho? Uma capinha, né? Ah, tá tudo certinho, tudo bacana? Então senta o dedo aí, Marcinho. É nóis, tamo junto sempre, querida. Abraço pra Gorete em Cristalina. Abraço pra Maria do Socorro em Itapaci. Ela que não perde nenhuma edição do nosso programa, né? Maria do Socorro. A Maria Helena e a Ciara. Bom dia, Maria Helena. Quem mais? Cadê o menino dos salgados? Tava aqui, ah, é o Edson, lá em São Simão. Fala, Edson, como é que tá os salgados aí, meu querido?
3: Ô, Cadu, bom dia. Tô grudado aqui, ó, fazendo os salgados aqui, fritando as coxinhas de frango, com catupiry. Serra Dourada, Cadu, é bom ouvir. Melhor ouvir esse programa seu, bom e maravilhoso, hein? Ô, rapaz, uma moda aí pro... O homem das delícias do salgado aqui, do lado da lotérica em São Simão, Goiás. Chama! Serra Dourada, Movi.
1: Ô, Edson Guerreiro Valente, tá lá na assada do salgado, né? Em São Simão. É, cowboy doidão. O Edson é no 12. O homem não é fraco, não. Aquele abraço, Edson, gente finíssima, guerreiro valente, abraço pra Janaína em Cristalina, tem também o nosso amigo Edmilson Carneiro, fala Edmilson, cuida Edmilson, ô Edmilson, você tá cuidando ou não tá, amigo?
4: Bom dia, Cadu, vamos curtir Serra Dourada, tudo de bom, Cadu, cuida, que vem a chuva, Cadu, cuida, Quarto hoje, Cadu. Vamos que vamos. Manda um oi aí pra mim. Tô por cá.
1: Alô, Edmilson. Caboclo arrojado. Manda um bocadinho dessa chuva aqui pra Goiânia. Tamo precisando, Edmilson. Zé Carlos em Paracatu. Rosivane. Ó, nome diferenciado. Achei legal, hein? Rosivane. Ô, Rosivane. Cê tá boa, querida. Na cidade de Itapaci. Sidney, na fazenda Dom Bosco. Lá na fazenda Dom Bosco, município.

0: Cib de Cristalina, também nos dando a honra e o carinho da audiência. Fran Cristalina, Francimar de Cristalina, Suelaine Itaguaçu, abraço pra você, Suelaine, subebios pra você, tá uma semana abençoadíssima. Antônio Marques em Campo Alegre, fala comigo, Antônio Marques, como é que você tá, meu querido? Dona Lúcia em Chaveslândia, fala comigo, Dona Lúcia.
1: Bom dia, Cadu Alves, meu amigo, tudo bem? Como é que você está? Tudo bem com você? Uma ótima manhã abençoada de quarta-feira pra você. Aqui é Dona Lúcia Mendes de Chaveslândia, de Minas Gerais. Tô aqui ligadinho no seu programa, que é maravilhoso. Líder de audiência, bom de ouvir. Nota mil, só ouro, né, Cadu? Por favor, mande um alôzinho aqui pra toda a minha família, pra todos meus amigos e amigas e ouvintes que está ligadinho, ouvindo a Serra Dourada, tá? Com Deus aí. Serra Dourada é bom ouvir.
0: Deixa comigo, Lúcia, pra você o nosso abraço, o nosso beijo gostoso e o beijo do novo dia. Direto nesse coração, Dona Lúcia. Olha, abraço pro Luiz Fernando em Cristalina, Daniel na cidade de Itapaci, na serralheria de Itapaci. Valeu, Daniel, firma daí que não é firma de cá, garotão. A Senira Elias, Manira Tuba, tudo certo aí, Senira? Abraço para o amigo Gleib, tá digitando aqui. Rapaz, o Gleib tá digitando desde as 4 da manhã, mas o que que tá acontecendo aí, Gleib? Que você digita, digita, digita e não manda. Ei, Gleib, eu vou pedir a Gildete para dar uma conversadinha com você, para saber o que que você tanto digita e não manda. Poxa, o que é isso, Gleib? Poxa, bom dia. Ei, Gleib danado. Ulisses Soares em Cocalzinho, acompanhando o nosso programa. Eliane Paula em São Miguel, bom dia, Eliane. A Maria Amélia em Cristalina, fala comigo, Maria Amélia.
2: Bom dia, Catu. Que é Maria Amélia, minha amiga, você tá bem? Nosso meus filhos, meus netos, meu marido João, minha nora Cláudia, Matreta, Nerinho, Tetel, Adriana, todos vocês da Serra Dourada, meu amigo. Olha o lugar bonito que eu tô, Catu. Vendo uma represão boa, cheia de capivara. O bichinho tá tudo fora da água, bom, tomando sol.
0: Tô espiando aqui, hein, Maria Amélia. Que lugar maravilhoso, abençoado, hein? Pra você, o nosso abraço, o nosso beijo todo especial. Direto nesse coração maravilhoso. Pensa numa pessoa que tem um coração maravilhoso, um coração de ouro. É a nossa amiga Maria Amélia. Recebendo aí o nosso beijo do novo dia. Joana Dark em São Miguel. Bom dia, Joana Dark.
3: Aí, se você pudesse, pode falar parabéns, Marluí, pelos seus 51 anos de vida.
0: Então vamos agora. Alô, Marluí, parabéns pelos seus 51 anos aí de vida. Parabéns, garotão. É garotão, é jovem, é menino, ó. Paz, sorte, saúde, sucesso. Bênçãos e mais bênçãos e mais bênçãos, sempre bênçãos aí na vida do amigo querido Marluí em São Miguel 5.1. É uma boa ideia, né, Marluí? E ele só tem ideia boa, né? Tá aí a idade comprovando, 51. Olha, são 7h50. Alquimia, Christian e Ralph. 7h50 na rádio, que é a sua melhor companhia.
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0: Até as 8 eu tô aqui, hein? Até as 8. Vem comigo.

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0: E a música de Carlos e Jader, Separados, aqui no programa Café com Leite. Olha, você que está vindo para Goiânia, você não pode deixar de ouvir o nosso amigo Bruno Carvalho na 99,5. Não é isso, Brunão? Cadê o Bruno? Qual que é o microfone aí, Bruno?
1: Acho que é o 2, né?
0: Vai fazendo o famoso oi, oi, teste.
1: Oi, teste, este, aí. Experiência.
0: Gorinha, você começa ali, Brunão.
1: Bom dia, Cadu. Bom dia, ouvintes aí da Serra Dourada. Ó, tô ali na 99,5, tá vindo para Goiânia. Olha a gente aqui, ó, 99,5 a sintonia. Tem a nossa reflexão do dia daqui a pouquinho, tem detalhes da minha vida, muita coisa bacana ali no programa Manhã Viva, viu? Então você que tá aí no interior, vindo pra Goiânia, prestigia a gente, dá uma moralzinha pra gente aqui.
0: Tem um ouvinte aqui, o que não perde uma edição do Detalhes da Minha Vida, Bruno.
1: Quem?
0: O Cleibe de Caiaponha.
1: Ô, Cleibe, grande parceiro.
0: É o cara que puxa o guincho.
1: É, o Cleibe do guincho.
0: O negócio dele é puxar o guincho.
1: Então ele tá sempre dando uma força pra gente. Segue, ó, me segue lá no Instagram. Então é um prazer muito grande. Aliás, você também pode me seguir lá no Instagram, viu? Bruno Carvalho Rádio.
0: Tá,
1: segue
0: aí,
1: lá.
0: Tá aí.
1: Cadu,
0: tá aí,
1: lá. Bom descanso,
0: valeu, meu amigo. Brunão. Excelente trabalho, querido. E a gente se fala e se encontra, se Deus quiser e assim nos permitir, amanhã, quinta-feira, a partir das 4 horas, em mais uma edição do nosso Café com Leite. Vem aí a Grazi Tavares, comunicando com alegria e alto astral no seu Manhã Show. Pra você, um grande abraço, aquele beijo gostoso no coração. Vamos embora, Zé Risadinha. Vamos embora, Cowboy Doidão. Vamos embora, Galo Véi. Vamos embora, Brasil.
2: Brasil.
0: Fica com Deus, cuide-se bem e até amanhã, se Deus quiser. Tchau, tchau, valeu.

Oi, tudo bem? Excelente manhã de quarta-feira pra você. Obrigada pela sua companhia, pelo rádio ligado. Nossa, o Manhã Show tá só começando.

E aí, tá tudo bem com você? Começou bem essa manhã de quarta-feira por aí? Espero que sim, viu? Meu amigo Cadu Alves já foi descansar merecidamente. Vamos juntos agora até o meio-dia. Vem participar, capricha no recado. Manda seu bom dia, seu alô pra quem você mais gosta. Manda sua sugestão de pergunta do dia, caso você tenha. Daqui a pouquinho eu te conto a nossa, você participa, deixa a sua opinião, tá? 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Bora começar então com Ana Castela, que eu não te esqueci. 8 e 4, bom dia.

0: dia! Bom dia, bom dia para você, minha querida, bom dia para você, meu querido. Estamos aqui em Com a Graça de Deus nesta quarta-feira, 16 de setembro, e a lua nova, que está em Escorpião, entra em Sagitário às 13 horas e 42 minutos. Depois de peixes, eu vou responder para o meu amigo irmão de fé camarada, o Casa das Camas, né? Sou virginiana, tenho uma ex-mulher de leão que nunca para de encher o saco. Ô, povo orgulhoso, então vou passar uma simpatia para você se livrar dessa leonina, viu, meu amigo? Depois de peixes, porque agora tem Camila Ravanelli e o horóscopo do seu signo. Bom dia, Camila.
1: Bom dia, João. Bom dia para você, nosso ouvinte, que tá aqui conosco todos os dias acompanhando o horóscopo do João Bidu. E claro, ele chegou, eu cheguei, nós chegamos para contar tudo para você, o que o céu tem para hoje, o que os astros dizem para hoje, dizem pro seu signo no horóscopo do João Bidu. Áries. Bom dia para você de Áries. Hoje seu corpo e mente buscam mais liberdade e movimento com oportunidades de viagens e encontros que elevam o seu astral. É um bom momento para refletir sobre amizades sinceras e aproveitar conexões que podem transformar sua visão de mundo. No amor, a paixão fica intensa. Sua cor do dia é preto e os palpites são 24, 6 e 51. Touro. Oi, Touro! Seu lado desconfiado pode ajudar nas parcerias e relações profissionais, além de facilitar uma virada nos seus objetivos ou carreira. As questões financeiras se resolvem na parte da tarde e confiar na sua intuição pode revelar uma oportunidade de ouro. No amor, desejo de ousar mais, tá? Hoje a sua cor é dourada e os palpites são 28, 46 e 39. Gêmeos! Pra você do signo de Gêmeos, o dia começa com foco no trabalho, resolvendo tarefas com agilidade, tá? À tarde, seu lado comunicativo brilha com a lua em Sagitário, fortalecendo contatos e alianças profissionais. O amor pede alegria e ousadia, com possibilidades de encontros espontâneos e aventuras. Hoje a sua cor é cereja e os palpites são 19, 10 e 52.
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1: Já tá na hora da nossa pergunta do dia. Vem participar, responder aqui pelo WhatsApp, 629-8480-8453. Quer responder a pergunta, Leandro? Hoje não, né? Fica da próxima. Ai, ai, entrou no estúdio, tem que responder a pergunta do dia, gente. Não pode ficar assim, não. Mas vamos lá. Se você tiver alguma sugestão, envia pra gente também, que pode ser a próxima, tá bom? Eu adoro quando vocês participam mandando aqui pergunta do dia. Inclusive, a de hoje foi enviada por um ouvinte. Então vamos lá. O ouvinte contou que quer pedir demissão de um emprego que é estável para poder abrir o próprio negócio, para poder empreender. Só que a esposa tem pavor dessa incerteza financeira que é o empreender sozinhos, né? E diz que não vai apoiar nessa loucura. Você acha que ele deve arriscar mesmo assim ou não? Conta pra gente sua opinião. Você que tá aí me ouvindo, deixaria um emprego estável para poder montar um negócio próprio, mesmo sem o apoio da companheira ou do companheiro? Hein? Conta pra gente, o que você faria em uma situação como essa? José Davi e a esposa

0: A Vânia Tavares estão em Cristalina ligados com a gente. Um abraço, um bom dia. Heraldo, tudo bem?
1: Bom dia, Graça Tavares.
0: Bom dia.
1: Como é que você tá, Graça? Tudo bom?
0: Eu tô
1: tudo bom,
0: ótima.
1: Graças a Deus.
0: Amém.
1: Dia abençoado para todos nós. Onde tá, deu uma chuvinha para apagar a poeira, mas hoje o solzinho tá firme, viu, Graça?
0: Ó. Oh.
1: Graça, quero mandar um alô. Hoje eu quero mandar os parabéns para a minha filhada Meiridiane. Quero desejar a ela que Deus abençoe, que dê saúde, tudo de bom na vida dela. Tá bom, Graça?
0: Amém.
1: Você é adorada. É bom ouvir.
0: Parabéns pra ela. Muitos anos de vida, saúde, tudo de melhor sempre. Quem mais por aqui participando? Meu amigo Gleide do Guincho. Beijo, bom dia. Raimundinho em Cristalina também já ligado com a gente. Gleide Vieira tá em Caiapônia participando da promoção. Boa sorte. Boca.
2: Bom dia, Graça Tavares.
0: Bom dia.
2: Sou eu, fotógrafo da Seara, mandando bom dia pra minha galera de sempre. Quero mandar um bom dia para a Cleide, controladora da Prefeitura de Aceara, trabalhando e sintonizada na melhor rádio do Brasil. Bom dia, Cleide. Bom dia também para a dona Eve e seu Martinho, na Fazenda Riacho do Meio, no município de Nova Roma. Bom dia para Zé de Vito e o filhão Leandro, na Fazenda Sossego, no município de Posse.
0: Certo.
2: Bom dia, Zé de Vito.
0: Um beijo para vocês. Um abração para toda a turma aí em Aceara, ligado também. Jaqueline.
3: Bom dia, minha amiga Gabi.
0: Oi.
3: Tudo bem com você?
0: Tudo bem, e você?
3: Uma ótima quarta-feira.
0: Amém.
3: Que Jesus abençoe você sempre.
0: Amém.
3: Você e sua família.
0: Obrigada.
3: E todos que estão ouvindo a Serra Dourada. Tô aqui, Grazi, tadinha, ouvindo a melhor rádio com a melhor locutora do mundo.
0: Adoro.
3: Beijo no seu coração, Grazi, fica com Deus.
0: Amém, minha amiga, seja sempre bem-vinda por aqui, obrigada pela companhia de sempre, tá? Ulisses, em Cocalzinho, mandando abraço pra tia Beth, que mora em Brasília, pra todos da família, pra todos os amigos também ligados, né? Desejando aqui um bom trabalho, tá pedindo música com Maiara e Maraísa, um beijo. Júlio César em Tarumã, bom dia, Grazi, tá tudo bem com você? Tudo ótimo. Que Deus abençoe nosso dia, que venha Deus venha abençoar todos nós, que tenhamos uma excelente quarta-feira. Manda um abraço pro Raimundo Flamenguista, esposa Nilza, um abraço pro Boca Fotógrafo, Marcelo Vascaína, Sinésia, e tá só o ouro essa programação, hein? Olha só o Boca aí na passarela da Serra Dourada. A Jô Xavier tá em Itapaci também com a gente, um beijo. Vera tá em Montevidéu participando da promoção, boa sorte. Sabino, em Montes Claros, Minas Gerais, ligado com a gente, um beijo. Meu amigo Zé Bira.
4: Bom dia, Grazi, que Zé Bira.
0: Bom dia. Na volta,
4: que tiver passando já um ótimo dia, você e todos os ouvintes da Serra Dourada. Olha, Grazi, sobre essa pergunta aí.
0: O que você acha?
4: Se é que ele quer investir num negócio e ele já tem prática no negócio, é melhor ele investir num negócio do que ficar vendendo horas. Porque trabalhar para si mesmo é melhor. Todos têm um bom dia. É.
0: Tá aí a opinião do meu amigo Zé Bira. Um beijo para você. Maicon, manda alô pra gente que no Lava Jato Supremo, em Caiapônia, ligado na Serra Dourada. É, quero pedir uma música com Amado Batista, igualzinha a você. Essa música é show, né? Um abraço aí para toda a turma no Lava Jato Supremo, em Caiapônia, ligado com a gente. E você, o que acha dessa pergunta do dia, hein? Ouvinte contou que quer pedir demissão do serviço que ele tem, de carteira assinada, bonitinho, para poder abrir o próprio negócio. Só que a esposa fica com medo dessa incerteza. Porque a gente sabe que, diferentemente quando você tem uma carteira assinada, você não sabe se todo começo de mês você vai ter aquela grana para poder pagar as contas, para poder arcar com tudo. E diz que não vai apoiar ele nessa loucura. Você acha que ele deve arriscar mesmo assim, mesmo sem o apoio da esposa? Qual que é o conselho que você daria? O que você faria em uma situação como essa? Conta pra gente. Daqui a pouquinho eu trago mais respostas, tá?
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0: Chegando o Gustavo Mioto, Murilo Ruf, novo sozinho, 8h22. Bom dia pra você.

0: Político. Olá, muito bom dia! Chegando por aqui com a nossa primeira quentíssima do Mundo das Celebridades. E a gente começa hoje falando sobre palpite. Pois é, minha gente, a maternidade mudou completamente Lauren Prota. E parece que, principalmente, a paciência dela para palpites. Mãe da Liz, de 5 anos, e do pequeno Levi, de apenas 3 meses, Lauren contou que hoje filtra muito mais as opiniões dos outros, principalmente quando o assunto são os filhos. Ela revelou que antes de ser mãe, até ouvia os conselhos alheios. Agora ela diz que está muito mais segura das próprias decisões e pronta até para rebater quem chega com aquele famoso palpite. No meu tempo, era assim. É, minha gente, palpite sobre o filho dos outros é igual receita de bolo. Melhor só dar quando pedirem. A gente segue de olho no mundo das celebridades. Eu volto já já com outra quentíssima.
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2: Acerte a hora, 8:30. Bom dia pra você.
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4: Olá, apaixonados por pets! Você sabe quais problemas as pulgas podem trazer ao seu amigo peludo? Muitos não sabem, mas a infestação por pulgas pode causar muito mais do que uma simples coceira. As pulgas podem causar danos diretos ou indiretos à saúde do animal. Algumas das doenças são dermatite alérgica, verminoses, anemia, transmissão de vírus, estresse, entre outras. Os animais ficam estressados e até mesmo agressivos quando infestados por pulgas. A coceira pode fazer com que o animal não se alimente bem e até perca peso. O problema pode se agravar em animais cardíacos ou com problemas nas articulações, devido ao esforço constante em se coçar, deixando-os exaustos e ofegantes. Por isso, recomenda-se manter o ambiente higienizado e o seu amigo de quatro patas sempre limpo, saudável e, o mais importante, vacinado, não se esquecendo sempre de procurar orientações de um médico veterinário de sua confiança para indicar o tratamento mais adequado. Até a próxima dica!
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1: Bora de música? Chegando Panda, 8h37.

0: A nobreza do amor. Todos rezam pela recuperação de Niara. Mirinho vai ao hospital para prestar apoio a Lúcia, a Alica, e Tonho se incomoda. Virgínia passa mal ao saber que Mirinho foi novamente atrás de Alica. Onildo anuncia que Niara precisará de uma transfusão de sangue. Onildo revela que Mirinho é o doador compatível com Vera Niara. Capítulo de hoje, de A Nobreza do Amor.
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2: Na pergunta do dia, a gente quer essa opinião que o ouvinte contou pra gente o seguinte. Grazi, quero pedir demissão do meu emprego de carteira assinada para poder abrir o meu próprio negócio. Só que a minha esposa não aguenta essa incerteza e diz que não vai me apoiar nessa mudança. O que que eu faço? O que que você faria em uma situação como essa? Ou qual é o conselho que você dá para o nosso amigo ouvinte, hein? Bora ouvir quem está participando, respondendo aqui a nossa pergunta. Bom dia!
3: Ô Grazi, bom dia, tudo bem?
2: Tudo
3: Ô Grazi,
2: bem,
3: é o seguinte, eu tive andando em Rio Verde essa semana passada, no meu dia de folga. Se você vê o que é comércio que tá fechando, porta de comércio fechado, na avenida principal em Rio Verde, ali, se você vê o que tem de comércio fechando, então eu não sei o que ele vai fazer, eu não sei onde ele trabalha, como que é o salário que ele ganha, mas... Eu falo por mim, eu não teria coragem hoje de sair do meu emprego para abrir um negócio para mim. O comércio não tá bom no momento, não tá.
2: Então, eu acho que eu vi muitas respostas aqui, que ainda vou ler, mas olhando por cima, assim, muita gente falando que ela tem que apoiar. E eu concordo também que quando a gente está num relacionamento, a gente tem que apoiar a ideia um do outro, né? Mas eu acho que aqui nessa situação dessa ouvinte, pelo que ele me contou, eu acho que tem muito mais preocupação de dar conta de tudo do lado da esposa do que, não vou apoiar, não quero que ele cresça. Eu acho que é muito mais nesse sentido, de preocupar se vai dar certo ou não, para depois poder voltar atrás. É complicado, a gente sabe que é difícil, né? Abrir mão de um serviço que a gente tem aquela certeza que todo dia tal vai cair na sua conta, você não precisa se preocupar. É complicado arriscar dessa forma. Eu entendo o lado da ouvinte também. Mas vamos lá, vamos ouvindo as opiniões. A Ana tá em Minaçu. Grazi, eu passei por isso e a experiência não foi boa. Continue no seu trabalho para que seu casamento dure. Agora, se mandarem você embora e não tiver outro trabalho, converse com a sua esposa e faça essa tentativa. Mas sair para se aventurar, jamais. Experiência própria. Tá aí a opinião da Ana, que tá em Minaçu, ligada com a gente. Bel, bom dia, minha amiga.
4: Bom dia, filhota, Bel, lavadeira.
2: Tá tô boa.
4: Aqui, sabe o que é que eu tô comendo agora
2: o
4: de manhã?
2: Quê? Pipoca. Pipoca? Adoro.
4: Sobre a pergunta do dia, ela tem de apoiar, sim. É tão bom o próprio negócio da gente, tem de apoiar. Não é assim, não, tem de se unir. Uniu pra casar, por que não une pra fazer negócio? Então tá bom,
2: tá
4: um abraço, beijo, Bel lavadeira.
2: Um beijo pra você, bom café da manhã por aí, menina. Iraides Gomes, em Itapaci, uma boa quarta-feira pra nós, na presença de Jesus. Beijo, minha amiga. A Leiliane, em Caiapônia. Grazi, eu acho que ele não deve arriscar um emprego estável para abrir um negócio sem o apoio da esposa e sem ter uma reserva financeira planejada. A falta de apoio aí da companheira vai gerar um desgaste emocional e pode abalar esse casamento. Você tocou num ponto importante, Leiliane. Tem uma reserva? Porque se caso der errado, vocês consigam se virar? Acho importante pensar nisso. Porque às vezes você vai abrir um negócio, vai fazendo dívida. Então, que você vê, o que, que você faz? Né? Enfim. Mais recados? Deixa eu ouvir.
5: Bom dia, Grazi, minha amiga. Tudo
2: bom
5: bem
2: dia.
5: Com você? Está tudo bem com
2: eu
5: você?
2: Uma ótima
5: manhã abençoada de quarta-feira para você, Grazi. Por favor, mande um alôzinho aqui para toda a minha família, para todos os meus amigos e amigas e ouvintes que estão ligados e ouvindo a Serra Dourada, tá? Grazi, eu me pergunto do dia, olha, Grazi. É com certeza, ele pode sim abrir o próprio negócio dele, deixar a esposa para um lado, já que ela não quer saber, não quer apoiar ele, deixa ela para um lado e vai em frente, que vai dar tudo certo, né, Grazi?
2: Viu
5: Deus
2: só?
5: Aí, tchau.
2: Tá aí a opinião da dona Lúcia. Lázaro, tá em Morrinhos, bom dia, com muita alegria, Grazi, muita gratidão por participar na

0: novamente com vocês aí no Manhã Show. Tenha um excelente dia abençoado. Quero mandar um grande beijo pra minha esposa, Larissa Jéssica. Eu sou o Lázaro Souza, de Morrinhos. Ô, Lázaro, eu que fico feliz com a sua companhia sempre. Obrigada, viu? Seja sempre bem-vindo por aqui. A Leidiane Tomás está em Caiapônia. Grazi, respondendo a pergunta, vale a pena arriscar. Seja empreendedor ou funcionário, a estabilidade é uma ilusão. O mundo está em constante evolução e podem acontecer imprevistos naturais ou na saúde. Grazi, eu costumo dizer que viver é correr risco. Só não tem problema quem já morreu. Um dia maravilhoso para você, isso é verdade. Um beijo para você, Leidiane. Obrigada aí pela participação e a companhia. E você, o que, que acha dessa história? Ouvinte contou pra gente que tem um emprego de carteira assinada, estável, bonitinho, só que ele quer abrir um próprio negócio. E a esposa acha que isso é muito incerto e diz que não vai apoiá-lo. O que, que ele deve fazer? Você acha que ele deve arriscar mesmo assim? Conta pra gente sua opinião.
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0: 8h49, bom dia.

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1: Bora de recordação para o ano de 1999. As melhores lembranças você ouve aqui. 8h55, bom dia.

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1: O Jerônimo chegou lá na casa do Tião. Falou, pronto, Tião, tô pronto pra ir pescar. Uai, o que você tá levando nessa bolsa pendurada? É uma pinga. Falou, mas, Jerônimo, nós não combinamos que a gente não ia mais beber cachaça, rapaz. Pra que isso? Ainda vai levar pra beira do corvo? Falou, sabe o que que é? Eu tinha pensando o seguinte, Tião. Vai que nós tá lá e uma cobra morde nós. E nós passa um pouquinho de pinga onde ela mordeu, toma um golinho pra cortar o veneno. Falou, ai, beleza. Ué, e essa outra bolsa, você tá levando o quê? Cobra. Vai que chega lá, não tem?
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15: Tá na hora do nosso Promo Shopping aqui na Serra Dourada e direto pra Chaveslândia. Atacado, falou, tá falado. Meu amigo José Edson, bom dia.
16: Bom dia. Bom dia, minha amiga Grazi. E a todos os ouvintes Serra Dourada FM. A Grazi já falou que é da quarta-feira.
15: Uai, eu pensei que já era quinta, mas é quarta mesmo. E o que foi?
16: É quarta-feira. O que que acontece? Toda quarta, a gente já mudou o nome, é quarta-feira.
15: Certo.
16: E aí a gente só fazia no, na quinta, aquele pessoal que gosta de fazer essa conta, com carrinho automático, fazer aquela coisa toda, tava ficando de fora. E aí o Zé falou assim, não, entendeu? Fazemos no pé na quarta-feira. É só entender que hoje é um dia especial. Aquele dia que você chega, sai da, o pessoal que trabalha na roça, na fazenda, aí vem no supermercado cedinho, faz suas compras, depois vai ali, toma um banho ali no pier, conhece a nossa cultura que tem por aqui, depois à noite já aproveita, toma um chazinho, um remedinho aqui nos bar, e aproveita. A gente mora na fazenda, vem uma vez por mês fazer compra. E quando era na segunda-feira, geralmente essas lojas estão fechadas. Então muita gente, agora quarta-feira o trem já começa a funcionar. E a gente criou essa campanha quarta da feira para isso. O pessoal vem e aproveita, vai no banco, faz tudo naquele... Tem isso mesmo na roça, esse negócio que a gente tem só um dia de vinho,
15: Exatamente, é isso mesmo. Já aproveita um dia que você tira para resolver tudo que precisa. E o mercado não pode ficar de separado, né? É diferente, né? Então, no atacado falou, tá falado, a quarta da feira a gente consegue resolver tudo, né, Zé Edson?
16: Resolve tudo. E tem até meio dia para fazer as compras, calmo. Já passa ali, dá aquela pescadinha, depois já vai para São Simão, tem a praia, já aproveita. Faz aqui a moral com a esposa, né?
15: É isso mesmo, já resolve tudo, já faz a moral com a esposa, já fica todo mundo feliz.
16: Aí chega a tarde, leva as crianças pra comer, tomar um sorvete lá nos meus amigos, lá tem um monte de sorveteria lá. É assim que funciona a coisa, né, Graça?
15: É assim que funciona.
16: E a gente vai dando dica pro pessoal que sim, a gente tem muitos parceiros aqui na região, tem nossa região é muito rica de turismo, então a gente faz pra você que tá me ouvindo agora, não só vir no atacado para comprar, vem aqui para conhecer, para entender como é que nós funciona, a nossa gestão. Estamos aqui de braço aberto esperando a sua visita. Gente, muito obrigado, gratidão e valeu, Brasil!
15: Valeu, tchau, tchau. Zé, um abraço para você, para toda a turma aí do Atacado Falou, tá falando. E eu tô devendo essa visita também, viu? Uma hora eu vou organizar para eu fazer as compras e aproveitar já passear pela cidade.

dá de conhecer Chaveslândia, São Simão, enfim, tô devendo essa visita. Serra Dourada. Rede Serra Dourada, apaixonada por Goiás. Obrigada pela sua companhia, pelo rádio ligado. E vem comigo que aqui só tem coisa boa.

0: Alô, Câncer! Você deve aproveitar sua criatividade e intuição para impulsionar projetos e transformar boas ideias em negócios lucrativos. Cuidado com o cansaço no final do dia que pode afetar o corpo, especialmente quadris e pernas. O dia promete surpresas e momentos de intimidades especiais, tá? Com uma vibe mais leve. Hoje a sua cor é azul e os palpites são 54, 21 e 30. Leão. Oi, Leão! A lua no seu paraíso astral traz ótimas energias, sorte, encontros e possibilidades de mudanças positivas nas relações. Aproveite a vibe para se conectar com a família e valorizar a sua liberdade. À noite, a paquera fica no clima, garantindo diversão e potencial para um romance especial. Hoje a sua cor é laranja e os palpites são 30, 1 e 57. Virginiana, virginiano, hoje é um ótimo dia para assuntos profissionais, com boas oportunidades de contatos e envio de currículos. No fim do dia, a criatividade pode ajudar nas finanças. No amor, uma conversa pode evoluir para um encontro especial. Aproveite o dia para fortalecer seus laços e abrir novas possibilidades. Sua cor hoje, azul turquesa. E os palpites são 41, 22 e...
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2: Hoje, na pergunta do dia, a gente quer saber a sua opinião. O ouvinte contou pra gente que tem hoje um emprego estável, de carteira assinada, bonitinho. Só que ele tem vontade de montar um próprio negócio. E a esposa não concorda com essa incerteza e diz que não vai apoiá-lo. O que você acha? Qual que é o conselho que você dá para o nosso amigo ouvinte? O que você faria em uma situação como essa, hein? Vale a pena você deixar um serviço que é garantido para tentar empreender? Conta pra gente sua opinião. Vamos ouvir aqui os recados? Bom dia!
3: Bom dia, Grazi, que é Maria Mery, minha amiga. Você tá bem?
2: Eu tô
3: abraço
2: ótima.
3: Pra vocês, a Serra Dourada, meus amigos. Marido João, minha comadre Preta, Melina, Teté, Adriana... O Mário João, minha nora Cláudia,
2: certo.
3: E ouvir essa voz maravilhosa logo cedo.
2: Eita.
3: Você alegra o nosso dia, Graça.
2: Ô,
3: muito
2: minha
3: bom.
2: Amiga.
3: Gosto muito do seu programa.
2: Obrigada.
3: Muito
2: um beijo.
3: A Dourada é tudo na vida pra mim. Sem ser um radinho, não vivo sem a Serra Dourada.
2: Que
3: um
2: bonitinha.
3: Abraço pra todos, fico com Deus.
2: Ô, minha amiga, eu fico tão feliz com o seu recado. Seja sempre bem-vinda por aqui pra participar, tá? A Cleonice, tá

0: Respondendo aqui a pergunta do dia, tá lá em Chaveslândia. Quanta pergunta, Grazi? Acho que se ele for dar esse passo, a mulher tem mais é que apoiar. Ela tem que ser companheira. E se não der certo, pelo menos ele tentou. Tá? Então tá aí a opinião da Cleonice. Paulo Afonso em Santa Terezinha. Grazi, respondendo a pergunta, quem não arrisca não vive o extraordinário. E Grazi, avisa lá que... Como é que é? Eu comecei ontem a minha empresa pequena, Arte Marcas Digital. Coisa boa, Paulo Afonso. Sucesso pra você. Quer responder a pergunta, Maia? Então vamos lá. O ouvinte contou pra gente que ele tem um emprego hoje estável, bonitinho, de carteira assinada, tudo certinho. Tá tudo indo bem. Só que ele tem muita vontade de empreender, montar o próprio negócio. A esposa já acha arriscado, acha que ele não deve entrar numa dessa, porque pode ser que não dê certo. E ela não apoia. Você acha que ele deve arriscar mesmo assim, mesmo sem o apoio da esposa? Qual conselho você daria? Como que você iria enfrentar essa situação? Conta pra gente.
1: Uai, não tem como ele começar já a empreender, mesmo trabalhando no CLT?
0: Uma ideia
1: acho
0: boa,
1: que é uma
0: hein?
1: Possibilidade de começar, porque às vezes começa assim, se você largar alguma coisa por...
0: E se não der certo?
1: Entendeu?
0: A gente sempre tem que pensar essas coisas. Não, não é que a gente tá indo sempre com um pensamento negativo, mas a gente tem que ter um pezinho atrás, uma segurança,
1: uma
0: né?
1: Uma certa segurança.
0: Ou pelo menos uma reserva pra que se caso... não dê certo logo no começo, ele tem uma segunda alternativa,
1: uma boa,
0: né?
1: Também juntar um dinheiro pra você ter uma, tipo, vamos supor, uma reserva pra te sustentar durante esses meses que até...
0: A gente sabe que no começo é difícil
1: empreender
0: mesmo, né?
1: É um pouquinho difícil, mas eu acredito que é possível.
0: E
1: eu acho que dá pra ele conciliar, começar aos poucos, ainda trabalhando no CLT.
0: Tá vendo que
1: é uma possibilidade.
0: Tá vendo que essa ideia da Maia foi muito boa. Obrigada, viu, pela sua opinião.
1: Obrigada eu.
0: O Vandson tá em Caldas Novas, Grazi. Bom dia a todos do grupo Amigos da Serra Dourada. Quero mandar um abraço pra Marcinha, pro Marcelo Vascaíno e pra todos que estão ouvindo. E respondendo a pergunta, quem não arrisca não petisca, né? Bom dia pra todos da Serra Dourada. Beijo pra você. Obrigada por acompanhar a gente sempre, tá? Maria José...
2: Bom dia, amiga Gra, tudo bem com você?
0: Tenha
2: uma
0: ótima
2: quarta-feira com muita saúde e paz.
0: Amém.
2: E se der, passa aquela música pra mim, cheiro de shampoo, ofereço pra todos que gostaram da música. Serra Dourada é bom ouvir.
0: Bonitinho, um beijo pra você, Maria José, pra toda a família também. Daqui a pouquinho eu venho com mais mensagens, pode ser? Vem responder pra gente. O ouvinte contou que pediu, que quer pedir demissão de um emprego que ele tem hoje, carteira assinada, pra poder abrir o próprio negócio. Já a esposa não concorda com essa incerteza e diz que não vai apoiar. E aí, o que, que ele deve fazer? Deve arriscar mesmo sem o apoio dela? Conta pra gente.
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0: 921, bom dia.

0: Rede Serra Dourada, apaixonada por Goiás. Eduardo Costa, imagina eu, 9h29, bom dia pra você.
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2: Muito bem, de volta por aqui com mais uma quentíssima do Mundo 10 Celebridades. Olha só essa troca de papéis dentro de casa de Rodrigo Faro e Vera Viel. Depois de tantos anos, quem diria que a rotina do casal ia virar de cabeça para baixo? Pois é, Rodrigo relembrou o período delicado vivido pela família depois que Vera recebeu o diagnóstico de câncer na coxa em dezembro de 2024. Hoje, já curada, ela decidiu transformar a experiência em inspiração. Vera está trabalhando no YouTube com programas Vozes da Vida, contando histórias de pessoas que enfrentaram grandes desafios e quem ficou mais em casa. Ele mesmo, Rodrigo Faro, o apresentador contou que agora cuida das meninas, da casa e até resolve algumas reformas enquanto Vera sai para trabalhar. Ele ainda até brincou. Antes era Vera quem ficava cuidando de tudo enquanto ele trabalhava, ou seja, a vida deu aquela famosa invertida. Faro descobriu que cuidar da casa também dá trabalho. É sobre isso, né? Vamos seguindo daqui de olho no mundo das celebridades. Eu volto já já com outra quentíssima.
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0: Acerte a hora, 9h31. Bom dia pra você.
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4: Confronto brasileiro hoje na Sul-Americana. E é um alvinegro que estará na próxima fase semifinal da competição continental. 19h, Arena MRV. Em Belo Horizonte, Atlético Mineiro e Santos. Na ida, o Peixe venceu por 2-0 na Vila Belmiro. Hoje, mais uma vez, o técnico Cuca não tem à disposição o atacante Neymar, que está contundido. Em contrapartida, os novos contratados pelo Santos ficam à disposição, Arthur e também Felipe Coutinho. Santos e Atlético Mineiro e Santos, quem passar desse confronto vai pegar o vencedor de Cienciano do Peru ou Montevideo City Torque do Uruguai nas semifinais da Sul-Americana. Hoje também tem Brasileirão. É o confronto que vai acontecer no Rio de Janeiro, no estádio Nilton Santos, entre Botafogo e Grêmio, às 19h30. 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
2: 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Manhã Show de volta, 9h39. Chegando informação em saúde com Bruno Carvalho.
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4: O nosso entrevistado da semana, do Meu Médico Meu Amigo, é o Dr. Juscelino Antônio Lima, endocrinologista. Dr. Juscelino Antônio Lima, como é o tratamento do hipotireoidismo?
5: É a reposição do hormônio da tireoide, já que o hipotireoidismo é a deficiência do funcionamento da tireoide, então quando ela não está trabalhando adequadamente, a gente passa a repor o hormônio da tireoide.
4: Quais são os sintomas do hipertireoidismo, Dr. Juscelino? E como é o tratamento?
5: O tratamento do hipertireoidismo, inicialmente, ele é medicamentoso. A gente entra com a medicação, equilibra esse nível hormonal do paciente e, em seguida, a gente pode fazer outros tratamentos como iodo radioativo, cirurgia hoje já não se usa mais, só em casos muito específicos, em raros casos, mas geralmente é medicamentoso ou iodo radioativo.
4: Nosso entrevistado da semana é o Dr. Juscelino Antônio Lima, endocrinologista. Dr. Juscelino, muito obrigado e até amanhã.

0: Por Goiás, música linda na voz de Gal Costa, Chuva de Prata, do ano de 1984. Agora 9h46, chegando as previsões astrais para o seu signo. Na sequência, pergunta do dia.
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2: Libriana, libriano, sua comunicação brilha e suas ideias podem render ótimos resultados, até mesmo fora do horário, hein? Aproveite as oportunidades para aumentar os seus ganhos. No amor, a sua lábia fica afiada e a conversa rende encontros especiais. Um dia cheio de chances e diversão te espera, hein? Hoje a sua cor é verde esmeralda e os palpites são 33, 22 e 42. Escorpião. Alô, escorpião! Hoje a lua no seu signo intensifica sua determinação e criatividade, incentivando você a lutar pelos seus sonhos com coragem. No amor, comece o dia com charme e seduza quem deseja, preparando-se para aventuras apaixonadas na segunda metade do dia. Aproveite o dia porque é de oportunidade, tá? Sua cor é branco e os palpites são 33, 41 e 60. Sagitário. Sagitário, o dia pede respeito ao seu bem-estar com momentos de descanso e renovação. Na segunda metade, sua energia e sorte aumentam com um astral favorável e possibilidades de novidades. No amor, o seu charme brilha, garantindo momentos leves e divertidos para você se apaixonar e também se divertir à noite, hein? Sua cor? Prata. E os palpites são 36, 29 e 20.
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0: Ouvinte contou pra gente que quer pedir demissão de um emprego que ele tem estável, de carteira assinada, para poder abrir o próprio negócio. Só que a esposa não gosta muito dessa incerteza e diz que não vai apoiá-lo nessa loucura. E aí, você acha que ele deve arriscar mesmo sem o apoio da esposa? Conta pra gente sua opinião. Vamos ouvir os recados?
4: Oi. Bom dia, menina.
0: Oi, menina.
4: Toda pergunta do dia, Grazi, não arriscaria, não. Eu tô igual ela. Eu morro de medo de arriscar. Se é um emprego seguro, ganha até bem, é melhor eu ficar quieto no canto dele.

0: Tá aí a opinião da Gleide Vieira, tá lá em Caiapona ligada com a gente. Um beijo. Leonardo?
1: Bom dia, Grazi. Oi. Olha, Grazi, eu acho que ele deve tentar. Ele tem um motivo pra tentar a vida, né? E ele tá achando que vai dar certo. E ela tem que apoiar. Se certo. Der certo, ela vai achar bom. Se der errado, os dois levantam a cabeça e segue a vida adiante. Eu não falo que ela tem que largar dele nem largar dela pra começar, não. Os dois tem que começar junto. Casou, então, uma ideia só e pronto. E não era falar que não apoia. Ela tem que apoiar, né? E apoiar, porque se der certo, ela vai achar bom, não vai? Então, se der errado, ela levanta a cabeça com ele e prossegue adiante. Mas eu acredito que vai dar certo.
0: Viu só? Tá aí a opinião do Leonardo. Um abraço pra você e pra toda a família. Marcelo?
2: Bom dia, com alegria, minha amiga Graça Tavares. Bom dia, com alegria.
0: Tudo
2: bem? Todos os ouvintes. Sobre essa pergunta de hoje, Graça, aqui em casa já é o contrário, né? Laudilene quer que eu abra meu próprio negócio e eu não quero. Então, a primeiro apoio a gente tem que ter em casa, né?
0: Certo.
2: Da esposa. Se você não tiver o apoio da esposa, não adianta você dar um tiro desse no pé, né? Porque às vezes você monta um negócio, não dá certo e depende muito do negócio que você vai montar. Mas primeiramente tem que ter o apoio da esposa. Se não tiver, é difícil dar certo. Chama que é pressão. Chama aqui, é Marcelo do Vascão.
0: É engraçado como as opiniões são diferentes. É por isso que eu acho tão legal essa pergunta do dia. Um abraço pra você, Marcelo, pra Laudilene, pra toda a família. Marcilon?
3: Bom dia, Grazi. Bom dia, Serra Dourada.
0: Oi.
3: Marcilon Santa Maria. Tamo aqui ligado no seu programa. Manda um alô pra nós. Aqui era o Brasbel Ambev de Lusiânia. Entregando o maravilhoso, espetaculoso Suco da Confusão.
0: Adoro.
3: Marcilon, Roberto e o Leandro.
4: Tchau, obrigado.
0: Tchau, obrigado. Abraço e bom trabalho. Antônia Campos tá em Anciara. Bom dia, minha amiga Grazi. Quero aqui desejar uma quarta-feira com muita saúde, paz e alegria e que venha chuva de bênçãos para você e para todos os ouvintes que estão sempre sintonizados. Desejo para o meu amigo Marcelo Vascaíno, exinho do Vascão, e também para todos os amigos do grupo Amigos da Serra Dourada, em especial Marcinha Pinheiro. Um beijo, falou do dia, Antônia Campos em Aciara. E sobre a pergunta, Grazi, é um pouco complicado responder, porque um quer e o outro não. Se ele tiver certeza que vai dar certo, vai em frente e boa sorte. Quem mais por aqui participando? Vamos ouvir?
5: Bom dia, Grazi. É, respondendo a pergunta do dia, nós mulheres, nós somos muito sabidas, nós somos sábias, nós temos mais inteligência, mais, pensa mais. É melhor os dois refletir? É melhor ele refletir e não arriscar e tomar o conselho dela, né? Porque mulher, você sabe, nós mulheres, nós somos inteligentes. Não que os homens não são, mas nós temos mais experiência sobre muitas coisas.
0: Vê só, tá aí a opinião de sabedoria da Maria José. Um beijo pra você. Olha quem chegou por aqui. Bom dia, Tonho.
6: Bom dia, Grazi. Aqui é Tonho Xangá de São Miguel do Araguaia. Prazer falar com você, moça.
0: Tem prazer meu.
6: Comunicativa. É, sobre a pergunta de hoje.
0: Ah.
6: É depender da coragem do companheiro aí. Certo. Trabalhar por conta própria, empreender, tem que ter muita coragem, tem que ter muita disponibilidade. Trabalhar dobrado. É, talvez 200% pra conseguir sucesso. Levantar cedo, 4 horas da manhã, tá no garrado e fechar às 8, 9 da noite, fazer dobrado, né? É, a maratona dobrada. Aí a coisa funciona. Agora, se o cara vai empreender, vai montar uma empresa, vai trabalhar por conta própria e não tiver garra, aí não
0: adianta,
6: tem
0: né?
6: Certamente essa esposa dele aí conhece a mercadoria que ela tem, né?
0: Xiii.
6: E ele é um caboclo de coragem, caboclo honesto, caboclo, né, lutador, esforçado. Aí sim, caso contrário, deixa ele quietinho lá nas mordomias lá dele, lá do emprego dele lá, que ele, né, tem as folgas, tem as férias. É por aí. Grande abraço, Grazi.
0: Um abraço, Tonho. Seja sempre bem-vindo. O famoso Tonho Xangá em São Miguel do Araguaia ligado com a gente. Obrigada pela companhia. E aí, o que, que você acha dessa história? Um ouvinte contou pra gente que quer pedir demissão do emprego que ele tem de carteira assinada pra montar o próprio negócio. Só que a esposa não apoia. Você acha que ele deve arriscar mesmo assim? Conta pra gente.
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0: O nome dela é Flash. 952, Lucas e Igor.

0: Saudade.
1: Bora de recordação, voltando pro ano de 1997, 9h55, bom dia. 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
1: Muito bom dia, aqui Lucílio Macedo, eu falo da Central de Jornalismo da TV Serra Dourada, 10h45, eu chego com toda a equipe, com o SBT Notícias Goiás, e vamos trazer todos os desdobramentos do assalto que aconteceu ontem no final da tarde em Campinas, em uma joalheria. Quatro pessoas teriam participado, entre elas um suposto motorista por aplicativo, que receberia R$70 mil para fazer o transporte. Duas pessoas entraram, dois marginais, um homem e uma mulher, na joalheria. Só que houve a reação por parte dos funcionários. O tiro foi disparado, infelizmente, um funcionário morreu, outro foi ferido, mas não corre risco de morte. No entanto, esses dois assaltantes acabaram mortos também durante o revide. As duas pessoas que ficaram no carro fugiram. A ação policial começa. Houve troca de tiros com a Rotan e um deles acabou morto. Ou seja, nesta ação, quatro pessoas mortas. Três suspeitos, três marginais e uma vítima, a pessoa que trabalhava ali na joalheria. 10h45 eu chego com os desdobramentos e os principais fatos das últimas 24 horas. Acesse agora o tvsdnoticias.com.br, é o portal de notícias da TV Serra Dourada, para você ficar bem informada, bem informado. Sou Lucílio Macedo, espero você 10h45 na TV Serra Dourada SBT.

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6: 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E vem comigo que aqui só tem coisa boa.

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2: Essa moça é pra casar.
3: Vocês estão falando besteira.

Oi, Caprica! Hoje é um dia maravilhoso para você refletir sobre suas finanças, descobrindo onde gastar energia e recursos. Sua vida social fica agitada com conversas profundas e reconciliações à noite. No amor, mantenha seu charme discreto. Momentos especiais e conexões podem surgir no seu círculo próximo. Hoje a sua cor é cinza e os palpites são 50, 31 e 59. Aquário. Aquariana, aquariano, o dia pede foco na sua carreira pela manhã, trazendo reconhecimento e novas responsabilidades.

responsabilidades. À tarde, o networking se destaca abrindo portas com colegas, hein? No amor, priorize resolver o que precisa cedo e aproveite a companhia depois. Aproveite o dia para criar momentos especiais. Sua cor é amarelo e os palpites são 60, 50 e 51. Peixes. E para você do signo de Peixes, com a lua na casa 10, o dia é ótimo.

0: 39. E ele tá de volta, João Bidu, com uma simpatia especial, hein? É com você, João.
1: Ô, Camila, é isso aí. Vamos então à simpatia para o nosso amigo que é virginiano, né? Reclamando do seu inferno astral, a mulher leonina, que não para de encher o saco. Ex-mulher, né? Bom, você vai pegar um copo de vidro e água mineral, tá? Enche o copo com ela, deixe o copo exposto ao sereno durante a noite, hein? Na manhã seguinte, em jejum, e antes de falar com qualquer pessoa, pegue o copo nas mãos. Pegou? Então diga baixinho para a água. Assim como a chuva cai, molha tudo e depois seca, assim como as ondas do mar, que vão e vêm, digo o nome dela, tá certo? Vai sair definitivamente da minha vida. Com a fé que eu tenho em Deus, já posso me considerar livre dessa pessoa. Aí você joga todo o conteúdo, né? Água, copo e água. Ou, digo melhor, você joga a água fora, o copo depois de lavado, você pode usar normalmente, beleza? Tá amarrado, meu filho! É isso aí, amanhã, hein? Esperando todo mundo aqui com a graça de Deus. Um beijo, um abraço forte, saúde e sorte.
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3: Na pergunta do dia, o ouvinte contou pra gente que ele tem um emprego de carteira assinada, estável, mas ele quer pedir demissão para poder abrir o próprio negócio. Só que a esposa não apoia. E ela diz que não vai apoiá-lo. E aí, o que é que faz numa situação como essa? Arrisca ou não? Conta pra gente sua opinião. Até 30 segundos. Chiquinho.
4: Bom dia, 97,9. Para Leonice, o Dionísio, rei das panelas. E o Tio Divino do Boteco na Rua 2. É, e todos estiveram ouvindo. Valdeiro Caio Guarabara, Paulo Leno Rodoviara, Jane do Tapi, se ligou, chegou, Sargento Ossim, Sargento Albertinho e Sargento Jobailto do Arvi Danilo no Malta Solar. Valeu.
3: Valeu, um beijo pra você, pra toda a turma ligada com a gente também. Vânia.
5: Bom dia, minha amiga Grazi.
3: Bom dia.
5: Complicada essa situação aí do ouvinte.
3: Não é?
5: Porque recebeu o apoio, né, do nosso parceiro, da nossa parceira.
3: Ajuda,
5: é muito,
3: né,
5: importante.
3: Sim.
5: Mas ele também não pode deixar de viver um sonho, né, de fazer uma tentativa. Porque aí ele vai, se ele não tentar, ele vai ficar pensando o resto da vida se teria dado certo. Então, talvez seria melhor ele arriscar. Beijo, Grazi.
3: Beijo, Vânia. Obrigada pela sua opinião. Daiane.
6: Em relação à pergunta do dia, eu acho assim, a gente sempre tem que ter o nosso negócio próprio, mas ele devia fazer o planejamento, abrir um negócio próprio com a ajuda da mulher. E assim que ele tiver com a estabilidade no próprio negócio, aí sim ele pede demissão do trabalho. Mas tentar conciliar os próprios negócios junto com o trabalho. Porque largar
3: o que a Maia
6: duvidoso é muito ruim.
3: Tá vendo? Foi a mesma opinião que a Maia falou. Obrigada, tá, Miguel? Alguém pediu pra não ser identificado. Graças, Deus me livre. Mas eu acho que o correto é abrir, mesmo sem o apoio da esposa. Se quiser apoiar, bem. Se não quiser apoiar, bem também. O meu aqui deu certo, não tive muito apoio, não. Eita. Dayama, eu sou em Cristalina. Sobre a pergunta do dia, ele pede as contas e o divórcio e seja feliz. Ai, meu Deus do céu. Não é pra gente acabar casamento aqui, não, gente. Pelo amor de Deus.
7: Bom dia, Graça.
3: Bom dia.
7: Wilson, Novo Gama.
3: Tudo
7: tô
3: bem?
7: No Serra Dourada. Serra Dourada é tudo de bom. Te falar um que eu conheci você pelo destaque.
3: Você viu?
7: É linda, maravilhosa.
3: Oh, meu Deus.
7: É bela, rapaz. Então, curtindo Serra Dourada. Tô na luta, na correria. Bom dia.
3: Ô, oh, Edmilson, obrigada pelo carinho, viu? Um beijo pra você e seja sempre bem-vindo por aqui. Eduardo?
8: Oi, tia Graça.
3: Oi!
8: Eu queria mandar um abraço pra minha tia, que ela me ensinou como correr a promoção do celular.
3: Bonitinho.
8: E também quero mandar um beijo para o pessoal da rádio. Que Deus que abençoe todos vocês.
3: Amém! Que bonitinho, gente. Beijo pra você, Eduardo, pra toda a família.
9: Oi, Gás, bom dia, aqui é o Zé Leandro.
3: Oi, Zé Leandro.
9: Pois é, eu acho que a pessoa deve manter no emprego, né? Não deixar do certo pro duvidoso. É mais melhor, né? Um abraço, Gás, fique com Deus.
3: Beijo, então, obrigada. Denilson tá em Cristalina. Larga dela e sai do serviço, porque você tem que ter uma pessoa do seu lado que te apoie.

0: tudo. Se você não tem, está casado com a pessoa errada. Eita! Maria Divina em Cristalina, olha, é só colocar Deus sobre tudo, que Deus renova o seu negócio. Tenho fé em Deus que vai dar tudo certo. Abraço da Maria Divina em Cristalina, beijo pra você. Laís, em Tapaci, Grazi, manda alô pra nós, meu esposo Vinícius, pros meus filhos Arthur e Heitor. E pro meu pai Vicente, lá na Chácara Castro, município do Espírito Santo. Beijo pra vocês, pra toda a família ligada aí na Serra Dourada. E aí, gente? E Dalícia, no Oriente, se ele não achar que é uma loucura, vai em frente. Porque homem é o cabeça da casa. E você, o que, que acha dessa história? O Vinte contou que tem um emprego atual de carteira assinada, bonitinho. Só que ele quer pedir demissão para poder trabalhar por conta própria. E a esposa não concorda, acha que é loucura dele. E aí, você acha que ele deve insistir mesmo sem o apoio dela? Conta pra gente sua opinião.
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0: Bora de música? Chegando o Cleiton Romário. E é isso que eu desejo pra você. Chuva de bênçãos na sua vida. 10h20.

de Serra Dourada, Henrique Juliano, com quase algo, 10h26, chegando fofoca do mundo dos famosos. Na sequência, intervalo comercial rápido.

0: Como prometido, chegando por aqui com outra quentíssima, agora segura essa, porque aqui teve sim direta, indireta, teve até resposta. E teve aquele famoso print que não perdoa. Duda Correia, ex-noiva de Luan Pereira, anunciou que terminou o relacionamento com o atual namorado Thiago Queiroz, depois de descobrir algumas traições. Aí o assunto ganhou outro capítulo, quando Gil Pereira, mãe de Luan, publicou uma mensagem nas redes sociais falando em confirmação e livramento. Muita gente entendeu como uma indireta para Duda. Só que Duda viu o comentário circulando em uma página de fofoca e resolveu responder. E olha, ela não economizou. Disse que a ex-sogra também já tinha sido traída e completou com aquele clássico: acontece com as melhores pessoas também. É, minha gente, essa história começou com um término e já virando aí uma novela com direito à indireta, resposta e episódio extra. Já já eu volto, hein, com a última quentíssima de hoje. Não sai daí, não.
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2: 10h28, boa quarta-feira pra você.
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1: 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Manhã Show de volta, 10h35, chegando Detalhes da Minha Vida, com Bruno Carvalho.
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3: Amigo Bruno Carvalho, eu fui morar com a garota que sempre foi o amor da minha vida. Crescemos no mesmo bairro, estudamos no mesmo colégio, íamos juntos em tudo. Nas festinhas, dançávamos só nós dois a noite toda. Até que, aos 19 anos, resolvemos juntar as nossas escovas de dentes e mais algumas coisinhas que tínhamos e fomos viver o nosso amor. Mas a gente sonhava com uma vida melhor. E quem não sonha, não é mesmo? Mas infelizmente, o destino foi cruel com a gente. Um dia, Bruno, saímos para tomar uma cerveja num barzinho próximo do nosso barracão e acabei me envolvendo em uma briga. Na verdade, eu estava defendendo ela de uma cantada barata de um cara que estava próximo à nossa mesa. E eu acabei batendo nele. Ah, Bruno. Ele e os colegas não deixaram por menos. Esperou que eu e minha amada saíssemos de casa, entrou no nosso barraco e colocou vários pacotinhos de maconha e outras drogas dentro do armário da cozinha e do pequeno guarda-roupa que a gente tinha, e me denunciaram para a polícia. Quando cheguei do trabalho, antes dela chegar em casa, a polícia praticamente chegou junto comigo e, claro, fui preso e acusado de tráfico. A minha mulher ficou arrasada. Lutou o quanto pôde para me tirar, dormindo dias e dias na porta da penitenciária, mesmo já sabendo que estava grávida, mas não conseguiu provar que eu era inocente. Até que saiu a sentença cruel. Peguei 8 anos de cadeia. A minha mulher sabia que manter o bebê seria como carregar uma parte de mim, mas ao mesmo tempo, a realidade bateu forte. Ela não podia criar uma criança sozinha, sem dinheiro, sem futuro. Foi então que, sem me falar nada, ela resolveu mudar para outro lugar e começar uma nova vida. O plano era sumir para onde ninguém a conhecesse, onde pudesse criar nosso filho, longe de toda aquela dor, e pudesse também conseguir trabalho sem a marca de mulher de traficante. Enquanto isso, Bruno, dentro da prisão, eu agoniado sem saber notícias dela, sem poder fazer nada, só me preocupava com a gravidez, pois era a única coisa que me mantia de pé. Era a esperança de um dia poder ver meu filho e voltar a ter uma vida fora daquele inferno. O tempo passou, Bruno. Um advogado do estado de Bom Coração pediu uma revisão do meu caso e me ajudou a sair da prisão, após cumprir metade da pena. Meu primeiro pensamento foi encontrar a minha mulher e meu filho. Voltei no bairro onde crescemos e procurei todo mundo, qualquer pista de onde ela poderia estar, mas tudo que encontrei foi o silêncio. Só depois de alguns meses, uma tia dela, vendo meu desespero, me contou que ela tinha ido para Palmas e estava vivendo lá, morando em uma pequena casa com uma senhora que a acolheu desde a gravidez. O reencontro, Bruno,

Foi tenso. Quando ela me viu, ficou parada como uma estátua. Depois de alguns segundos, a única reação que tivemos foi nos abraçar e chorar, feito duas crianças. Meu filho só perguntou se eu era o papai. Tantos anos haviam se passado. A dor da separação, a fuga, a nova vida. Mas tudo o que importava e o que eu queria era só minha família de volta. E agora estamos aqui, pertinho de Goiânia, vivendo a vida que tanto sonhamos. Com nosso filho, que em breve vai para a escolinha. E se Deus quiser, Bruno, teremos somente vitórias e mais vitórias como sempre sonhamos. Bruno Carvalho, meu amigo, aí está o detalhe da minha vida. Terminando, eu gostaria de ouvir uma música que eu gosto muito. É com Roupa Nova, A Força do Amor.

0: Quem ama, cuida. Elisa se sente impotente diante de Ademir. Adriana surpreende Andréa, Dora e Pedro ao revelar que foi ela quem armou para Ademir flagrar a esposa e o sobrinho juntos. Otoniel avisa para Adriana que Francesca contou que Heitor está vivo. Heitor aparece em viagem no exterior. Capítulo de hoje, de Quem Ama, Cuida.
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2: Na pergunta do dia, hoje a gente quis saber durante todo o programa o seguinte caso que o ouvinte contou pra gente. Ele disse que tem um trabalho de carteira assinada, fixo, bonitinho, só que ele quer pedir demissão para poder investir no próprio negócio. E a esposa não concorda, falou que não vai apoiá-lo nessa história. Você acha que ele deve arriscar mesmo assim? Conta pra gente sua opinião. Marcinha Pinheiro, graças, que Deus abençoe nossa quarta-feira. Abraço para todos no grupo Amigos da Serra Dourada. Como eu gosto de ouvir o Antônio Xangai. É, que homem sábio nas palavras. Abraços aí da Marcinha Pinheiro. Beijo, minha amiga. Tem mais recados? Vamos ver.
3: Bom dia, Rei de Serra Dourada. Sobre a pergunta, eu acho que você não deve desobedecer a sua esposa. Por enquanto, permaneça no seu emprego. Meu nome é Maria Conceição Silva da Luz. Quero participar do sorteio.
2: Beijo.
3: Moro aqui na Sul, na Avenida Canabrava, número 650.
2: Boa sorte pra você, Maria. João Victor, tá em Cristalina. Graças, como é que você tá? Eu tô ótima, graças a Deus. Manda um alô pra nós aqui na Manutenções em Máquinas Agrícolas G Chaves, o Gilvan, o Jean e o Neguinho. Estamos sempre ligados no seu programa. Serra Dourada é bom ouvir, coisa boa. Um beijo pra você. Marquinho em São Simão tá mandando alô pro Reines Bicalho. Um parabéns pra mamãe, a Yolanda. Abraço, tá lá no Hospital das Bicicletas. Parabéns pra Yolanda, muitos anos de vida. Tudo de melhor sempre. Mais recado?
4: Bom dia, Graça. Uma abençoada quarta-feira pra você e toda a sua família. E todos os ouvintes da Serra Dourada. Que
2: Amém.
4: Nosso Senhor abençoa nosso dia sempre, Graça.
2: Amém, que assim seja. Cris Lane, na Fazenda Santa Terezinha, em São Miguel do Araguaia. Graças, quero mandar a próxima música para a turma da Fazenda Jangada, para a turma do São Dimas, da Arizona, do assentamento Campo Alegre, para os meus amigos de Bonópolis e Nova Vila. E para todos que estão curtindo a rádio. Beijo para vocês, um dia maravilhoso por aí. Tiago.
5: Bom dia, Grazi. Aqui é
2: Bom dia.
5: Tiago, aqui do setor aeroporto São Simão.
2: Tudo
5: bem? Com certeza, Grazi. Se ele tiver uma boa quantia guardada, né, pra tentar o próprio negócio dele, com certeza ele deve arriscar sim, lá em frente, né? Serra Dourada. Bom demais, ouvir.
2: O Índio tá na fazenda Quero Quero em Montevidio. Sobre a pergunta, se ela não apoia a decisão do esposo, ela não quer ver o sucesso dele. Corta as cordas dela. Simone.
6: Bom dia, minha amiga Graça Tavares, da Simone da Cocada de São Simão. Em relação à pergunta de hoje, eu apoiaria sim, porque eu acho que o casal tem que ter via de mão dupla, todos os dois têm pensamento diferente. Se não der certo, vida que segue, os dois continuam da mesma forma,
2: certo,
6: lutando e persistindo. E tô passando também para desejar um feliz aniversário pro meu filho Jonathan, que Deus abençoe, Deus ilumine, que Deus dê tudo de bom para ele. E você passar a próxima música que é dedicada ao Jonathan, meu filho.
2: Combinado. Parabéns pra ele. Muitos anos de vida pro Jonathan, saúde, tudo de melhor sempre. O Roger Souza, Graça, sobre a pergunta do dia, ele tem que largar essa mulher. Ai, meu Deus. Marli tá em Rio Quente. Com certeza, arriscar tem que ser com otimismo. Se não for assim, a gente nunca sai do lugar. No meu caso, deu certo, sem o apoio de ninguém. Fui com a cara e com a coragem, claro. Deus na frente. Chiquinho.
7: Graças, estamos aqui na escuta do seu programa aqui na Fazenda Ouro 2. Sua pergunta do dia. Rapaz, aí ele tem que, a mulher apoiar ele e ele partir pra cima, arriscar.

0: pode dar certo e vai dar certo, se Deus quiser. Se não der certo, como ele é inteligente, ele volta e trabalha no outro. Se não trabalha na mesma empresa, trabalha no outro, rapaz. E até mais que apoia ele. Empregado é empregado e patrão é patrão. Ele tem que tentar. Se não tentar, não consegue, não. Abraço, bom dia, fique com Deus, todos os ouvintes da Serra Dourada.
1: Amém. Abraço pra você, Chiquinho. Wellington, em Brasília, Grazi, uma ótima quarta-feira pra você, com paz, saúde pra todos. Ó, respondendo a pergunta, se ele for concursado, sinceramente, é pura burrice. Agora, se ele for CLT, pode tentar. Caso não der certo, pode arrumar outro emprego. Lembrando que toda instabilidade financeira abala também o relacionamento do casal. Então, é um caso a se pensar. Porque no Brasil onde vivemos, com as surpresas na economia todo dia, realmente é difícil. E se der certo? Ele só vai saber se arriscar. Como dizem, quem tem medo de perder, já perdeu. Mas lógico, tudo bem pensado, trabalhado e estudado. Tá aí a opinião do Wellington. Beijo pra você, obrigada por participar. Daqui a pouquinho eu venho com mais mensagens, pode ser? Quero agradecer a todo mundo que tá participando, que não vou conseguir colocar todos os áudios no ar, mas agradeço a todo mundo que tá deixando a opinião. Espero que a gente consiga ajudar de alguma forma o ouvinte e ele consiga tomar a melhor decisão possível, né?
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1: Maiara e Maraíza, 9010-1056. Bom dia pra você.
3: 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Onde uma pessoa tem 90% daquilo que você procura em alguém, só que você foca naqueles 10% que falta. Aí você vai pra rua, se aventura, e realmente você encontra aqueles 10%, mas não se deu conta que perdeu os 90%.
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0: Saudade.
1: Hora de recordação? Voltando pro ano de 1994, 11-1. Bom dia.
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1: Muito bom dia, aqui no Círio Macedo, eu falo da Central de Jornalismo da TV Serra Dourada. 10h45 eu chego com os principais fatos das últimas 24 horas no SBT Notícias Goiás. E falando nisso, nosso estado registrou redução de mais de 50% na área de vegetação queimada em comparação com o mesmo período do ano passado. O resultado é atribuído à integração entre o governo estadual, corpo de bombeiros, municípios e instituições parceiras com ações de prevenção, monitoramento e combate aos incêndios florestais. Nesta quarta-feira, vai ter o lançamento do Sistema Integrado de Monitoramento e Alertas, o CIMA-GO. A plataforma usa inteligência artificial para cruzar dados meteorológicos, ambientais e operacionais, identificando cenários de risco e ajudando na resposta a incêndios e eventos climáticos extremos. Será que também não está tendo uma maior conscientização por parte da população? Será que não está tendo também esse fator sorte nosso? Porque teve chuvinhas, né? Chuvas numa época que não é comum. Tudo isso, né, com um trabalho de integração, claro, que ajuda e muito. 10h45, eu chego com toda a equipe no SBT Notícias Goiás. Acesse agora o tvsdnoticias.com.br.
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9: Rede Serra Dourada, apaixonada por Goiás. Obrigada pela sua companhia, pelo rádio ligado. E vem comigo que aqui só tem coisa boa. E começa a partir de agora as as 12 músicas mais pedidas durante toda a programação, preparadas com o maior carinho do mundo pra você, o melhor ouvinte também.
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1: Número 12.
9: Abrindo as mais com Panda, Corpo Nu, 8 e 12, bom dia. 11 e 12, né, Grazi?

0: Fortaleza.
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2: Número 9.

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2: Número 8.
3: Chegando Marcos de Belucci, Pena que Seja Namora, 11:24.

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1: De volta com a última quentíssima do mundo das celebridades, olha ele aí, João Gomes abriu o coração nas redes sociais e mostrou que por trás do sucesso ainda existe aquele menino que precisava provar que era capaz. O cantor, que tem apenas 24 anos, publicou uma foto no palco e contou que no começo da carreira ia dormir aflito, cheio de pensamentos e preocupado com o futuro. Hoje, casado com Ari Mirelli, pai de Jorge e Joaquim, João diz que continua encontrando no palco um lugar para colocar tudo o que sente. Ele também falou sobre fé, felicidade e sobre como nem sempre estar feliz significa ficar sorrindo o tempo todo. Para João, a música é justamente essa ponte, transformar sentimento em canção e dividir tudo isso com o público. E terminou do jeito mais João Gomes possível. Depois de toda essa reflexão, avisou que precisava dormir porque de madrugada os guri acorda. Sucesso, reflexão e a realidade de todo pai. Acabou o show, começa o plantão da madrugada. E é com essa que a gente se despede, hein? Amanhã tô de volta com outras quentíssimas e eu, é claro, estarei esperando por todos vocês. Beijinhos, até lá!
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2: Acerte a hora, 11h28. Bom dia pra você.
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12: A sétima mais pedida, Guilherme Benuto e Panda, eu duvido. 11:34.

0: Goiás, a segunda mais pedida com ele, Gustavo Lima. Bora para os últimos recados antes de despedir?
1: Bom dia.
0: Bom dia.
1: Manda um alô aqui pro pessoal da Fazenda Maia, em Montevidéu.
0: Pessoal da Fazenda Maia.
1: Matheus, Maia.
0: Beijo para vocês. Uma excelente quarta-feira por aí. Sônia, bom dia.
2: Bom dia, Serra Dourada. Eu queria passar música de Renan Raí, qualquer uma passando. E a Seara. Então tá bom, quarta-feira pra vocês.
0: Obrigada. Quando deu pra ouvir seu recado, mulher, quando você for gravar a mensagem, não esquece de baixar um pouquinho o rádio, que aí o pessoal de casa consegue te ouvir melhor, tá? Mari, bom dia.
3: Oi, Grazi, boa tarde. Passando
0: boa tarde.
3: Pra desejar um feliz aniversário pra Anne Vitória, da Vila São João, em Cristalina, Goiás. Hoje ela tá fazendo 14 aninhos, então canta um parabéns pra ela, Grazi.
0: Um beijo pra Anne Vitória.
3: Anne, a madrinha te ama, viu? Parabéns, parabéns.
0: Que bonitinha, parabéns, muitos anos.

0: de vida, saúde, prosperidade, que Deus abençoe a vida dela com alegria, que ela possa realizar todos os sonhos dela, que tenha muitos e muitos anos de vida com alegria e saúde, tudo de melhor. Marcela em Assiara, beijo pra você, tá feliz, né, meu amigo? Antônia Campos, um beijo pra você, uma excelente tarde também, um beijo pra Simone em Cristalina, Gleide Vieira em Caiapônia, Sandra em Lusiânia, Isaías em Caldas Novas, Maria Socorro em Itapacia, Vera em Montevidil. Tava sumida, hein, menina? Zé Carlos Bittencourt, em Brumado, na Bahia. Um beijo pro Ulisses, em Cocalzinho. Claudimar, em São Simão. A Dirce Bicuda, em Cocalzinho. Um beijo pro Mano Teles, em Cristianópolis, com o radinho ligado. Tá, uma excelente tarde pra você. Tá chegando a primeira posição das mais. Na sequência, horário eleitoral gratuito. E meio-dia 25 tem Serra Dourada Esportes. Uma tarde maravilhosa. Tudo de bom. E ó, nunca se esqueça, você é do tamanho do seu sonho, você pode conquistar o que seu coração desejar. Mas pra isso, corra atrás e não desanime, que essa hora vai sim chegar. Um beijo da Grazi e até amanhã. Tchau!
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2: Primeira posição.

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2026. Peço licença para entrar na sua casa, no seu trabalho, no seu carro. Afinal, chegamos com os destaques da edição desta quarta-feira do Serra Dourada Esportes. Serra Dourada Esportes. Copa Libertadores da América. O primeiro dos quatro brasileiros da competição se classificou ontem e foi o Tricolor das Laranjeiras.

O Fluminense perdeu, jogou na Argentina, foi derrotado, 2-1 foi a vitória do Platense, mas como no placar agregado o time do Tricolor das Laranjeiras havia vencido na ida por 2-0, placar agregado ficou no 3-2. E desta forma, o Fluminense, com esse golzinho aqui do Canóbio, garantiu a sua passagem.

0: Fluminense foi o primeiro dos brasileiros classificados para as semifinais da Copa Libertadores da América. E hoje, Palmeiras e Corinthians também tentam chegar às semifinais da competição continental. O Palmeiras joga contra a LDU em Quito. E o Corinthians recebe o Estudiantes na Neoquímica Arena. E na Sul-Americana, hein? Ontem, deu Vascão jogando em São Januário. O time da Cruz de Malta bateu o Santa Fé por 2-0.
1: Chegando da ponta direita da linha de fundo, cruzou. Deve de cabeça, entrou. Gol! Do Machão da Gama. Bem, no cruzamento de Puma da ponta direita. Ele testou e botou no fundo do barbante. Aos 19 do segundo tempo, aumentando, fechando a tampa. Agora no placar: 2-0.
0: O Vasco está na próxima fase da Copa Sul-Americana e vai pegar, sabe quem? O Boca Juniors, que eliminou o São Paulo. Seguimos falando da Copa Sul-Americana. Ontem, em jogo que aconteceu no estádio do Morumbis, 1-1 no tempo regulamentar. Olha que o Boca Juniors abriu o placar, o São Paulo fez um gol, foi anulado, depois fez de novo, mas não foi o suficiente no agregado. O Boca Juniors vai pegar o Vasco da Gama na próxima fase da Copa Sul-Americana. Ainda pela competição continental, hoje tem confronto de alvinegros, tem Atlético Mineiro e Santos na ida. O Peixe venceu por 2-0. 2-0 foi a vitória do Peixe do Santos em partida que aconteceu na Vila Belmiro. Hoje o confronto vai acontecer na Arena MRV. Meio-dia e 32. Quem está comigo para representar o Santos é ele, que é o mais sensato. Evandro Gomes, pan. E aí, Evandro Gomes, tudo bem? Boa tarde.
2: Boa tarde, Rafael Bessa. Boa tarde, a minha nobre família aqui da Rede Serra Dourada. Temos companheiro novo aqui na mesa. Eu vou deixar para você fazer a apresentação, né? Porque o nosso Helder Nasson entrou em férias. Fica aí 30 dias e com a gente está
0: Nélio Rodrigues. Nélio Rodrigues, hoje ele vai nos dar a honra aqui.

0: de trazer os seus pensamentos, seus comentários e as suas impressões em relação ao futebol. O homem acompanha tudo também, tá de olho em absolutamente todo o cenário nacional. Oi, Nelly, um abraço pra você. Tudo bem? Boa tarde.
1: Olá, Rafael. Um prazer estar com você aqui, estar com o Evandro, né? Com essas duas pessoas que entendem muito de bola e tá aqui nesse programa que já é um sucesso aqui no Estadão de Goiás, no todas as cidades, todo mundo comentando aqui do Serra Dourada Esporte. Conhecer o Evandro pessoalmente.
0: Ixi, aqui é fenomenal.
1: Eu ouvi o Evandro, rapaz, acho que tem muitos anos, né? Não conheci pessoalmente, tô conhecendo. Uma pessoa maravilhosa e tá aqui com você também, que sabe tudo de bola pra gente discorrer aqui sobre vários assuntos.
0: Pra você começar bem, eu dei a deixa agora há pouco, não foi o gol do Santos. Acha o gol do Santos aí, porque ele cobra no ar, viu? Nós tivemos gol do Fluminense, Fluminense está classificado na Libertadores, tivemos gol do Vasco da Gama e aí tem que falar do Santos também.
2: Mas tem uma, o Nélio, você sabe pra quem que ele torce?
0: Não, pra quem?
2: Agora quem dá bola é o Santos.
0: Na ida, o Peixe venceu o Galo, Atlético Mineiro, por 2-0.
3: O tempo faz a fita, Gabigol tá pedindo. Ai, meu Deus, cruzamento, tiro pro
4: gol!
3: Te conta, tem um monte de azeite reprovado aí no mercado, mas esse Oliva é purinho, rapaz, ele faz gol em tudo quanto é jogo. Christian Oliva, primeiro Gabigol havia perdido o gol, o goleiro saiu muito bem na sobra, a bola voltou e o Arthur, meu amigo, ele não bobeia, devolveu no Gabigol, depois o Christian Oliva sacode os barbos. Vamos cantar, Martinho da Vila, vai, canta forte, canta alto, que a vida vai melhorar.
0: Já tá melhorando, tá? Eu sabia que você ia gostar desse gol.
2: Ave Maria. Oliva, né? Rapaz, eu vendo a escalação do Santos, provável pra hoje, João Schmidt titular e o Oliva não.
0: Vamos esperar,
2: cara, né? Nos quatro últimos jogos ele fez 3 gols pro Santos. 3 gols. Ah, não.
0: Meio-dia e 34, o Serra Dourada Esportes.
2: Tem que azeitar a máquina.
0: Tem que azeitar. O Serra Dourada Esportes está apenas começando. Você já ouviu o destaque do Evandro Gomes, já ouviu a primeira palavra aqui também do Nélio Rodrigues e tem a sua participação, aquele quadro que conta com a sua interação através do 62 98480 8453. 62 98480 8453.
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0: Ontem o Fluminense passou. E hoje, você acredita que Palmeiras e Corinthians se classificam na Libertadores da América? Quero saber a sua opinião aqui no Serra Dourada Esportes. Daqui a pouquinho tem muito mais. Meio-dia e 36. Meio-dia e 36, este é o Serra Dourada Esportes.
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0: Você está no Serra Dourada Esportes, aqui pela rede Serra Dourada. É bom ouvir. 19 minutos faltando para uma da tarde. Eu sou Rafael Bessa no Serra Dourada Esportes, com Evandro Gomes, com Nélio Rodrigues e com você, contando com a sua participação. Agora vamos com a repercussão dos jogos de ontem, hein? O Fluminense está garantido. Inclusive, vou propor aqui para ouvirmos o Thiago Silva. Thiago Silva falou lá na Argentina, não só por conta da classificação, como também em virtude da confusão. Teve uma confusão generalizada lá. Jogo entre brasileiros e argentinos, assim, independente do resultado, sempre tem um negocinho, né, Ivan? Impressionante.
1: Teve, pois é, o argentino normalmente não sabe perder para time brasileiro. E até que esse time da Platense lá deu trabalho, ganhou o jogo 2-1, não o suficiente para poder chegar à fase semifinal, porque essa competição, além dela ser importante para os argentinos que estão embaixo, ela é financeiramente interessante, né? O campeão, claro, vai ganhar mais de 50 milhões de reais. Então é natural que sinta, mas daí a briga dentro de campo, agressão a jogadores do Fluminense, agressão a torcedores, arremesso de tudo quanto era tanque que tinha lá embaixo, jogar na torcida do Fluminense, esse time tem que ser suspenso ou eliminado dessas competições da Conmebol.
0: E ontem teve um corte que viralizou nas redes sociais da torcida do Platense vibrando, e muito depois que eles foram lá e tomaram uma das faixas da torcida do Fluminense. Perderam, teve confusão.

0: risco, invadiram o campo depois, sim, do jogo. Isso é inadmissível, né? Essa Conmebol é tão zelosa com essas competições dela, mas faz média também, né? Ela consegue passar pano em relação a muitas coisas que ocorrem em relação à indisciplina, né? A agressões, a ofensas raciais, essa coisa toda aí tem.
1: E o Thiago Silva comentou a classificação e também as confusões depois de Fluminense 1, Platense 2 e no agregado 3-2 o Fluminense está nas semifinais.
2: Sentimento assim de muita felicidade, mas com ponto de interrogação para nossa apresentação, para o nosso rendimento em si. A gente sabe, porque já comentamos sobre isso, já falamos ali, até mesmo após a classificação, mas a gente está super feliz porque é muito difícil chegar nessa fase e eu acho que a gente tem tido um caminho de muito trabalho. E esse grupo merece respeito, merece aplausos, né? Porque já vi que já saiu manchete, que o Fluminense perdeu, mas classificou. Ganhamos 3-2. São dois jogos, né? Então nós vencemos, não perdemos, tá bom?
1: Thiago Silva, jogador do Fluminense, comentando aí a classificação, é o primeiro dos quatro brasileiros que podem estar na fase semifinal da Copa Libertadores da América. Ontem nós falávamos, né? Foi a nossa pergunta no quadro Você na Rede, se os quatro brasileiros estariam na fase semifinal.
0: Fluminense, dois estão garantidos, né?
1: O Fluminense fez a parte dele.
0: Flui e o Fla.
1: Ah, é?
0: Ganhou do Independente Del Valle. 2-0 lá fora, você acredita que acontece o quê? Aqui.
1: Confirma
0: a classificação. É de 2 pra cima, né? Então, 2. O Palmeiras tá numa situação um pouco mais complicada, mas ganhou o jogo de 1-0 e pela qualidade do time passa também.
1: Enfrenta a LDU de Quito.
0: E o outro?
1: É o Corinthians.
0: Corinthians que joga em casa.
1: Contra o Estudiantes de La Plata.
0: 1-1 lá, não foi?
1: Foi.
0: Então aqui passa também.
1: O provável time do Palmeiras, do técnico Abel Ferreira para esse confronto, hoje é 7 da noite, o Palmeiras de Carlos Miguel, Giai, Murilo, Bruno Fux, Barbosa e Piquerez. Marlon Freitas, Andréas Pereira, John Arias e Flaco Lopes, além de Vitor Roque. Um bom time esse time do Palmeiras, hein? Não tá bem no
0: campeonato. Eu acho que é mais do que bom.
1: É excelente? É excelente. Carlos Miguel, Giai, Murilo, Bruno Fux, Barbosa e Piquerez, Marlon Freitas, Andréas Pereira, John Arias, Flaco Lopes e Vitor Roque. Vitor Roque tá voltando ao seu melhor futebol. Abel Ferreira que pode ficar hoje à beira do gramado. Nos jogos do Campeonato Brasileiro é que ele está suspenso, já cumpriu uma partida contra o São Paulo e ainda tem mais duas para cumprir. Mas na Conmebol ele pode ficar lá, viu?
0: Pode, né? Porque ele também ele apronta na Conmebol.
1: Ixi.
0: O banco para ele independe de qual competição ele está disputando. Só que a Conmebol, ela aplica mais multa, né?
1: Sim.
0: Muito mais multa, porque ela ganha dinheiro demais. Um cartão vermelho, então, é um absurdo. Eu estava ouvindo aqui, vendo o vencedor de Santos e Atlético Mineiro, assim, 90% de chance de chegar à final.
1: Ah, você tá na Sul-Americana. Montevideo City Torque, do Uruguai.
0: Pois é. O time que passar nesse jogo de hoje entre Santos e Atlético Mineiro, se não passar por um desses dois aí...
1: Daqui a pouquinho nós vamos falar muito da Sul-Americana, só pra fechar em relação a Libertadores, Evandro. E o Corinthians, hein? Provável Corinthians do Fernando Diniz, tá pendurado já. Hugo Souza, Mateuzinho, Gabriel Paulista, Gustavo Henrique e Matheus Bidu. Alan, André Carrídio, Breno Bidon e Rodrigo Garro. Caio César e Memphis Depay é o provável timão para enfrentar o Estudiantes de La Plata. Jogo em São Paulo.
0: Hoje tem que esquecer a raça, tem que esquecer a técnica. Se bem que o Corinthians não é muita técnica, é muito mais raça. Tem jogadores excepcionais, como Breno Bidon, como Depay. São jogadores que decidem. Carrillo é bom jogador também. Mas o Corinthians, que vem mal no Campeonato Brasileiro, são 4, 5 derrotas, né?
1: Cinco consecutivas.
0: É horrível isso pro Corinthians, né? Então, o que pode salvar a vida do Corinthians, e nesse embalo salva do Diniz também, é exatamente essa passagem agora para a semifinal da Copa Libertadores. Se perder, a coisa ferve para o Coringão lá.
1: Todo poderoso timão que tem hoje o Santa... O Independiente... O Estudiantes, desculpe. O Santa Fé é o que perdeu pro Vasco.

0: Tem o Estudiantes.
1: Estudiantes é o time do Verón?
0: É.
1: É o Estudiantes. Juan Sebastián Verón?
0: É, esse mesmo. Meio-dia e 48. 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Saindo da Copa Libertadores para a Sul-Americana. Cadê a nossa torcida do Vascão aqui? Porque a torcida do Vasco hoje tá em polvorosa. Ontem, 2-0 foi a vitória do Vasco. É, o Vasco fez valer o mando de campo, jogando em São Januário, e bateu o Santa Fé da Colômbia. Vasco está classificado, está na próxima fase da Copa Sul-Americana. Daqui a pouquinho, nosso WhatsApp, 62984808453. Já vi ali, ó. Já chegou a mensagem dele. Daqui a pouco nós vamos lá à cidade de Iaciara com o Marcelão, com a classificação do Vasco da Gama. Antes disso, vamos ouvir o Bruno Duarte. Bruno Duarte fez ontem um dos gols da vitória do Vasco. É, foi o primeiro desde que ele chegou na equipe da Cruz de Malta e estava comemorando, claro, a classificação do Vasco da Gama.
2: Feliz, muito realizado, né, de poder ajudar a equipe com gol. Meu primeiro gol pela equipe e logo aqui no São Januário, num jogo muito importante. É, quero agradecer a Deus primeiramente por isso e também aos meus companheiros por me dar confiança e me ajudarem nesse processo.
3: E como é que foi o sentimento ali no final do jogo, que eu vi vocês cantando com o torcedor, cantando um pouco do casaca? Como é que foi essa classificação para vocês? Vocês estão numa semifinal de campeonato intercontinental, para o Vasco eram 15 anos de espera. Imagino que seja um pouco diferente, um sentimento diferente, pelo menos para o torcedor do Vasco.
2: Com certeza, nos últimos anos não havia tanto prestígio, né, pela camisa do Vasco. A gente estava batendo na trave em alguns campeonatos, não estava chegando tão longe, e chegar numa semifinal de Sul-Americana é muito importante para o Vasco, então para nós também é, e a gente está muito feliz de conseguir chegar até aqui e agora trabalhar muito para ir além.
0: É o Vasco, passou, Evandro.
1: Como a gente já imaginava, né? Porque ganhou o jogo lá, ganhou aqui.
0: Empatou lá, 0-0.
1: Não deixa dúvidas quanto à superioridade. Esse time do Vasco é time de chegada. Ainda se deu o luxo de segurar ali alguns jogadores mais importantes. Então o Vasco vai pegar o Boca. Agora é que a gente vê quem tem mesmo lenha para queimar. O Boca é um time que, se não está excepcional, já deu uma demonstração do que é capaz, eliminando o São Paulo. O Vasco é um adversário hoje mais difícil que o Boca. Aí é preciso... Já tem definido o local do segundo jogo?
0: Não, ainda não. É... Não pode ser em São Januário por conta da capacidade.
1: Mas pode jogar no Maracanã.
0: Deve ser o Maracanã. É assim, se bem que...
1: Jogar no Rio?
0: A direção... É, no Rio. A direção do Vasco recebeu nesse ano, assim, eu vou colocar nesses dois últimos meses, umas duas negativas da organização lá, da administração do Maracanã. Mas não é possível. Será que agora o pessoal lá do Maracanã... Porque
1: o que é o problema? É Fla-Flu, né?
0: É, Flamengo e Fluminense administram o Maracanã. Eles têm um consórcio. E aí, nas duas últimas vezes que o Vasco tentou jogar lá, teve o pleito, o pedido negado. Vamos ver agora.
1: Ixi, na base agora que o BAP tá numa guerra com o Pedrinho lá do Vasco, né?
0: Pois é, vamos ver se eles vão conseguir separar as
1: coisas. Joga no Engenhão.
0: Pode ser também, né? Tem capacidade. Ah, mas seria uma pena, né? Tem que ser no Maracanã.
1: Nossa, um Vasco e Boca, cara, bota o que couber o Maracanã.
0: Nélio, chega pra cá, você tá aí caladinho. Ah. Quero saber, o Marcelo já mandou ali, ó, o primeiro jogo na Argentina e o segundo no Brasil. Sim, Marcelo, o que nós estamos conversando aqui é o local mesmo, o estádio. Vai ser no Maracanã?
1: Isso.
0: Vai ser no Engenhão? Vai ser no Mané Garrincha? Daqui a pouco, se der ruim, deu tudo ruim, traz pra Brasília.
1: Rapaz, se trouxer pra Brasília também, o Vasco vai jogar em casa.
0: Pois é isso. Deu ruim lá no Rio de Janeiro?
1: Até o Marcelão vai sair lá de Iaciara, vai lá.
0: Não, com certeza. Não, eu penso em ir num Vasco e Boca aqui em Brasília, pertinho.
1: Você foi em São Luís e
0: Morrins. Foi. Nélio.
4: Opa, Rafael.
0: O Vasco não vai poder jogar em São Januário. Maracanã, Engenhão, Mané Garrincha.
4: Rapaz, uma coisa eu sei, Evandro, Rafael. O Vasco fora de São Januário é como o Vila, né? Fora do Oba, né? Perdeu o alçapão.
0: Uhum.
4: Então, Maracanã, um campo mais neutro. Eu acho que seria opção em Brasília, hein? É. Brasília, que tem muito carioca, né? Em Brasília, né, Ivan?
1: Brasília é assim, o Flamengo em primeiro, Botafogo, acho que é o segundo em torcida lá, mas tem o Vasco também, arrasta gente de tudo, dessa região inteira aqui.
0: Vamos ouvir o Marcelo? O Marcelo tá aí já. Hoje é o dia do Marcelo falar, eu tenho certeza.

0: Já, já antecipou notícia aí.
1: Pronto, já chega pra cá. Ô Marcelo, aí direto de Aciara. Hoje é seu dia, abre o coração, chega pra cá, Marcelão.
2: Boa tarde, meu amigo Nélio Rodrigues.
3: Oi, meu Rodrigues. Campeão. Onde eu ia passar?
2: Leandão do Vascão.
3: Esse Vascão.
2: Vascão ganhou ontem.
3: E o Vascão ganhou ontem.
2: Leandro
3: Zé. Tô certo. Boa tarde, Nélio Rodrigues.
4: Boa tarde.
3: Ontem o Vacão ganhou. Chama de peixão, que é o Marcelão do Vacão. Viu do Marcelão? Chama de peixão.
1: Que isso, todo mundo?
2: É, meu amigo Nélio Rodrigues. É, a turma toda, hein? Bem-vindo ao programa esportivo. Boa tarde, meu amigo Evandro Gomes, Rafael Bessa. É isso aí. Eu falei pra você, meu Vascão, esse técnico é maravilhoso. Troca peças e todas correspondem. É isso aí. Vascão tá forte. Tem um jogo contra o Curitiba agora. Vai estar preparado. Depois eu não sei se a CBF vai remarcar o jogo contra a Chapecoense, né? Que o Vasco tem atrasado por causa da playoff da Sul-Americana. Mas eu acredito que deve marcar agora. E o Vascão vai avançar, vai terminar nessa parada da Copa com 34 pontos. É isso aí que eu acredito. E chama que é pressão. Chama aqui, é Marcelo do Vascão. Um beijo pra minha esposa Laudilene, filho Anes, Henri, Marcelo Neto e Leandro José. Tamo junto. É nisso que eu acredito. Meu Vascão forte todo dia agora. É pra frente. Vamos ganhar do Boca, vamos ganhar do Palmeiras. Vamos disputar duas final e não vamos ser rebaixados e ir pra Libertadores do ano que vem. Chama que é pressão.
1: Que isso, hein? Eu falei, hoje era o dia.
0: Vasco melhorou, assim, 200%, né? De uma hora pra outra aí.
1: Sim.
0: Marcelão já tá colocando na final da Libertadores, final e ganhando vaga na Libertadores, no Brasileiro. Eu gosto de ver torcedor, é assim, é otimista, né? E tem que ser mesmo, cara. O Marcelo tem uma coisa assim, quando o time do Vasco perde, ele fala, analisa friamente, né? Não vai xingar árbitro de futebol, nada. É isso que deve ser o torcedor. Sim. Saber entender. Quando o time tá bem, quando o time tá mal.
1: E ontem o Vasco fez prevalecer a força de sua casa, bateu o Santa Fé, teve o gol do Bruno Duarte que nós trouxemos há pouco, e agora é definir qual será o local do jogo da volta. O primeiro na Argentina, como disse aí o Marcelo, primeiro confronto lá em La Bombonera, e o segundo confronto acontecendo. Aí vamos ver se vai ser no Maracanã, se vai ser lá no Engenhão ou se no Mané Garrincha. Meio-dia e 55. Quem tá mandando mensagem por aqui também é o Júlio César, lá de Itarumã. Seja bem-vindo aí para o Esporte, Nélio Rodrigues. Sobre a pergunta do dia, eu acho que o Porco não vai ganhar a classificação. Então ele tá entendendo aqui que o Fluminense já foi e o Corinthians vai. O Palmeiras, não. Valeu, Júlio César. Tudo de bom pra você. Mensagens pelo 629-8480-8453. Ó, mensagem pra você aí do Isaías. O Isaías lá de São Simão, Nélio.
5: O Isaías mandou um abraço aqui pra mim, né? Pro Rafael. Me dando as boas-vindas aqui por estar aqui, né? Nesse programa maravilhoso.
1: Bora.
5: Sendo aqui Rafael. Já conheci o Evandro aqui, né? Tendo a companhia agradável aqui de vocês aqui.
1: Sensacional. O Marquinho, lá de São Simão, mande os parabéns para minha mãe, a Iolanda. Aqui é o Marquinho, da cidade de São Simão. Abraço para você, tudo de bom, viu, Marquinho? E um abraço especial para sua mãe, a dona Iolanda.
0: Foi aniversário dela esse dia, não foi?
1: Foi sim.
0: Foi.
1: Tudo de bom, muita energia boa para ela e para você, para toda a sua família. Aqui é o Marquinho de São Simão, aqui do Hospital das Bicicletas. Valeu, abraço para você, Marquinho de São Simão. Tem mais mensagens ali, ó, 62-984-80-84-53. Chega pra cá!
6: Boa tarde, Rafael Bessa.
1: Boa tarde.
6: Boa tarde, Evandro Gomes.
0: Boa tarde.
6: E boa tarde pro Nélio Rodrigues.
5: Boa tarde, Antônia.
6: Seja bem-vindo, Nélio.
5: Obrigado.
6: E uma semana, uma quarta-feira excelente pra vocês. Tô aqui ouvindo.
1: Que bom! Muito obrigado pela sua companhia, muito obrigado pela sua audiência. Antônia Campos, aí direto de Iaciara. Mais mensagens, 629-8480-8453. Mensagens que estão chegando através do nosso WhatsApp. Vamos lá, então. É, sobe um pouquinho ali, ó, que eu vi que tem mensagem, mais mensagem chegando, inclusive de áudio. Daqui a pouquinho, então. Meio-dia e cinco... Agora, ali, ó.

0: do Thales, o Thales lá de Crixás. Abraço pra você, Thales. Chega pra cá, quero ouvir o que, você tá mandando pelo 62-98480-8453.
1: Boa tarde, Rafael Bessa.
0: Boa tarde.
1: Evandro Gomes, Nélio Rodrigues e a todos
0: os que
1: estão vindo à Melhor Rádio. Rapaz, sobre a pergunta, rapaz, eu creio que sim. Que o Corinthians tem chance e o Palmeiras também, mas, rapaz, passando aqui pra falar sobre o São Paulo, rapaz. Pra falar sobre a frase que o Dorival falou, que a torcida parece que, tipo assim, é pulsando o time pra frente, o time ficou, parece que ficou, né, acuído. Vendo o jogo, eu vi Maria, quase que eu durmo, jogo chato. Maria, o juizão também é cego, é complicado, viu? Passando pra lembrar que mais tarde, às 2 horas, tem ele, Cláudio Santos, para Crixás e toda a região. Bora que bora. Rede Serra Dourada. É bom ouvir.
0: Ah, é bom demais, hein? Abraço pra você, Thales. Um abraço pra todos aí em Crixás. Thales, eu vou fazer o seguinte.
2: Falou, a torcida ontem foi recorde lá, né?
0: Foi.
2: 55 mil pessoas.
0: A torcida do São Paulo fez a recepção, a Rua de Fogo, fez uma festa, não parou de cantar um minuto sequer, mas o time tremeu. Sim, claro, não poderia ser diferente. Na hora que eu vi aquela Rua de Fogo, eu falei assim, será que dá? Será que esses caras vão incorporar o espírito tradicional do São Paulo? Mas não foi dessa vez. Time bem desfigurado, time do São Paulo. Vou fazer o seguinte, nós vamos falar do São Paulo a seguir, no próximo bloco aqui, porque teve uma fala muito interessante do Luciano, que eu quero a opinião do Evandro Gomes. Meio-dia e 59, você está no Serra Dourada Esportes, aqui pela rede Serra Dourada. Ah, é bom! É muito bom ouvir!
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0: com Evandro Gomes, com Nélio Rodrigues e com a sua participação através do 62 98480 8453. Hoje a nossa pergunta no quadro Você na Rede é: Palmeiras e Corinthians conseguem se classificar hoje na Libertadores? Sim ou não? Quero a sua opinião. Ontem o Fluminense passou. Palmeiras e Corinthians passam? Pra você, passam, Evandro?
1: Passam.
0: Tranquilo?
1: Passam.
0: Então pronto.
1: É, o Palmeiras assim, vai pegar um adversário mais difícil, mas poxa, com o elenco que o Palmeiras tem, com o time que tem, com o treinador que tem, esse time lá da Colômbia fazer 2 gols de diferença no Palmeiras é bem distante.
0: Do Equador
1: é bem distante de uma realidade que estamos vivendo aí, né? Palmeiras pra mim é favorito. Quem pode ter um pouco de trabalho é o Corinthians, justamente pelo momento que vive no Campeonato Brasileiro. Isso pode pesar, porque às vezes num erro aqui, num erro ali, a torcida perde a paciência. Não é muito normal em se tratando de torcida do Corinthians perder a paciência.
0: Lá eles só vaiam depois que o jogo acaba.
1: Então, pra mim, vamos ter mesmo aí confrontos brasileiros.
0: E sobre os brasileiros, um não passou, não na Libertadores, mas na Sul-Americana. Em uma entrevista ontem do atacante Luciano, que é de Goiás, ele tem a família radicada na cidade de Anápolis, já jogou em várias equipes do interior.
1: Começou aqui no Atlético, né?
0: Isso, jogou no Atlético. Antes dele ir pro Atlético, ele jogou na Anapolina, depois jogou no Atlético, depois foi pro Avaí, depois foi pro São Paulo. O Luciano voltou agora de volta ao São Paulo e ele tem uma declaração que repercutiu muito, mas muito mesmo, ontem após o empate 1-1 do São Paulo com o Boca Juniors. Vamos ouvir.
2: Palavra para descrever, concentrar todas as nossas forças que ainda resta no brasileiro, né? Para a gente deixar o São Paulo onde o São Paulo merece estar, que é na primeira divisão. Quando eu falei que seria um dos anos mais difíceis, é por tudo que vem acontecendo. Como eu falei, todo dia sai uma notícia ruim de São Paulo. Pedir desculpa, sabe? A gente tem uma decisão importante, a gente precisa vencer.
3: Luciano, eu sei que você, como um dos líderes do elenco, você tem uma liderança aqui dentro do grupo que é muito importante, não só você, como Calério, Rafael e outros. O São Paulo agora ficou sem pagar salários e eu sei que vocês, líderes, socorreram os funcionários mais humildes. Esse tipo de coisa não pode mais acontecer no São Paulo e isso de fato aconteceu.

0: eu não vou falar disso porque é um tema muito, muito complicado. É, são muitos anos que eu tô aqui e eu falei que eu nunca recebi salário em dia aqui. É, muitos jogadores que vêm pro São Paulo, vêm porque querem vestir essa camisa, porque querem estar aqui. É, eu quero estar aqui. É, a gente ajuda quem a gente precisa, a gente tentou, né, deixar esses problemas fora do campo para focar no jogo do Boca Juniors. Acho que hoje a gente queria ter vencido para dar essa vitória para essa torcida que fez uma festa linda. Infelizmente, é pedir desculpa, mas para deixar bem claro, desde quando eu tô aqui, eu nunca recebi salário em dias, mas se eu tô aqui, eu recusei proposta, né, porque eu amo esse clube, né, e se Deus quiser até eu sair daqui, eu quero conquistar um título para ficar marcado nessa história.
1: Luciano, 6 anos no São Paulo e a frase que repercutiu ontem no Brasil inteiro. Eu nunca recebi em dia aqui no São Paulo.
2: E quem poderia imaginar isso?
1: Que loucura!
2: Um clube tão organizado quanto o São Paulo. Eu não vou criticar o São Paulo porque hoje eu acho que no Brasil apenas 2 clubes não atrasam salários, que são Flamengo e Palmeiras. O que me consta é que esses outros aí, eu acho que o Atlético do Paraná é muito correto também com pagamento de salários. E se você pular para cá, você tem aqui, por exemplo, o Atlético. O Atlético mantém super em dia os salários dele. O Vila Nova, com todas as dificuldades, vai mantendo. O Goiás é que atrasou agora recentemente. Mas nesses clubes grandes do país, todos, praticamente todos, atrasam pagamentos. Mas São Paulo, pela organização, não pelo tamanho apenas, mas pela organização que tem-se uma ideia do que é o São Paulo, para mim é novidade, né? Para mim é novidade. São Paulo esse ano ainda briga o quê? Só para...
1: Brasileiro.
2: Para não cair.
1: Isso, só para não cair no Brasileiro. É. Chegar aos 45 pontos e pedir para o Réveillon chegar
3: rápido. Pois é. Rafael, um detalhe que me chamou a atenção, até comentei com o Evandro aqui, na hora que o Boca fez o gol... A expressão de desespero do Luciano. Eu fico imaginando o que passou pela cabeça dele naquele momento.
2: Será que vai acontecer tudo de novo? O cara pensou assim, pô, os caras saem na frente. Já estão com 2-0 no placar. Um lá, um aqui. Uhum. Assim, pra virar em cima desse time não é fácil.
1: Claro que não.
2: Deve ter sido isso que pensou, né?
1: E aí um detalhe, né? Desde que chegou no São Paulo, nunca recebeu em dia. Que declaração. Claro, além da eliminação, esse assunto virou tema no pós-jogo do São Paulo. E o Rafinha, hoje o Rafinha, ele é o diretor de futebol do São Paulo, falou sobre o tema também. Ele foi perguntado se esse tipo de situação pode ter pesado para a eliminação do São Paulo na Copa Sul-Americana. Rafinha, ex-lateral, hoje diretor de futebol do São Paulo.
4: Essa parte, acho que isso aí não é o que move esses jogadores, não. Eu já recentemente estive com eles também dentro do clube, dentro dos gramados, e uma coisa eu posso afirmar que isso não é o que move esses jogadores, não. Atrapalhar? Claro que atrapalha, mas dentro de campo ninguém fica pensando nisso. A gente está muito triste pela eliminação, pelo que foi criado, parabenizar o torcedor que fez tudo para que a gente pudesse conseguir essa classificação. E a gente fica triste porque hoje é um momento difícil falar depois de uma eliminação, né? Mas essa não é a principal questão, não, que nós fomos eliminados dessa Copa Sul-Americana.
1: Dorival Júnior, técnico do São Paulo, também falou a exemplo de Rafinha após a eliminação e também essa crise financeiro-administrativa que vive o tricolor paulista.
5: Se nós olharmos resultados, não é aquilo que nós queremos entregar. Se nós olharmos equipe... por aquilo que nós encontramos e estamos vivendo, eu acho que tem havido uma melhora. Porém, os resultados não vêm acompanhando. Eu tenho que reconhecer e entender. Com relação a atrasos, isso daí, nesse momento, não pode ser motivo para que a gente fique discutindo uma situação como essa. Nós temos que ter a responsabilidade de assumirmos aquilo que aconteceu outra vez. Nesse momento, todos esperavam uma atuação bem diferente. Era tudo que nós queríamos entregar ao nosso torcedor. O que a torcida vem fazendo pela equipe, pelo clube, impressiona e tem sido um diferencial. E nós estamos na obrigação.

0: com o torcedor. E cada dia aumentando esse crédito. Nós temos que cumprir a nossa parte e voltarmos a entregar bons resultados.
1: Dorival Júnior, ele foi campeão já com São Paulo da Copa do Brasil. Esse ano ele ganhou com o Corinthians ainda. Ele começou o início da temporada com o Corinthians. O ano passado ele foi campeão da Copa do Brasil com o Corinthians. Ele, aquele super clássico rei no início do ano, que é o campeão da Copa do Brasil contra o campeão do Campeonato Brasileiro, ele venceu ainda comandando o Corinthians e depois foi demitido. Vem para o São Paulo e não está tendo vida fácil não, Evandro.
2: Pois é, o que a gente comentava aqui, Nélio, Rafael, é que o cara faz, tem uma participação, uma campanha tão bonita no time, bota o time lá pra cima, ele é bom de mata-mata, né? Não foi o caso agora, mas tá numa situação complicada e não tem perdão pra ele. Imagina se São Paulo chegar no fim brigando pra não cair. Aí péssima será a campanha dele, porque um time como o do São Paulo tem que estar bem distante de zona de rebaixamento.
1: Na tabela de classificação do Campeonato Brasileiro, pronto, acabou, né? Acabou a Copa do Brasil pro São Paulo, agora é só focar no Campeonato Brasileiro. No Brasileirão, São Paulo é o 11º, tem 33 pontos. A diferença do São Paulo para o time que abre a zona do rebaixamento, que é o Vasco, 17º, está em 5 pontos. Vasco tem 28, São Paulo, 33 pontos conquistados.
2: São Paulo, nós temos um jogo para trás ainda com o Santos, né?
1: Tem?
2: Acho que tem.
1: Vou pegar aqui.
2: É, porque eu vi hoje que o Santos tem esse jogo com o São Paulo.
1: 26. É, 26 jogos. E detalhe, o Santos é o 10º e o São Paulo é o 11º. Estão ali coladinhos na tabela de classificação. São Paulo corrige rebaixamento, Nelly, na sua opinião?
3: Eu estava analisando ontem, né, uma fala do Rafinha, que ele ficou muito bravo naquela época do Crespo, né? O Crespo colocou a meta ali de 45 pontos, né? E aí teve aquela demissão toda e a questão repercutiu aí, né, por todo o Brasil. Eu acho que o São Paulo não corre risco, não, irmão. Acho que o São Paulo não corre risco. Acho que, assim, apesar de que a grandeza do São Paulo, né, brigar por 45 pontos, que antigamente a gente entrava aqui, né, no campeonato goiano, no nosso futebol goiano, o Goiás, né? A gente colocava a meta do 45. Goiás, 45 pontos. Nossa. A gente fica imaginando o São Paulo, a grandeza do São Paulo, e colocando meta de 45 pontos, né, Ivan, Rafael?
4: É algo assim, é algo que chama muito a atenção, essa situação que o São Paulo vive sem conquistar títulos.
1: Isso, sem conquistar títulos e, se não bastasse, ainda ter que lidar com atraso salarial e risco de rebaixamento. Evandro, é algo que eu estava observando assim, é um mal global que atinge o futebol brasileiro. Antigamente, o futebol brasileiro estava com esse problema. Aí fizeram aqueles refis, time mania, e os clubes deram uma ajustada ali nos seus cofres. Passa um tempo, agora esses assuntos de salários atrasados voltam assim, de mamãe na caducando.
2: É porque os dirigentes não têm responsabilidade. Eles querem contratar para poder ser reeleito, tudo, traz jogadores que não dão conta de pagar. Ou você acha que eu estou feliz de um lado de ver o meu time, o Santos, contratando bons jogadores, mas estou preocupadíssimo pelo buraco financeiro que vai ficar. Quanto você acha que estão pagando para Rodinei, para Cebolinha, para Felipe Coutinho, para Neymar, para Arthur? Cara, é muito dinheiro.
1: Posso apagar esse fogo aqui com gasolina?
2: Pode.
1: Você está sabendo que o Neymar ligou pro Messi pro ano que vem?
2: Acho que aquilo ali é só mesmo para o Neymar somar mais uns pontinhos nos seguidores dele.
1: É?
2: É.
1: Já pensou?
2: É, o Messi não... Messi foi convocado agora para a seleção da Argentina para fazer a despedida oficial em jogos amistosos, marcar mais alguns golzinhos aí, mas é falta sim, porque os dirigentes do futebol brasileiro reclamam, não tem fair play financeiro aqui. O time contrata sem ter, tipo, você vê um time como o do Grêmio, como do Internacional, que estão ali a pique de cair, um Vasco, esses times não medem, né, esforços, ou eles são irresponsáveis na hora de contratar. O Santos estava aí, saiu já ali, tomou um fôlego, mas e depois, como que vai administrar a dívida que tem? E aí cada ano que passa ela aumenta essa dívida, não tem jeito. O futebol brasileiro está correndo times aí que você imagina. Vamos dar um exemplo aqui do Remo. O Remo demorou a chegar a uma Série A, chegou.
1: Sim.
2: Chegou, investiu alto, não com jogadores assim excepcionais de nome.

0: Mas jogadores caros, cara. Os dirigentes deveriam se unir ao salário maior do futebol brasileiro. Para jogador de seleção é esse. Para jogador que não vai em seleção é esse.
1: Jogador faz uma que tem escala.

0: Guiné, lá um negócio assim, Chamba, sim. Um zagueiro ruim, deu uma entregada no jogo contra o Bahia. Aqui ganha lá, pede R$500 mil por mês.
1: Olha só, agora o segundo treinador acaba de ser demitido, lá do comando técnico do Remo, que foi o Léo Condé, e o terceiro acaba de ser contratado. Isso no meio do Campeonato Brasileiro. Mesmo. Isso, nossa. Thiago Carpini é o novo treinador do Remo. Você acha que resolve?
0: Você vai estrear contra quem? Adivinha, contra o Santos.
1: Ixi!
0: Guerra.
2: Ô, Evandro, Rafael, assim, essa questão financeira que a gente tá vendo aí no futebol brasileiro. O futebol goiano, né? O Goiás, Vila Nova, Atlético, essa questão assim de altos salários, aqui um time nunca fez uma loucura dessa, não? Ele falou assim, vamos investir, seja, né, o que Deus quiser.
0: Não, mas já fez.
1: O Atlético Mineiro, uma vez, contratou o Ronaldinho Gaúcho, e aí contratou o Ronaldinho, ganhou a Copa Libertadores da América, e aí o dirigente falou assim, não era isso que vocês queriam? Agora a torcida paga. Isso o Atlético Mineiro já fez.
0: E uma Copa Libertadores dá muito dinheiro, né?
1: Sim.
0: O Corinthians, quando contratou o Depay, ganhou a Copa do Brasil, o dinheiro, a premiação do Corinthians, quase que foi todo ele pro Depay.
2: Aquela época do Goiás aqui, aquela época do Goiás 2005, que trouxe o Dodô, trouxe aquele time ali que foi terceiro colocado do Brasileirão. Ali o Goiás, ele fez uma loucura, o Evandro, o Rafael?
0: O Goiás já teve jogadores assim de investimento alto, né? Tipo Fernandão, quando voltou a primeira vez, Petkovic, esses jogadores velho, Vampeta, que passaram por aqui,
2: e o Dodô, tudo caro. Né? Tinha o Dodô naquele elenco também, né?
0: Hoje eles falam que o Lucas Lima deve ganhar um salário perto dos R$500 mil no Goiás.
1: Que loucura.
0: Pode?
1: Não, não pode.
0: Quando o Rato é mais de 300 por mês. É por isso que tá aí.
2: Aquela contratação do Goiás no ano passado, como é que eu esqueci o nome dele, que veio aqui, o Hélio dos Anjos criticou ele.
1: Galhardo?
2: Galhardo. Quanto pois que ele ganhava em média?
0: Aquele devia ganhar uns 250, 300 mil reais por mês. Que ele veio do Fortaleza na época, Fortaleza em Série A, era por aí.
2: E pro futebol ganhando é uma loucura, né?
0: O que aconteceu? Ele saiu metendo pau o jogador que eu jamais vi ser ingrato com um clube de futebol, um mau caráter. Esse agalhado, que ele falou Anjos, do Goiás, cara,
2: O Rafael, e o Hélio já havia cantado a pedra bem antes, né?
1: Sim, o Hélio dos Anjos tinha antecipado.
0: O Hélio conhece, falou assim, ó, vocês vão ver quem é esse rapaz.
1: Pois é. Não, e agora vira e mexe, ele parece estar procurando mídia, né? Todo microfone que ele coloca a boca, ele mete o pau no Goiás. Toda hora. O Thiago Galhardo vai falar na rádio lá do interior da Bahia, porque ele tava lá, ele tava em Feira de Santana.
0: Na segunda divisão, né?
1: Segunda divisão do Campeonato Baiano, tava lá no time do Feira, um time que inclusive tá agora buscando, assim, visibilidade. O homem, em vez de falar do Feira, que não conseguiu subir, contrataram muitos jogadores medalhões e não subiram da segunda para a primeira divisão do Campeonato Baiano. E aí, assim, o cara quer ficar falando Goiás. Goiás tem 40 participações na Série A do Campeonato Brasileiro. Goiás já foi na Libertadores, já foi vice-campeão da Sul-Americana, já foi vice-campeão da Copa do Brasil. E o Thiago Galhardo querendo criticar o Goiás. Quem é o Thiago Galhardo?
2: E o Goiás uma vez trouxe um jogador aqui, o Evandro, você deve lembrar também, Rafael, Marcelo Carioca, né?
0: Isso, deu um rombo no Goiás. Sabe por que trouxeram? Ele fez 3 gols contra o Vila Nova num jogo lá em Caxias. Foi um jogo do Caxias contra o Vila Nova. O Vila estava ganhando o jogo de 4-1. É uma noite fria lá que deu, parece um como é que chama esse negócio? Hipotermia aí?
1: Tem hipotermia.
0: Hipotermia. Os jogadores lá estavam congelando dentro do vestiário e esse time do Caxias reagiu, empatou o jogo ou virou, não sei, 5-4, foi 4-4. Ele marcou 3 gols. Era o Raimundo Queiroz que estava no Goiás, não
1: era? Era.
0: O Raimundo foi lá e buscou. Esse jogador que faz 3 gols com o Vila não tem perdão. O Michael lá em Goianésia meteu 3 contra o Vila, no outro dia tava aqui.
1: Tava.
0: Então esse Marcelo Carioca, às vezes, meteram um contrato de 5 anos nele. 5 anos. Ele não jogou nenhum. E acho que ele recebe dinheiro do... Tá morando em Goiânia, inclusive. Parou de futebol, tá recebendo, deve estar recebendo até hoje.
1: Parcelou. Eu lembro que nesse jogo que você falou, que o Vila Nova perdeu lá em Caxias do Sul, o técnico do Vila Nova era
0: Humberto Ramos.
1: Era o Humberto Ramos, não era o Valmir Louros, não?
0: Não, Humberto Ramos.
1: Humberto Ramos.
0: Foi. Humberto Ramos foi meio campo do Atlético Mineiro, jogou aqui no Vila também.
1: 1 da tarde, mais 23 minutos, esse é o Serra Dourada Esportes. Tem mensagens, 629-8480-8453. Lá de Montevidio, é o Elisandro, chega pra cá, Elisandro.
3: Uma boa tarde a todos do programa Serra Dourada Esportes, Elisandro aqui de Montevidio. Hoje é dia de Libertadores, né? Dia de Corinthians. Neoquímica Arena vai estar lotada. E o Corinthians buscando aí a sua classe.

0: classificação para a semifinal da Libertadores da América. E aí, semifinal, tudo indica que será o Flamengo. O Corinthians, que é o famoso cobra que você não deixa tonta, você mata. E se deixar o Corinthians chegar na fase mata-mata da competição, o Corinthians cresce demais. Não importa a fase que esteja, não importa o momento que esteja. Vem aí de 5 derrotas no Brasileiro, mas o Corinthians, quando chega na competição, numa fase mata-mata, o Corinthians cresce muito. A torcida empurra, a torcida invade. E o Corinthians pode sim passar pelo Flamengo. E aí eu vou até fazer um chutômetro aqui. Para mim, essa final será Corinthians e Fluminense na final da Libertadores da América. E o Corinthians sagra-se bicampeão da América no ano 2026. Abraço a todos aí e fique com Deus.
1: Abraço, valeu. Muito obrigado pela sua participação, Elisandro, direto da cidade de Montevidil. Abraço a todos que nos ouvem em 104.7 FM em Montevidil. Você na região de Montevidil, até estamos chegando pertinho ali de Rio Verde. Abraço para você, viu, em Montevidil. 1h25. Mais mensagens, 629-8480-8453.
2: Igor, e agora é do seu adorado esporte. Desejo um bom tempo pro você aí, meu amigo Ney Rodrigues. Rafael Bessa, meu outro amigão, Evandro Gomes.
1: Bom demais.
2: Estou participando mais uma vez pela minha rádio do Brasil. Manda um abraço pra minha mãe, meu pai, meus irmãos. Chama que é pressão. Aqui é o Mendes do Vasco, do Santão, filho do Marcelão. Amigo do Evandro Gomes, do Ney Rodrigues também, vizinho do Goiás. Chama, chama, teu Vasco ganhou, meus amigos. Chama, chama, aqui é o Enzinho do Santão, Vascão. E do Goiazão, amigo do Ney Rodrigues, do Evandro Gomes e filho do Marcelão. Chama, chama.
1: Que é isso, Enzinho acaba de assumir mais um time. Santos, Vasco, não, Vasco, Santos e Goiás.
3: Goiás é por causa do Nélio, né?
1: Que é isso, hein? Que coisa maravilhosa.
4: Eu falei pra ele assim, Zinho, você gosta de sofrer, mas mexe com outra coisa.
1: Vasco, Santos e Goiás, meu Deus do céu. 1h26, abraço, tudo de bom pra você, viu, meu queridíssimo Enzinho. E enquanto nós estávamos ouvindo a mensagem do Enzinho, eu fui procurar aquele jogo lá, Evandro, que você falou. Foi um 4x4 em 2003, dia 9 de agosto de 2003. Então tem 23 anos. É, estádio Centenário em Caxias do Sul. É, o Vila Nova abriu o placar com um gol do Calmon aos 4 minutos. Depois fez 2x0 com o Jean Carlo. Fez 3x0 com o Calmon. Aí o Marcelo Carioca fez 3x1. O Vila Nova com o Jean Carlo fez 4x1. O Richard fez 4x2, o Marcelo Carioca 4x3 e novamente ele, Marcelo Carioca, 4x4, Vila Nova e Caxias, Caxias e Vila Nova, Campeonato Brasileiro da Série B, 16ª rodada. Né? O técnico do Vila Nova era Humberto Ramos.
3: Esse eu lembro porque o Humberto era... foi meu amigo, quando eu cobri o Vila Nova, o Humberto jogava lá.
1: Uhum.
3: Era Danival, Humberto Ramos. Ele foi campeão do Vila Nova, eu tinha apelido de Pato, né? Vanderlei e Humberto Ramos, meio campo do Atlético Mineiro, e ele veio pra cá, e eu lembro assim que ele que falou esse negócio da hipotermia lá,
1: uhum.
3: Que o cara congela lá por dentro.
1: O time do Vila Nova naquele dia, Emerson, Fábio Bahia, Igo, Nailton, Cleitinho, depois André Duarte, Souza, Batata, Guim, depois Wesley Brasília, Giancarlo, Calmon, que saiu depois pra entrada do Zinho, e Adriano Magrão.
3: Magrão era da casa, era quem mais aí? Que
1: Fábio Bahia.
3: Fábio Bahia da casa, tinha um volante aí que você falou também.
1: Wesley Brasília da casa.
3: Era da casa,
1: Guim.
3: Guim não.
1: O Guim não era não?
3: Não, começa aí o time de novo que eu te falar.
1: Emerson.
3: Que Emerson era da casa.
1: Fábio Bahia.
3: Da casa. O Fábio veio de Catalão, né, menino.
1: Sim.
3: Veio pra cá, pra...
1: Igo.
3: Da Magalhães. Casa.
1: Nailton.
3: Não.
1: Cleitinho.
3: Acho que o Nailton era daqui também.
1: Cleitinho, que saiu depois pra entrada do André Duarte. Souza. Batata.
3: Batata era o filho do Almir.
1: Isso. Guim, que saiu pra entrada do Wesley Brasília. Giancarlo. Calmon. Zinho e Adriano Magrão.
3: Pois é, 6 jogadores da base, né?
1: Uhum.
3: Não tem mais isso hoje.
1: Não. Formado e disputando a Série B do Campeonato Isso. Brasileiro com Humberto Ramos como treinador e o Marcelo Carioca marcou 3 gols nesse dia. Depois desse jogo, que ele faz 3 gols

0: Vila Nova. O Goiás o contrata, faz um contrato de 5 anos, ele não joga e aí começa uma grande, mas uma enorme polêmica em relação a esse contrato.
1: Diz que ele pegou um dinheiro alto do Goiás, a justiça, né, determinou que o Goiás pagasse ele um dinheiro assim, absurdo.
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8: Uma e 35.

0: com Evandro Gomes e com Nélio Rodrigues. Nesses próximos 30 dias, o nosso Elder Nasson está descansando, está de férias. Ótimo descanso para ele. Vai voltar no mês que vem, renovado e pronto. Será que quando o Elder Nasson retornar, o Flamengo vai seguir ainda na liderança do Campeonato Brasileiro?
1: Vai. Coitado do Helder, ele merece.
0: Essa... Merece? Não,
1: ele merece chegar alegre.
0: Perguntar não ofende, né?
2: E o Helder falou assim: eu acho que quando eu voltar, o Vila vai estar na Série A.
0: Será? Nossa Senhora, já pensou? Aí vai ser uma loucura, loucura. Eu acho que Goiânia não está preparada para o Vila na Série A, sabia? Porque eu lembro de 2023, aconteceu tanta coisa assim. O Vila ali na rodada 37 conseguiu entrar no G4, né? E foi pra Natal, estando no G4, dependendo só dele. Rapaz, aí teve gente que pediu demissão pra ir pra Natal. Eu lembro que teve marido que largou da mulher por causa do Vila, que virou um caos.
1: Teve gente que foi de moto.
0: Teve. Eu fiz reportagem com eles. Uns dois personagens foram de moto. Rapaz, Goiânia virou uma loucura, assim, antes do Vila subir. Agora imagina se o Vila subir. E já que é pra entrar nesse assunto, né, ele já pontuou aqui, o Evandro, e Goiânia está preparada para um playoff entre Vila Nova e Atlético? Porque é isso que tá dando nesse momento.
1: Tem que estar, tem que estar. Porque é ótimo pro futebol goiano, o ideal seria chegar os três, né?
0: Sim.
1: Seria chegar os três lá. Seria muito importante para todos nós. Imagina se pelo menos dois conseguem uma vaga na Série A.
0: Seria fantástico.
1: É um pouco mais difícil para o Goiás, mas não impossível de chegar entre os seis para disputar. Chegar entre os dois, complicado. Agora, eu acho que se o Vila quiser subir, tem que ficar entre os dois logo.
0: Sim.
1: Se for para playoff,
0: vai sofrer.
1: Vai um punhado de gente passar mal,
0: Rafael,
1: aí.
0: Muita gente.
2: Rafael, essa nova fórmula aí, né, de subir só o primeiro e o segundo, como que fica a pontuação de corte ali pro time subir direto, os dois?
0: Vamos lá, nós fizemos essa conta esses dias, para ser o sexto, mais ou menos 61 pontos. Mais ou menos 61 pontos. Agora, para subir direto, primeiro, segundo colocado, é acima de 65
1: não,
0: pontos.
1: Não, de meia para frente.
0: Eu vou pegar aqui, eu vou abrir aquele site da Universidade Federal de Minas Gerais.
1: É aquele negócio do gato lá, não sei o quê.
0: É, tem o gato mestre, que é da Globo, e tem o cálculo que eu acompanho já assim, já tem uns 10 anos que eles sempre acertam, que é a Universidade Federal de Minas Gerais. Tem as variações, e aí tem muita gente que não entende. Ah, hoje meu time tá aqui com 90% de acesso.
1: Na Copa do Mundo é raro feio, né?
0: Foi?
1: Foi.
0: Na Copa do Mundo?
1: Esse do Mestre Gato aí, eu acompanhei, é raro feio.
0: Ah, não, mas o Gato Mestre
2: Tem outro matemático, Tristão Garcia também.
0: Tem, Tristão Garcia. Aí, né?

0: tempo do Armando Marques, né?
1: Sim. É, mas é diferente pontos corridos com mata-mata. No caso, o Gato Mestre, ele faz ali
0: eles
1: a prova.
0: Eles estão colocando aqui, às vezes o Vila está em terceiro, eles colocam Fortaleza atrás com mais chance que o Vila.
1: Sim, mas é por quê?
0: Analisa os adversários.
1: Isso, considera o aproveitamento, por exemplo, fora de casa, o aproveitamento em casa e os jogos dos adversários. Ah, por exemplo, o Fortaleza vai pegar mais times, só um exemplo mesmo, vai pegar mais times que estão na zona do rebaixamento, enquanto que o Vila vai pegar mais times que estão no G4.
0: Só que o Vila pega os do G4 aqui.
1: Sim.
0: Onde ele só perdeu um jogo.
1: Eu...
0: E tem outra coisa também, o Vila, dos times que estão embaixo, na zona do rebaixamento, ele só não ganhou do Avaí.
1: Sim.
0: Mas empatou ainda.
1: Sobre o posicionamento, nesse momento aqui, né? Vamos ver como é que tá aqui na tabela de classificação da Série B do Campeonato Brasileiro. Novo Horizontino, líder, 50 pontos. Segundo, o Juventude, 50. O Vila Nova, esses dois subiriam. Vou usar aquela frase. Se o campeonato terminasse hoje, estariam na Série A. Novo Horizontino e Juventude. E os playoffs? Seria o terceiro contra o sexto, o Vila Nova, terceiro colocado, 48 pontos, contra o Atlético, sexto colocado, 46, e o quarto contra o quinto, o Fortaleza, contra o Criciúma, com o Vila Nova jogando, tendo a vantagem de jogar por dois resultados, dois empates,
0: segundo jogo no Oba.
1: E o segundo jogo em casa. Esse seria o playoff. Então, nesse momento, e por que eu tô falando assim, pontuando agora? Nesse momento, porque ontem o Operário Ferroviário, rapaz, foi um jogaço.
0: 3-3.
1: Eles estavam perdendo de 3-1 o Operário Ferroviário, e assim, depois dos 48, o Operário fez 3-2, 3-3, a torcida.
0: Meu velho, o Hélio dos Anjos não deve ter dormido, hein?
1: A torcida do Náutico tá louca com o Hélio dos Anjos.
0: Pois é, e o Vila era o único a ter feito 6-0, acabou. Agora o Londrina fez também.
1: 6-0 na Ponte Preta. A Ponte Preta tomou 6-0 do Vila e tomou 6-0 do Londrina ontem. Só pra fechar então, e o CRB venceu por 2-1 o Sport.
0: CRB complicado, hein? O time custoso.
1: Sim. CRB.
0: Um dos melhores visitantes.
1: Mas
0: foi em casa ontem
1: foi.
0: O jogo, né?
1: CRB tá em sétimo com 45 pontos.
0: Então é o seguinte, o Vila agora pega dois times aqui dentro que estão na zona do rebaixamento.
1: Uhum.
0: América e Londrina. Ganhou de ambos, fora de casa.
1: Sim.
0: Acho que foram os dois jogos que o Vila ganhou fora de casa. Se Londrina vem cheio de moral com 6-0 aí, mas aqui dentro do Oba, se o Vila tiver aquela disposição mostrada contra o Goiás, é difícil ser batido.
1: Vila fez 6-0 na Ponte Preta, depois foi lá no Atlético e tomou 5.
0: Jogou fora o saldo.
1: Robin Hood.
2: E uma coisa, eu assisti aquele jogo do Vila, né? Vila contra o Avaí, eu percebi que o Vila jogou muito intenso, né? Aquela intensidade contra o Goiás.
0: Exato.
2: E depois jogou lá, parecia que tava jogando um amistoso, Rafael.
1: É algo que é comum, né? O clássico, ele tem um mundo particular. O Goiás e Vila Nova, o Atlético e Vila tem a sua característica.
0: O Vila ganhou 9 pontos nos 3 clássicos que fez.
1: Sim, né? Conseguiu
0: fez
1: pontuar
0: 4
1: bem.
0: 4 clássicos. Ganhou 9 pontos em 12.
1: 1:42. Então, assim, hoje, vamos lá, hoje é que dia? É dia
0: 16.
1: 16 de setembro. Se o campeonato termina hoje, Atlético e Vila Nova iriam para os playoffs.
0: Ixi, eu já vi gente do Vila falando, só para ficar para esse playoff, melhor ficar fora do vocês.
1: É que o Vila é o tal do cachorro mordido de cobra, tem medo de linguiça, né? Porque o Vila sabe que, nossa, assim,
0: rapaz, o Vila. Há quantos anos lutando aí para chegar entre os 4? Esse ano eu acho que chega entre os 4. Uhum. Né? E não tem vaga.
1: Mas, e nós avisamos isso no início do ano.
0: Foi exatamente.
1: Aliás, o Serra Dourada Esportes começou, foi? Vou pegar aqui a data certinho. Quando foi para mudar? Porque nós começamos a falar aqui no programa.
0: Dia, eu falei, só falta o Vila entre os 4.
1: Nós falamos aqui no programa que ia mudar a fórmula de disputa da Série B. Naquele dia nós falamos assim, sabe o que, que vai acontecer? O Vila esse ano vai brigar pra subir e aí vai chegar no final, na hora assim, se fosse um campeonato normal, subia. Aí não, vai ter o tal do playoff e quer saber uma coisa? O Vila ainda fica fora do playoff, na minha opinião.
2: E o pessoal ainda brincou, falou assim, eu acho que essa fórmula foi feita pro CRB e o Vila subir.
0: Aí os caras soltam assim, o Vila, porque eles sempre chegam, né? Ali, o Novo Horizontino,
1: outro.
0: 3 anos seguidos batendo em quinto lugar, agora tem chance, né?
1: Mas da história da Série B, desde que a Série B foi instituída, houve lá os pontos corridos em 2003 e desde então vieram essas mudanças com a Série B, acesso, sobe 4, cai 4. Vila Nova, Ceará e CRB.

0: são os veteranos. São os veteranos, sendo que o Ceará, esse o ano passado, 2024 subiu e caiu em 2025, e agora restam CRB e Vila Nova. Então, os veteranos, assim, times que disputam a Série B há mais tempo e que não conseguiram subir, justamente esses dois, vermelho e branco.
1: São os respeitados na Série B, né? Tem história.
0: Sim.
1: Rapaz, os gerentes... nunca nem ganhou a Série B.
2: Rafael, tem como o Vila subir só ganhando jogos em casa?
0: Não tem como. Aí tem que fazer a conta, mas é muito difícil.
1: Não, o Vila tem quantos? Tem 10 jogos a fazer.
0: Tem 40 pontos.
1: 6 dentro de casa, se não estou enganado.
0: Vamos contar aqui? Vamos lá, rodada 29.
1: Eu lembro
0: América aqui, Mineiro.
1: Londrina.
0: Aí depois...
1: Cuiabá aqui dentro.
0: Vamos lá, depois...
1: Juventude aqui dentro.
0: Cuiabá, 3.
1: Juventude.
0: Calma. Novo Horizontino.
1: Novo Horizontino e Juventude.
0: 4. São Bernardo. Juventude. 5. 5 jogos.
1: Criciúma? É, também aqui.
0: Então eu passei.
1: Seis jogos.
0: Seis jogos você pode fazer 18 pontos.
1: É.
0: 18 pontos com 48?
1: Tá doido, é.
0: Aí,
1: passa fácil, vai entre os dois.
0: Será?
1: Ah.
0: Aí chega a 68, 66.
1: 66 pontos.
0: Chegaria
1: vai entre os dois.
0: Eu só não achei esse jogo do Criciúma. Enfim, então são 6 jogos que o Vila Nova...
1: jogou com o Criciúma lá.
0: Foi. Então dá. Respondendo a sua pergunta, dá sim, viu?
2: Então o Vila vencendo, que o Vila só perdeu um jogo, né, Ivan?
0: Foi pro Sport.
1: Só pro Sport.
2: É o melhor mandante do Brasil hoje, Rafael.
0: Não,
2: perdeu 1-0.
0: Não sei se é o melhor mandante, o CRB é um dos melhores também. Vou pegar aqui o rendimento fora de casa, que aí fica mais fácil. Deixa eu só conferir aqui.
1: Mas com certeza é um dos melhores, só perdeu um jogo, né?
0: América Mineiro na rodada 29, depois na rodada 30 o Londrina... depois na rodada 32, o Cuiabá. Vamos jogar jogo, Ivan? Dá pra ganhar? Vamos fazer já? Já.
1: Bora, vamos.
0: Esse trem dá azar, mas vamos lá. Vila e América Mineiro.
1: Vila.
0: Vila e Londrina.
1: Vila.
0: Vila e Cuiabá.
1: Vila.
0: Vamos lá, rodada 33. Na rodada 33, o Vila joga fora de casa contra o Náutico. 34ª, Vila e Novo Horizontino.
1: Aí é jogo... Se der Vila, bom sim, um empate também, eu acho que é normal.
0: 36ª rodada, Vila e Juventude.
1: Eu acho que o Vila ganha aqui dentro do Juventude.
0: 37ª, Vila e Criciúma, é esse o jogo.
1: E ganha também, pronto.
0: Ganha também?
1: Aí vai pra Fortaleza e perde.
3: Você imaginou se esse Novo Horizonte chega aqui precisando ganhar o jogo do Vila e perde?
1: Pois é.
3: Pra não subir de novo.
0: Contra o Goiás ano passado, foi assim.
1: E é bom dizer uma coisa, o Vila perdeu pra todos eles, esses aí.
0: Sim.
1: Perdeu jogando fora.
0: O Novo Horizontino por 2 anos consecutivos, 2025 e 2024, sempre perdeu o jogo do acesso em Goiânia, só que foi pro Goiás.
1: Pois é, mas o que eu falei aqui, gente, é que o que o Vila precisa dos pontos, né?
0: Uhum.
1: Que vai ganhar todos. Não sei se vai. Se ganhar esses jogos aí que eu falei,
2: eu particularmente, eu acho que o Vila sobe.
0: Vamos lá.
1: Agora ou nunca, né? O Vila contratou um jogador aí, né? Lincoln,
0: ex-Flamengo.
1: Do Vini Júnior.
0: Isso, ele tava lá no Atletic.
1: Jogou fora do país.
0: Jogou. Rapidinho, nós fizemos o Vila aqui, é importante fazer o Atlético também. Na rodada 29, o Atlético joga fora, que é contra o São Bernardo.
1: Ganha.
0: Rodada 30, Goiás. Goiás e Atlético.
1: Aí já é jogo assim que você não pode, é o que acontecer é normal.
0: Rodada 31, Atlético e América Mineiro.
1: Atlético.
0: 32ª rodada, Atlético e CRB. Fora.
1: Fora?
0: Uhum.
1: Ixi, aí é um joguinho assim, perigoso para um empate.
0: Atlético e Sport, rodada 33.
1: Atlético.
0: Em Goiânia. Depois, na 34ª, o Atlético pega a Ponte Preta.
1: Bom demais, hein?
0: 35ª, Atlético e Novo Horizontino.
1: Jogo bom, ganha também aqui.
0: 36ª, em Fortaleza, Atlético e Fortaleza.
1: Lá não ganha. Fortaleza tá precisando de ganhar esses jogos aí pra subir direto.
0: 37ª, Atletic e Atlético.
1: Meus amigos, depende do que esse Atlético estiver, né? Porque aí 37ª quanto?
0: Sétima.
1: Ih, aí já começa as coisas.
0: Mala.
1: Já começam as malas, não?
0: Começa.
1: Tudo pode acontecer.
0: E aí na última rodada, o Atlético tem também, assim, uns bônus de vez em quando. 38ª rodada, Atlético e Cuiabá no ACL. Aí você sobe, né?
1: O Atlético foi fácil, né? Foi fácil, não. A tabela melhorou.
0: Melhorou.
1: Imagina se o Vila estiver precisando para subir direto, pegar o Fortaleza.

0: Beleza, lá precisando também dos pontos.
1: Aí não vai, não.
0: É lá.
1: É isso. Boa,
2: aí,
1: né?
2: Aí, é muito azar também, né, Evandro? Ah. Chegar lá precisando do resultado, aí complicou, né?
1: Mas eu acho que não pode acontecer. Tudo pode acontecer com esse Vila Nova aí, ó.
2: Eu acho que
0: O Vila ganhou do Fortaleza aqui, não ganhou?
1: Ganhou.
0: Ganhou.
1: Vamos lá então, e o Goiás, hein? É, Goiás tem na próxima rodada o Avaí.
0: Ganha.
1: Ganha, né?
0: Ganha.
1: É, rodada 29. 30ª rodada, Goiás e Atlético.
0: Tudo pode acontecer, igual eu falei. É clássico e vice-versa.
1: Pronto. Neném prancha. Antigamente falava isso.
0: Isso era do Jardel, né?
1: Clássico. Não, mas é antes. É antes? Antes, o neném prancha é lá dos anos 40. O
0: Jardel é velho, então.
1: É que ele ouviu e depois reproduziu. 31ª. Novo Horizontino e Goiás em Novo Horizontino.
0: Não ganha.
1: Goiás e Atlético na Serrinha, rodada ganha. 32.
0: É joguinho encardido também, mas esse Atlético é um fenômeno.
1: Ele é meio achato, nossa, assim, né?
0: Ele meteu 3-0 naquele operário lá, perde 3-0 pro Cuiabá e ganha de 2 do Juventude lá.
1: Em Juventude, em Caxias do Sul. Depois o Goiás tem o Operário e o Ferroviário lá em Ponta Grossa.
0: Acho que é assim, canseira. Joguinho canseira também, jogo pra empate.
1: Goiás e Náutico, 34ª rodada.
0: Ixi, Hélio dos Anjos na parada, hein?
1: Goiás na Serrinha. Ceará e Goiás na 35ª.
0: Esse é o jogo que o Ceará tá precisando para sair ali de perto da zona do rebaixamento, né? Complicado.
1: Goiás e CRB, rodada 36.
0: Também é jogo complicado, mas dependendo do que o Goiás tá vivendo. Dependendo do momento que o Goiás estiver vivendo dentro da competição. Se tá brigando ainda ali por vitórias para chegar entre os seis, aí você não pode desprezar o favoritismo no Goiás aqui dentro.
1: Goiás e Ponte Preta, rodada 37.
0: 3 pontos, fácil.
1: Bônus, né? Bônus, aço. É. E depois Sport Goiás lá em Recife.
0: É outro jogo assim, que se o Goiás tá precisando do resultado, ele pode ganhar. Às vezes o Sport não tá nem caindo, nem subindo, né? E é um time assim, o Sport não é mais lá essas coisas, não.
1: É assim, eu considero essas projeções algo legal de fazer.
0: É claro que a gente aponta aqui, aponta um pouco assim com o coração, querendo ver os times daqui indo pra frente, né?
1: O ano passado, nós fizemos uma projeção semelhante, e aí a tabela do campeonato, ela vai se movendo e vai se modificando rodada a rodada. E aí o Remo chegou na última rodada lá, tendo que ganhar do Goiás, e o Goiás tendo que ganhar do Remo pra subir. E aí virou uma loucura.
0: Porque João Pedro aí que tá no Atlético acabou com o Goiás lá, né?
1: Foi. E aí o Remo ganhou de 3-1 e o Goiás não subiu, assim. Foi custoso aquele jogo. Meu Deus do céu.
2: E aquele detalhe do Atlético, quem tá jogando bem lá é aquele menino, né? Acho que é o Cauã que passou pelo Atlético, assim, do Goiás, Cauã, né?
0: Rodrigues.
2: Cauã. Tá bem lá, né? Jogando bem, menino.
0: Ele é novinho, mas chuta bem de fora da área. Assim, ele apareceu aqui, traiu o Goiás aí e foi embora pro Fortaleza.
1: Foi.
0: Então ficou lá.
1: Vai em conversa de empresário, né? É o tal do... Vai na conversa de empresário. Falando em Atlético, rapidinho, um menino bom de bola que o Atlético achou, esse Giovani Soares, hein? Rapaz, ele que tem ali as ligações com a Marta.
0: Primo
1: da Marta. É lá de Alagoas, simples pra caramba, mas é um moleque, com o perdão da palavra, é a forma de dizer, é um moleque iluminado. Nesse jogo do Atlético contra o Criciúma, ele deu 4 assistências, na verdade foram 5, teve um gol que foi anulado.
0: Sim.
1: 4 assistências na vitória do Atlético sobre o Criciúma. Vamos ouvir o Giovani Soares lá no Atlético, segundo eles estão pensando, em G2.
3: Ah, muito feliz pelo momento que eu tô vivendo, né? O Roger já deixou bem claro que quem tiver melhor nos treinos vai começar os jogos. Muito feliz pelo momento que tô vivendo, mais feliz ainda pelo momento que o Atlético vem vivendo, né? O Roger sempre fala no vestiário, pós-jogo, que o trabalho é dos jogadores, mas a gente já deixou claro pro Roger que o trabalho é de todos. A comissão vem fazendo um grande trabalho, não é à toa que, se eu não me engano, tá com quase 80% de aproveitamento. É isso, é mantendo focado, a gente tem que manter os pés no chão, sabe que a gente não ganhou nada ainda, continuar ajudando o Atlético, que daqui a 10 rodadas, se Deus quiser, a gente pode conseguir o acesso ou participar do playoff, mas a gente já está entre os 6, agora o foco da gente é entrar no G2 ali e subir o Atlético de lá.
1: Falando em G2 lá no Atlético, fora do ar, nós
0: estamos... Será que esse homem não pega naquela ligação, não?
1: É, ele, o Atlético tem investimento, viu? E ele chora, ele que nós estamos falando, é o Watson. Ele chora, fala que não tem dinheiro, mas o Atlético, assim, na hora do vamos ver,
0: o Atlético, o
1: tem da onde tirar.
0: É muito inteligente. E outra coisa.

0: ele sofreu no primeiro turno, ele falou assim, sabe a hora de investir.
1: Sim, e eu falei pra você aqui, nessa hora, o Atlético abre o cofre.
0: Giovani, hein? O Atlético tá devendo essa pro Eduardo Souza.
1: Sim, veio do Barra.
0: Foi ele quem trouxe, trabalhou com ele lá, ele indicou, tem outro que ele indicou, que é esse Henrique Peixoto, Henrique...
1: Não é Daniel não? Daniel Peixoto?
0: Não, é o Henrique Freitas.
1: Ah, Henrique
0: Freitas. Henrique Freitas.
1: Volante.
0: Também veio de lá do Barra. Os dois vieram de lá, indicados pelo Eduardo. Agora o Giovani, imagina o lucro que o Atlético tá com o passe estipulado, o Atlético já falou domingo. Esse nós vamos comprar. Sim. Acabou.
1: É isso que eu tô falando. Chega nessa hora, o Atlético abre o cofre, vai lá, faz um investimento.
0: Porque não depende do jogador, de empresário querer tirar daqui, não, o Atlético vai lá e paga e pronto, quem quiser paga aqui.
1: E aí tem um outro fator, o Atlético tem poder de investimento também pra virar pro jogador e falar assim, ó, cada gol que você fizer mais tanto no seu Pix.
0: Assim.
1: Aí os caras ficam loucos.
0: Se o time quiser, vai lá e paga. Tá estipulado o valor. E se o jogador, orientado por empresário, falar, não, eu quero um contrato de 5 anos, eu quero ganhar 1 milhão por mês.
1: É, tem que ver a negociação prévia como foi. Né? Mas o Atlético costuma ter ótimas relações com empresários. O Atlético é um time assim que sabe se relacionar.
0: O empresário olha o lado dele. Esse menino, se ele continuar assim jogando aí, vai aparecer time de Série A atrás dele.
1: O Giovani Soares, né? É, vamos aguardar pra ver. Mas eu acredito que o Atlético vai fazer prevalecer ali a preferência, né? Na hora de
0: adquirir. O direito de compra, né?
1: Isso, direito. Quando você traz o jogador por empréstimo, e aí você já tem um acerto pra que ao fim do contrato você tenha prioridade de compra. 1,55. E aí, Nélio, o Atlético vai chegar?
2: Eu acho que o caminho do Atlético é um pouco mais complicado, né, do que do
1: Vila. Não, mas menos do que o do Vila, não. Nós fizemos aqui jogo a jogo, hein? Será que não?
2: Eu acho que é um pouquinho mais complicado, uhum. na minha visão, né? Uhum. Mas eu acho que o Atlético, ali entre os seis, ele chega.
1: Entre os seis.
0: Não, entre os seis, eu acho que ele não sai mais.
1: Não
0: ele
1: sai.
0: Está lá. Eu acho que
2: o Atlético, ele deu uma arrancada, né, rapaz? Estava mal no começo da competição, atrás até do próprio Goiás, né?
1: Sim.
2: E conseguiu já passar o Goiás.
0: Esse
2: já
0: jogo tá com o Goiás, assim, tem um resultado que não vai interessar para nenhum dos dois, é um empate, né?
1: Claro que não.
2: E agora uma pergunta que eu faço pro Evandro aqui, para você, Rafael. O Goiás, né? Vamos supor, o Goiás ali, eu, né, creio que o Goiás não sobe, na minha opinião, não sobe.
1: Uhum.
2: Mas o Goiás vai ficar ali, vai chegar naquele momento, não vai estar brigando mais nada. Aí vem aquela pergunta, Evandro, Rafael, será que o Goiás, ele pode interferir de repente aí,
0: pode,
2: fazendo um corpo mole em algum jogo aí para prejudicar?
0: Será, se não
2: o Vila ou o Atlético?
0: O problema é que eu acho que o Goiás, até a última rodada, ele vai estar brigando por uma vaga ali entre os seis. Né? Então não vai poder assim, aquele negócio de falar, se for para ajudar, se depender o Vila Nova, depender de uma ajuda do Goiás, esquece. E vice-versa. O Vila não vai poder entregar jogo para que, se for o caso, para favorecer o time do... para prejudicar o time do Goiás, porque ele está brigando também por vaga. E o Goiás da mesma forma. O Atlético um pouco fora dessa briga, mas quando for na hora de falar assim, o Atlético não subiu e vai jogar com time e tal, vai favorecer Vila ou Goiás... não favorece mesmo.
1: A diferença hoje do Goiás, que é o 12º e tem 39 pontos, para o Atlético, que é o primeiro time ali dentro do G6, está em 7 pontos. A distância é grande para você tirar.
0: Do Atlético, o Vila tem 9 na frente do Goiás, né?
1: Isso, o Vila tem 48 pontos. 48, enquanto que o Goiás tem 39.
0: Pois é.
1: E é o 12º.
0: Quem diria que chegava a esse período com esse tanto de ponto na frente, né? Eu acho assim... Se o Vila Nova continuar mal fora de casa como está, o Atlético vai chegar na frente do Vila ainda.
1: Vai?
0: É, existe. São dois pontos apenas.
1: Sim.
2: Rafael, o ano passado, o Goiás, né, essa altura do campeonato, o Goiás que estava praticamente na Série A e perdeu ali, né?
1: E o Goiás estava
2: com quantos pontos ali, né?
1: Não, eu tenho que fazer a...
0: Até o jogo do Remo?
1: Isso, eu tenho que procurar aqui na tabela.
0: Tava com 60 ou 61, uma coisa assim.
1: É, aí eu... 1,58, nós já estamos com o horário avançado. Amanhã eu consigo responder essa pergunta.
0: Era
1: com
0: mais 60 ou 61?
1: Que aí dava pra ver direitinho, assim, como que tava a evolução do Goiás. Vamos fazer o seguinte: amanhã eu respondo essa pergunta, pode ser?
2: Beleza, então. Aí.
1: Bora, Ivan!
0: Vambora, Rafael Bessa, um grande abraço pra você, para os nossos amigos da Rede Serra Dourada.
1: É bom ouvir?
0: É bom ouvir.
1: Nélio Rodrigues.
0: Mestre Nélio, grande prazer abraço. Enorme. Encontrá-lo aqui.
1: Opa, prazer.
0: Um grande mesmo, abraço, né? Um abraço para o nosso Helder Nasson, que está de férias, que curta bem as suas férias. E vamos nessa aqui.

0: até o Helder retornar, né?
1: Maravilha.
0: Até amanhã, se Deus quiser, Rafael Bessa.
1: E ele há de querer.
0: Faltou eu falar alguma coisa aqui naquela despedida? Não.
1: Não, não.
0: É Serra Dourada, você falou, é bom ouvir?
1: É bom ouvir, falei.
0: Então, tá, tchau.
1: Tudo certinho. Amanhã mesmo eu respondo a sua pergunta. O ano passado, aqui, ó, achei. Na rodada 37, um minuto dá.
0: Na 38, não?
1: Não, eu pego uma antes, só pra... Porque depois...
0: Aí você já sabe a última. Uhum.
1: Na rodada 37, o Coritiba tava com 65 pontos. O Goiás era o quarto com 61. O Goiás estava dentro do G4.
0: É isso que eu falei. O Goiás tinha 61 quando jogou com o Remo.
1: Foi. E aí na rodada 38, o Remo entrou... Aqui, deixa eu até ver como é que tava a vida do Remo na rodada 37... O Remo estava em sexto, veja como são as coisas. O Remo chegou em sexto com 59 pontos. O ano passado, na rodada, 37.
0: Aí subiu para 62. Quando
1: foi, ganhou do Goiás de 3-1 naquela última rodada, aquela loucura que foi lá em Belém. E aí subiu o Coritiba, campeão 68. O Atlético Paranaense, segundo, 65. Chapecoense, em terceiro, 62. E em quarto, o Remo subiu com 62 pontos.
0: E o Ceará caiu, só entrou na zona do rebaixamento na última rodada.
1: Foi.
0: E tchau.
1: Tchau. Abraço, Evandro. Nélio, um
2: valeu,
1: abraço.
2: Rafael.
1: Abraço, a seguir você fica pra quantas tchau, praças?
2: Nélio. Agora falando pra Iaciara, pra Itajá e pra Cocalzinho.
1: Abraço então pra você aí em toda a rede Serra Dourada. Muito obrigado pela sua atenção, pela sua companhia. Fiquem todos com Deus. Tchau.
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0: Agora são 2:04, 2:04, nessa tarde linda, agradabilíssima, de quarta-feira, meio da semana, quarta-feira, dia 16 de setembro de 2026, vamos juntos por aqui até às 16h, tocando muita música pra você aqui, nosso Tocando Sucesso, você fica à vontade pra participar, se interagir, deixar aquele beijo, aquele feliz aniversário pra quem hoje completa mais uma linda primavera, e também se inscreva na 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Muito obrigado pelo seu carinho, em casa, na rua, no seu trabalho, nos acompanhando através do aplicativo, no site, na Parabólica. Agradeço a todos que estão curtindo aqui a nossa programação nessa linda quarta-feira. Quarta-feira, hoje dia 16, temperatura girando aqui em torno de 32 graus aqui em Goiânia e na sua cidade aí. Tá calorão? Tá chovendo? Como é que tá? O tempo tá ficando nublado? Como que tá a temperatura aí? O sol tá aquele solzão pra cada um, né? Aquele sol de rachar mamona. Como é que tá por aí? Participe conosco, deixando aí seu alusão, aquele boa tarde especial para quem você gosta, e vamos com muita alegria aqui no nosso Tocando Sucesso. E para começar aqui, né, tem o som do Cleiton Romário, Chuva de Bênçãos, 2:06.
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Adorada, a rádio que é bom ouvir, aí o som do Danilo e Davi, a música Não, Eu Não Sou Terapia, antes Jonete Frederico, Hugo e Guilherme, Saudade Sem Educação, e Cleiton Romário, Chuva de Bençãos, e você participando, deixando aquele beijo, aquele boa tarde, aquele feliz aniversário para quem completa hoje mais uma linda primavera, e se interagir conosco. Eu quero saber de você o seguinte, hein? Eu quero saber de você, meu amigo, minha amiga, você que está curtindo aqui a nossa programação. Quero saber o seguinte, hoje é quarta-feira, dia 16, e hoje é dia de qual é o ritmo. Eu quero saber se você vai descobrir que ritmo é essa música aqui, ó. Com certeza você sabe, né? Você pode também falar, Nélio Rodrigues, eu sei que ritmo tem essa música, e essa música me lembra alguma coisa. Você pode mandar o áudio aí e dizer pra mim, que ritmo tem essa música, e ela te lembra o quê? Qual a recordação que você tem dessa música, hein? Você pode falar aí, ó, o ritmo dessa música é tal, né? Se você já dançou essa música. E aí, qual o ritmo dessa música, hein? Tem certeza absoluta que você sabe, né? Você que é um ouvinte esperto, sabe tudo. Então diz pra mim, ó, que ritmo é essa música aqui. E ela te lembra o quê? Eu, né, quando eu era menino ali, eu escutava muito essa música. E ela me traz grandes recordações, né? Principalmente da infância ali, né? Então, que ritmo tem essa música aqui? Você sabe? Você sabe que ritmo tem essa música? Com certeza você sabe. Aí você pode falar, né, essa música me lembra alguma coisa, eu dancei essa música, danço até hoje, não posso escutar de jeito nenhum. Se eu escutar, o pezinho já começa a mexer. Então, diz pra mim, hein, que ritmo tem essa música aqui? Você sabe? Essa aqui, vou te contar, hein? A recordação vai estar com você aonde for. Então diz pra mim, que ritmo tem essa música? Manda sua mensagem e participe aqui da nossa programação, aqui do nosso Tocando Sucesso. Agora 2:17. Deixa eu mandar aqui um abraço especial pra nossa amiga Maria do Carmo, ela que tá em Aciara, tá ligada, tá ouvindo. Grande abraço pra você, Maria do Carmo, curtindo aqui a nossa programação.

programação essa tarde maravilhosa, se inscrevendo aqui na promoção Entrando numa Fria. Quem também nos ouve é a nossa amiga, a Rosana Pereira, tá em Cocalzinho. Grande abraço, amiga Rosana.

será que essa música tem esse ritmo, rapaz? Será? Ele falou, ó, Nélio Rodrigues, eu lembro dessa música demais e até hoje ela tá registrada aqui na minha memória, hein? Grande Júlio César Correia. Quem também tá participando aqui é o nosso amigo, o Gilson. Gilson Alves, tá em Cocalzinho. Grande abraço para você, Gilson, e os amigos aí de Cocalzinho de Goiás. O Gilson tá respondendo aqui. Será que tem a ver, Gilson? Será que é, rapaz? Então, um abraço aí pro Gilson, acompanhando aqui o nosso Tocando Sucesso. A nossa amiga Renildes também tá ligada, tá ouvindo, hein? Abração pra Renildes. O Edmar, Kira, Lorenzo, Daphne, acompanhando aqui a nossa programação. Valeu pelo carinho, Diva Oliveira tá em posse. Grande abraço, Diva Oliveira. Muito obrigado aí aos amigos de posse. Nossa amiga Ana Sônia também nos acompanhando. E a nossa amiga, a Vânia, da Fazenda Brejinho, também ligada, hein? Valeu pelo carinho, pela sintonia. Então, fica à vontade, dê aí a sua resposta para mim. Diga aí, hein? Que ritmo que tem essa música aqui? Deixa eu repetir, o pessoal tá pedindo aqui, né? Então, vamos lá, ó. Que ritmo tem essa música aqui, ó? Diz para mim aí, ó. Que ritmo tem essa música? Você sabe? Esse ritmo aqui é um ritmo contagiante, hein? Tenho certeza absoluta que você sabe que ritmo tem essa música. E te lembra o que, hein? Você pode deixar mensagem, falar, Nélio, essa música aí, rapaz, né? Eu dancei demais, danço até hoje, gosto muito, lembra alguma coisa aí, né, que você, que aconteceu lá, numa época, de repente, da escola, né? Algum baile que você foi. Então diz pra mim, manda mensagem e participe. Agora tem a Débora Vitória cantando bonito, hein? DNA do Goiás. Agora 2h21.

0: Da rádio que é bom ouvir, matando saudade, saudade boa aí com o Leonardo, a desconhecida antes, eles Just Cowgirl, saudade na terra com menos é mais, Débora Vitória, DNA do Goiás, e você curtindo aqui a nossa programação, muito obrigado pelo carinho, aonde quer que você esteja ouvindo a Serra Dourada, sinta-se abraçada, hein? Receba aí o nosso abraço carinhoso. Intervalo, rapidinho, e eu volto já. Agora 2h33.
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1: Agora são 2:38 nessa tarde agradabilíssima de quarta-feira, meio da semana, dia 16 de setembro de 2026, e vamos juntos por aqui até as 16h, e você participando, deixando aquele beijo, aquele feliz aniversário. 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

0: 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E seguinte, eu quero saber se você sabe que ritmo é esse, hein? Que ritmo tem essa música? E te lembra o quê? Você que tá ouvindo aí, falou, Nelly, essa música aí, rapaz, eu dancei demais. Eu lembro demais dessa música. Na minha época lá, da escola, eu dançava muito, aquela cintura de mola. Eu ouvia essa música, o esqueleto já começava a mexer. Então, manda aí a sua resposta e diz pra mim que ritmo tem essa música, ela te lembra o quê? Então, manda a sua mensagem, participe conosco. Chorando se foi. E aí? Que ritmo tem essa música, hein? Manda sua mensagem, participe conosco. Esse ritmo que é contagiante. Quando a gente escuta, a gente lembra demais, hein? Lembra coisa boa, né? Lembra muita coisa. Então, fica à vontade para você responder que ritmo tem essa música. Ela te lembra o quê? A nossa amiga Antônia Campos está participando aqui, né? Nossa amiga Antônia, gente boa, gente fina. Antônia, seja bem-vinda aqui, minha amiga.
1: Nélio,
0: opa, boa tarde.
1: Essa música aí, o ritmo, eu falo depois. Eu quero dizer que lembra.
0: Te lembra
1: muito da minha infância. Nossa, como toda festa que a gente ia, eu criança, né, que eu acompanhava meus pais, tinha esse ritmo aí. E a turma gostava muito de dançar.
0: Opa, nossa amiga Antônia contou um pouquinho da história. Ela falou, Nélio, ela colocou o ritmo aqui, né? Colocou aqui embaixo, falou, ó, essa música aí me lembra, né? Uma época boa, que eu dançava bastante. E ela colocou aqui, a nossa amiga Antônia. Será que a Antônia acertou? Então, um abraço pra Antônia. E a nossa amiga Marli. A Marli tá em Rio Quente ouvindo a gente. Ela falou, Nélio Rodrigues, o ritmo dessa música aí é o ritmo tal. Colocou aqui, hein? Será que a Marli dançou muito essa música? Será que a Marli, com aquela cintura de mola, ela dançou muito essa música? Então, um abraço para você, minha amiga Marli. Júlio César Correia tá respondendo também. Ele falou, Nélio Rodrigues, Chorando se foi. E o ritmo da música é, o Júlio César colocou aqui, hein? Será que o Júlio acertou, rapaz? O Júlio que é um cara antenado, né? Participa sempre com a gente, gosta muito do trio sertanejo. Então, grande Júlio, abração pra você e a mamãe Sinésia Nogueira, agradeço pela companhia. Nossa amiga Elizabeth está em Montevidil, também nos ouvindo. Elizabeth, gente boa, gente fina, tá aí trabalhando e ouvindo a Serra Dourada. Grande abraço, Elizabeth. Valeu pelo carinho. Alôzão pro nosso amigo Nego da Paz, hein? Nego da Paz e a turma aí no Bar da Paz, tomando a geladinha e batendo a sinuquinha e ouvindo aqui o amigão Nélio Rodrigues, curtindo aqui nosso Tocando Sucesso. Grande abraço, amigo Nego da Paz. Aline tá em Cocalzinho. Alô, Aline, aquele abraço, minha amiga. A Laís Xavier tá em Aciara, também ligada. Grande abraço, Laís Xavier, nosso amigão o Rubens Lopes e a netinha Yasmin. Yasmin, olha pra mim. Então, um abração pra Yasmin e o nosso amigo Rubens Lopes. Dalila Guedes também tá ligada. Nossa amiga Dalila Guedes e a turma aí da Top Car. Valeu, Dalila Guedes. Aquele abraço, hein? Gente boa, nos ouve todos os dias. E quem também tá ouvindo a programação, o nosso amigo Zé Bira, no Vale do Jequitinhonha. Grande Zé Bira, gente finíssima. Tá no Vale do Jequitinhonha, acompanhando a rádio no Norte de Minas. A Marli falou, Nélio Rodrigues, dancei, né? Dancei, levei uma sova do meu pai, ei, que eu não esqueci até hoje. A nossa amiga Marli falou que não esquece da música.

E não esquece de uma sobra que ela levou do papai na época, né? Ei, minha amiga Marli, né? Abraço pra Marli. E quem também tá nos ouvindo é o nosso amigão, né? Ele que tá ligado todo dia, né? Gaspar da Patrola. Tá aí trabalhando na lida e ouvindo aqui o Tocando Sucesso. Grande Gaspar da Patrola. Gente boa, gente fina. E alusão pro Enzinho, né? Enzinho do Vascão. Enzinho que hoje participou aqui do Serra Dourada Esporte, né? Torcedor do Vascão. Santão, Goiazão, amigão do Evandro Gomes, do Nélio Rodrigues. Então, um abraço para você, Enzinho, sempre nos ouvindo. E quem também tá ligada é a nossa amigona, né? Que sempre tá acompanhando a gente. Falou, Nélio, todo dia eu tô aqui. É a Vera Rodrigues, que tá em Cocalzinho. Alô, Vera Rodrigues, aquele abraço. Te agradeço aí pelo carinho de sempre, minha amiga. Daqui a pouquinho mais participações. E diz aí que ritmo tem essa música, hein? Que ritmo tem a música da banda Kaoma. Você sabe que ritmo tem? Você dançou muito essa música aí ali nos anos 90, ali no comecinho, finalzinho dos anos 80, comecinho dos anos 90. Essa música arrebentou, hein? Tocava todo dia, né? Tudo quanto é rádio, tudo quanto é lugar, toda festa, o pessoal tava dançando essa música. Que ritmo tem, hein? Daqui a pouquinho, né? Ela vai voltar aqui, aí você vai dá o seu chute, a sua resposta. Todo mundo sabe que ritmo tem, né? Mas eu quero que você fale o ritmo e conte aí uma pequena história a respeito da música, né? A respeito aí dessa música na sua vida. E agora tem Mari Fernandes, Telefone Sem Fio, 15 faltando para as 3.

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1: Serra Dourada, rádio que é bom ouvir. Essa aí é o som casar. Do Diego Vitor Hugo, Moça pra Casar. Teve ainda Gustavo Mioto e Murilo Rufi, Novo Sozinho e Mari Fernandes, Telefone Sem Fio. Agora faltando 5 para as 3. Você curtindo aqui a nossa programação, muito obrigado pelo carinho, aonde quer que você esteja acompanhando. Valeu pela sua sintonia. Você que está no comércio, com o seu ambiente na Serra Dourada, valeu demais. Motorista, muito obrigado pela sua carona, hein? Você que está no seu caminhão, na carreta, no ônibus, na van, no veículo de trabalho, de passeio, cruzando o Estadão de Goiás, ali na Serra Dourada. Agradeço aí pela carona, pelo carinho. Você, meu amigo, que está nos ouvindo pela primeira vez, conhecendo os trabalhos aqui da Rede Serra Dourada, seja bem-vindo. Você que nos acompanha todos os dias, agradeço aí pela sintonia de sempre. Fique à vontade para você participar, hein? E responda aí, qual é o ritmo? Você que conhece a banda Kaoma, você sabe que ritmo a banda Kaoma fez história na música brasileira? Chorando Se Foi é uma música muito conhecida. Você sabe que ritmo ela tem? Manda para mim aqui, fala, Nélio, eu conheço aí esse ritmo, essa música me lembra uma época da minha vida, me lembra algo, aí você conta para mim aqui, né? E já já tem mais respostas. E agora tem essa música bonita aqui, né, do Zezé de Camargo, Vestido de Noiva. Agora faltando 4 para as 3.

0: você.
1: Serra Dourada, a rádio que é bom ouvir. Aí o som da Priscila Senna e o Pablo cantaram bonito aí, Não Me Faça Chorar. Teve ainda Vestido de Noiva com Zezé de Camargo aqui no nosso Tocando Sucesso. E agora tem notícia e eu volto já já.
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3: 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Foi isso que o Comando de Operações de Divisas, o COD, descobriu na região leste de Goiás, em um carro vindo de São Paulo. 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

Eu quero saber de você, ó. Que ritmo é esse, hein? Que ritmo tem essa música? Com certeza você sabe. Aí você manda, fala, Nélio Rodrigues, é o seguinte, rapaz, esse ritmo aí, eu dancei muito, eu lembro, né, determinada época da minha vida, e essa

0: Música Chorando Se Foi, o ritmo dela é esse. Então manda aí a sua resposta, conta uma historinha aí, né? Pode ser uma historinha pequenininha, algo que você lembra aí dessa música. Eu lembro de muita coisa, eu lembro da minha infância, né? Vendo o pessoal dançar, vendo a galera ali com aquela cintura de mola, remexendo pra lá e pra cá. E essa música era uma febre no Brasil inteiro, hein? No Brasil e no mundo inteiro, né? Todo mundo dançando. Que ritmo é esse, hein? Que ritmo tem essa música? Manda sua mensagem e fala pra Minelli, eu sei, rapaz, né? O ritmo dessa música aí, né? Da banda Kaoma, Chorando Se Foi. Esse ritmo que nasceu no estado do Pará. Eu sei que ritmo é esse. Manda sua mensagem e responda pra mim. Conta uma historinha. Fala, né? Dessa música aí, eu lembro, né? De determinada situação. Então fica à vontade pra você participar. 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Diz pra mim aí, né? Você que tá curtindo a programação, que ritmo tem a música da banda Kaoma, aí você também se inscreve na promoção, né? 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E o nosso amigo Zé Carlos Bittencourt tá aqui, ó, Zé Carlos Bittencourt, né? Tá participando conosco, tá em Brumado, na Bahia, todo dia nos ouvindo. Abração pro Zé Carlos, companheirão da Serra Dourada. Deixou um áudio aqui, né? Vamos ouvir. Zé Carlos, seja bem-vindo, meu amigo.
1: Oi, Nélio Rodrigues.
0: Opa, boa tarde, meu amigo.
1: Zé Carlos, tá fazendo a Laje de Dentro, Brumado, Bahia. Gostaria de ouvir uma música aí, sua escolha, e oferecer para todos os ouvintes da Serra Dourada, em especial para minha conterrânea, Lucileide Amorim, Boca Fotógrafo, Marcelo Vascaíno, Elizabeth Montevidio, Marcinha Pinheiro e todos os ouvintes do grupo da Serra Dourada, dos amigos da Serra Dourada e todos que estiveram na programação tocando sucesso. Valeu, Nélio, uma boa tarde. Estou aqui ouvindo a programação e participando das promoções.
0: Valeu, Zé Carlos.
1: Entrando numa fria com a Serra Dourada.
0: Coisa boa, hein? Entrar numa fria com a Serra Dourada é coisa boa. Então, abração pro Zé Carlos Bittencourt, brumadense, tá embrumado na Bahia nos acompanhando. E alusão pra nossa amiga Lucileide Amorim, a conterrânea do Zé Carlos, que tá nos ouvindo em Aciara. Bel Lavadeira também tá ligada, hein? Alô, Bel Lavadeira, minha amiga, gente boa, gente fina, tá acompanhando a gente também. Carlinho Pedreiro tá aqui, ó. Deixou um áudio aqui, vou ouvir já já. Grande Carlinho Pedreiro. O Marcelão Vascaíno, o Marcelão contou uma história aqui, né? O Marcelão colocou aqui, depois eu vou no finalzinho aqui passar a resenha do Marcelão. Mas ele deixou aqui abraço pra todo mundo, hein? Alô, Marcelão!
2: É isso aí, meu amigo Nélio Rodrigues. Boa tarde pra você,
0: boa tarde, meu amigo.
2: Um abraço pra você.
0: Valeu.
2: Um programa diferente, mas gostoso. Só de ter você na melhor programação. Seja qualquer hora, é bom.
0: Valeu.
2: É isso aí, meu amigo. Tamo junto e misturado. Estamos aí. Participando mais uma vez. E chama que é pressão. Aqui é Marcelo do Vascão. E umas boas férias com meu amigo Helder Naasson. Que deve estar curtindo a prainha hoje.
0: É verdade, hein? Helder Naasson tá curtindo sombra e água fresca, né? Nosso amigo companheirão Helder Naasson e o amigão Nélio Rodrigues aqui, né? Durante esse período aí das férias do Helder, estarei aqui no Serra Dourada Esporte e também no Tocando Sucesso. Olha, meu amigo Marcelão, gente boa, o Zé Carlos Bittencourt colocou aqui, o Nélio Rodrigues, o ritmo da música é essa aí, rapaz, né? Desse grupo aí, Kaoma, que eu lembro demais, né? Dancei muito, é o Zé Carlos Bittencourt, rapaz, falou que dançou. Zé Carlos Bittencourt, gente boa. Tá, Bruno, ele falou, o Zé Carlos que ouve a rádio 5 da manhã. Ele falou, Nélio, eu começo a ouvir 5 da manhã e vou até 7 horas da noite. Todo dia ouvindo a Serra Dourada. Valeu, Zé Carlos Bittencourt. Alusão pra nossa amiga Marcelina Palmeira. Ela que tá em...

localzinho de Goiás. Grande abraço, Marcelina, Vânia Alves em Corumbá de Goiás, também nos acompanhando. Alô, Vânia Alves, muito obrigado aí pelo carinho. A Edinalva Flamenguista, na Fazenda Coqueiro também ligado, Grande Boca Fotógrafo, o Zé de Vito Açougueiro, ligadão, grande Zé de Vito, a tia Si e o filhão Leandro, acompanhando a programação da Serra Dourada nessa linda tarde. Cici Pintor também tá ligado, hein? Alô, Cici Pintor, companheirão, gente boa, gente fina, também tá ligado aqui na nossa programação. Cici Pintor, gente finíssima. Então fica à vontade para você participar, hein? Dá aí o seu chute, dizer para mim aí, ó. A banda Kaoma, lembra lá da banda Kaoma? Que fez muito sucesso ali na década de 90? Faz muito sucesso até hoje nessa música aqui. É contagiante. Você sabe que ritmo tem essa música? Daqui a pouquinho tem história aqui, né? Desse ritmo, eu vou soltar aqui uma sonora, um áudio, para você entender um pouquinho da história, como surgiu aí esse ritmo. Então, diz pra mim que ritmo é esse, hein? E conta uma historinha, fala, né, desse ritmo aí, rapaz, eu lembro, eu dancei muito, quando eu escuto essa música, o esqueleto aqui já começa a mexer, o pezinho começa a sacudir. Então, manda sua mensagem, participe conosco. E agora tem o som do Rio Negro Solimões, Emílio Eduardo, Castelo de Sonhos. Agora, 3:15.

0: Serra Dourada, rádio que é bom ouvir, você curtindo aqui a nossa programação e o som aí do Ed Brito e Samuel, toda mulher, e fica à vontade para você participar, deixar aquele beijo, aquele boa 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E ele tá aqui, ó, o grande Nego da Paz, gente boa.
1: Oh, boa tarde, minha
0: boa tarde, Deus, Nego da Paz.
1: Aqui, opa, tá aí, tranquilo? Já tô curtindo aqui.
0: Ô, oh, valeu, hein?
1: Eu e minha esposa aqui, curtindo já aqui, ó. Aquele modão seus aí. Ó, essa música tá passando aí, uma música que eu mais curti na minha vida quando eu era jovem.
0: Ó. Oh.
1: Só o ouro, né? O Cartela de Sonho, né? Eu já curti essa música demais. Ah, que você tava falando aí, também já dancei demais.
0: Dançou, rapaz? Sim. Banda Kaoma?
1: Então, valeu, um abração pra você. A próxima aí eu ofereço pra todos os meus clientes aqui, João Tretiro, a todos aí que foi, eu não vou falar não, João Tretiro, Selmin, lá no Pé do Morro, Madeusão Doido, Netinho ali, o Pé na Cova, que nós fala, Toninho Sonsinho, Toninho Jacá, a todos aí, né? Eu vou falar, fico o dia inteiro e a noite inteira falando, né? E um abração e um bom programa aí pra nós ouvir aqui o tempo todo. Um abração.
0: Valeu, grande Nego da Paz, companheirão, gente finíssima nos acompanhando. Abração pra

Para ele e a turma aí no Bar da Paz, hein? Tomando a geladinha, batendo a sinuquinha e ouvindo aqui o nosso Tocando Sucesso com o amigão Nélio Rodrigues. Valeu demais! E deixa eu mandar aqui um alôzão pro nosso amigo Osmarzinho. Osmarzinho tá em Cocalzinho, hein? Ligadão. Valeu, Osmarzinho! O Luiz Abreu também tá ligado. Luiz Abreu, gente boa toda vida. Professor Leone também acompanhando a gente. O Lio Vascaíno, torcedor do Vascão, ligado também, né? Grande Lio Vascaíno. Gente finíssima, também curtindo aqui o nosso Tocando Sucesso, valeu demais. Pessoal aí da Farmácia Talismã, muito obrigado pelo carinho, né? Todos os dias acompanhando aqui a nossa programação, muito obrigado. E alusão aqui pro nosso amigão, ele que tá nos ouvindo em Seabra na Bahia, né? Quase que eu ia falando aqui, né? Brumado, né? Brumado é o Zé Carlos Bittencourt, ele tá em Seabra, que é o Jovaldo Vieira, tá na Bahia nos ouvindo, hein? Seabra, grande Jovaldo Vieira. E o Caio tá em Conceição da Barra também ligado, grande Caio. O Olavo Marques na Fazenda do Moarama, no Mato Grosso. O Maurício em Salitre, no Ceará. O Sebastião tá nos ouvindo na Bahia, né? Grande Sebastião, também ligado aqui na nossa programação. Dinho tá em Penápolis, interior de São Paulo, também nos acompanhando. Grande Dinho, aquele abraço! E agora tem Mato Grosso e Matias e Gustavo Lima. E aí?

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1: Pedro e Benício. Todo mundo tem uma lembrança boa, né? Então vamos cantar assim, ó.

0: bom demais.
1: Bom demais. E você curtindo aqui a Serra Dourada, muito obrigado pelo carinho. O som do Pedro Benício, lembrança boa. Antes, Mato Grosso e Matias e Gustavo Lima. E aí? E você vai deixando seu abraço, deixando seu alô, participando aqui da nossa programação. E já já muito mais. Fica aí, chegando a piada e eu volto já já.
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1: Serra Dourada, agora 3h32.
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1: E você fica à vontade para participar, se interagir, deixar aquele beijo, aquele abraço, aquele feliz aniversário para quem completa hoje mais uma linda primavera e também responda qual ritmo tem a música da banda Kaoma, Chorando Se Foi, hein? Você lembra da banda Kaoma? Lembra lá da música Chorando Se Foi? Se não lembra, vamos agora refrescar a sua memória, hein? Aí você vai dizer que ritmo tem essa música e ela te lembra o quê? O que que te lembra essa música, hein? Manda aí a sua resposta e deixa aí o seu palpite, hein? Eu sei que você sabe, né? Eu sei que você sabe. Esse ritmo aqui é um ritmo contagiante, que marcou época, fez a galera dançar. Muita gente, quando escuta essa música, até hoje, né? Já começa aí a mexer o pezinho, a cintura já começa a dar aquele molejo. Então, que ritmo tem essa música e ela te lembra o quê? Manda aí a sua resposta. O pessoal respondeu aqui, Antônia, né? Antônia respondeu, Marcelão Vascaíno, nosso amigão Zé Carlos Bittencourt também deixou aqui a resposta dele, grande Zé Carlos, Júlio César Correia, Júlio também deixou aqui a resposta, a Marli também participou aqui, respondeu também, quem mais aqui, hein? Ah, tem esse aqui que respondeu errado, hein? Isso aqui não tá certo não, né? E aí, que ritmo tem essa música? Conte uma pequena história, fala, Nelly. Essa música aí eu lembro demais. Quando eu era menininho, eu era menininha. E aí uma vez, né, eu ouvi essa música tocando no rádio, comecei a dançar. Aí, até hoje eu tô dançando. Até hoje, né? Então manda aí, daqui a pouquinho, né, tem aqui a historinha um pouquinho aí desse ritmo. E também vamos falar que ritmo.

ritmo é esse, né? Você sabe o ritmo, né? Sabe de cor e salteado, mas o importante é você contar uma historinha, uma pequena história para ilustrar aqui o nosso quadro. Abração para a Leidiane Tomás. A Leidiane tá ouvindo, tá ligada, né? Grande abraço para você, Leidiane, curtindo aqui a nossa programação. Agradeço pelo carinho, tá nos ouvindo através do aplicativo, tá em Caiapônia. Muito obrigado aí, Leidiane, pela sua sintonia. E alôzão pro nosso amigo Cleomar Marques e o Xará, né? Cleomar Moreira, do Moreiras Bar. Grande Cleomar Moreira e também o Cleomar Marques, o Xarás aí de Iaciara, nos ouvindo todos os dias, né? Muito obrigado aí, Cleomar Moreira, do Moreiras Bar, e o Cleomar Marques, que também nos ouve todos os dias. E tem ele aqui, rapaz, ele falou, Nelly, também tô aqui ouvindo, rapaz, é o Santos Corretor, Voz de Ouro, tá no Jardim Gá, região de Lusiânia. Grande Santos, agora quem dá bola é o Santos, hein? Santos companheirão, também nos acompanhando aqui nessa tarde linda de quarta-feira. O pessoal tá estranhando aqui, falou, Nelly Rodrigues, o que você tá fazendo nesse horário aqui? Não, deixa eu explicar aqui, é o seguinte, aqui o Helder Nasson está de férias, né? Saiu de férias, hoje é o primeiro dia que ele tá curtindo as férias, e aí, nesse período das férias do Helder Nasson, estarei aqui no Tocando Sucesso, no Serra Dourada Esportes, do meio-dia às duas, e depois das duas em diante até às quatro, aqui no nosso Tocando Sucesso, primeira parte. Então, não estranhe não, tá? Se você ouviu minha voz, eu falo, o que tá acontecendo? Não, é porque o Helder tá de férias, e aí eu tô cobrindo aqui as férias deles, até as férias do Helder, até o dia 15 de outubro. E a Leidiane colocou aqui, falou, Nelly, o ritmo é esse aí. Segundo a Leidiane, o ritmo ela já descobriu. Então, um abraço, Leidiane, agradeço pela companhia. A Vanessa, ela tá em Cocalzinho, ela falou, Nelly Rodrigues, tô aqui em Cocalzinho de Goiás, e o ritmo da música é esse aí. Ela colocou o nome aqui, falou, ó, lembra muito a minha infância, quando meus tios iam passar o fim de semana com a minha família na roça. Meu tio gostava muito, né, desse ritmo, então sempre que eu escuto a banda Kaoma, eu lembro muito desse tempo, hein? Tempinho bom, tempinho maravilhoso, inesquecível. A minha época de criança, né? Nossa amiga Vanessa. Valeu, Vanessa. Muito obrigado pelo carinho. A Vanessa Nunes nos acompanhando em Cocalzinho de Goiás, hein? Muito obrigado aí pela sintonia. E o Marcelão tá lá, rapaz, né? O Marcelão respondeu e colocou aqui uma pequena resenha, né? Daqui a pouquinho eu vou colocar o áudio aqui do Marcelão. Marcelão tá lá nos acompanhando. E agora tem um som aqui do Rick Martin e Luan Santana. Estranho. Vamos juntos, hein? Até daqui a pouquinho, até às quatro.

0: Serra Dourada, a rádio que é bom ouvir. Aí o som do Zé Henrique Gabriel e a participação do João Bosco e Vinícius, Chegou o Sol, e Rick Martin, Luan Santana, Estranho. E você curtindo aqui a nossa programação, muito obrigado pelo carinho, pela sintonia. E ele tá aqui, né, o grande Boca Fotógrafo.
1: Alô, boa Boca. Tarde, Helio Rodrigues. Boa tarde. Sou o Boca Fotógrafo de Seara. É, sobre a pergunta do dia aí, que era acompanhar Júlio

0: César Correias. Alô, Júlio César, aquele abraço para você e toda a sua família de coração para coração. E quero mandar um forte abraço para minha prima Edinalva do Carmo, aqui no Povoado Coqueiro, município de Aciara. Alô, Zé de Vita e seu filhão Leandro, na sua fazenda Sossego, no município de Posse. Boa tarde. Boa tarde para Leônidas Amanso, de Aciara, na fazenda Pedra Preta. E seu irmão Jossão, na fazenda município de Posse também. Alô, Diva Oliveira, na Posse. Mandar um forte abraço para Alex e Luiz, de Posse, na Unimarcas Peças e Agrícolas em Posse, Goiás, trabalhando e sintonizado na Serra Dourada. Gostaria de mandar um forte abraço para Marcinha Pinheiro, Elizabeth de Montevidil está no serviço, mas vai aquele abraço. Alessandra Rosa da Fazenda Cedro e toda a sua família.
1: Valeu, grande boca fotógrafo, e abração para nossa amiga Marcinha Pinheiro, né? Alô, Marcinha, aquele abraço. Alessandra Rosa na Fazenda Cedro, também nos acompanhando juntamente com toda a família, esposa Edinaldo, os filhos a Julie e o Lucas Gabriel, curtindo aqui a nossa programação nessa tarde linda, agradabilíssima de quarta-feira, meio da semana. Agora tem Renato e Rafael. Quando eu amo, eu amo.

0: Aí o som do Renato e Rafael, Quando Eu Amo, Eu Amo. E você curtindo aqui a nossa programação, muito obrigado pelo carinho, pela sua sintonia. E o ritmo aí, já descobriu que ritmo que a banda Kaoma canta? Aquela música Chorando Se Foi? Então vamos ver se a galera acertou, né? Estamos caminhando aqui pro finalzinho e o Marcelão Vascaíno conta aqui uma historinha, né? Vamos ver se o Marcelão aqui, colocar o áudio aqui do grande Marcelão. Marcelão, seja bem-vindo, meu amigo.
1: Ei, meu amigo, né?
0: Fala.
1: Kaoma cantava aquela famosa lambada.
0: É?
1: Antes da minha filha
0: lambada,
1: embora pra Palmeiras e Goiás, nós dançou essa lambada. Chorando se foi. Oh, mas foi bal.
0: É a lambada, rapaz. Será? A Lady Anne colocou aqui. Ela falou: não tem nenhuma história pra contar, mas o ritmo eu sei. Lambada. A nossa amiga Antônia também respondeu: falou, lambada. Ela contou a historinha lá, né? Da música. Júlio César Corrêa também respondeu lá no comecinho.

0: o grande Júlio, a nossa amiga Vanessa Nunes, né? Também contou a história lá do tio, que ela lembra muito quando era criança. Zé Carlos Bittencourt também deixou aqui a resposta, né? Então, Júlio César, Zé Carlos, Antônio Campos, Marcelão, Vanessa Nunes, Leidiane Tomás. Será que esse ritmo aí é lambada? Será que tem a ver? Vamos ouvir aqui uma historinha, né? Pra ver se essa história aí, como que surgiu a lambada. Vamos lá então, colocar aqui uma sonora aqui pra você, né?
1: 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Se você conseguiu completar a frase, você também é do tempo da lambada.
0: Chorando se foi. Ei, que saudade, hein? 1989.
1: A lambada foi uma febre. Até na minha escola tinha competição de quem dançava melhor. Mas a lambada nasceu no estado do Pará nos anos 80 e tem como base o carimbó e a guitarrada. E mais dois ritmos do exterior, a cúmbia e o merengue. O termo lambada surge pela primeira vez em 1976 com o músico Pinduca em uma composição com o mesmo nome. E no mesmo ano, o Mestre Vieira gravou o disco Lambada das Quebradas, mas foi lançado só em 1978. Na década de 80, ela ganha mais influência da música eletrônica do Caribe e se torna sucesso em todo o Nordeste do Brasil. Mas ela ganha o país e o mundo quando empresários franceses criaram uma estrutura gigantesca de marketing e lançaram o grupo Kaoma em 1989. O grupo gravou uma música boliviana chamada Chorando Se Foi em ritmo da nova lambada e aí fez sucesso no mundo todo.
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0: Ei, saudade. Então foi a história aí da lambada, né, que você ouviu, conheceu aí. Então parabéns aos acertadores aqui, né, Júlio César, o Zé Carlos Bittencourt, Antônio, Marcelão, Vanessa Nunes, Leidiane Tomás, parabéns aí a galera que acertou. E eu volto amanhã, né? Tô indo nessa. Amanhã eu volto, se Deus quiser, ao meio-dia, no Serra Dourada Esporte. E 2 horas estarei aqui no nosso Tocando Sucesso, primeira parte. Beijo no seu coração, fiquem todos com Deus. Na sequência tem o Igor Alves, dando sequência aqui ao Tocando Sucesso. Então, até amanhã. Tchau, tchau. E tem a última aí, ó. Chorando se foi, hein? Pra você matar saudades. Ei, saudade boa, hein? Valeu, valeu. Tchau, tchau. Até amanhã.

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1: Uma ótima tarde para você. Aqui Neila Santos mais uma vez. E um plano macabro de falso casal para assaltar uma joalheria em Goiânia terminou em tragédia e 4 mortes. Criminosos fingiram comprar aliança no setor Campinas, mas anunciaram o assalto armados. Na reação corajosa dos funcionários, 2 bandidos morreram e 1 trabalhador perdeu a vida. A fuga teve de tudo. 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

0: Tá chegando. Vamos ficar juntos a partir de agora até as 7 da noite. É bom demais ouvir. Uma semana incrível pra você, viu? Tudo de bom. Hoje é quarta-feira, 16 de setembro. Já meio de semana, né? Quase final de semana. Tarde quente por aqui, sem chuva. E por aí, como está o tempo? Tá chovendo? Tem previsão de chuva pra hoje, hein? Chuva isolada em alguns lugares.
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0: Tô chegando, gente, pra ficar com vocês aqui por 30 dias durante o horário do Nélio, né? O Nélio que tá fazendo mais cedo, porque o Helder tá de férias, né? Mas logo, logo ele volta pro horário dele, tá? E aí a gente vai ficar juntos até as 7 horas da noite, né? O bom é que vocês não vão deixar de ouvir o Nélio, tá aí um pouquinho mais cedo só, né? E vão continuar comigo aqui por esses 30 dias. Certo, gente? Simbora então, né? Ouvi muita música boa, daqui a pouco tem trio sertanejo, você vai ficar bem informado também, tem notícias, tem as notícias do esporte, humor e muito mais. Você pode mandar sua mensagem também para o nosso WhatsApp. Conta pra mim onde que você tá me ouvindo aí, tá? 629-8480-8453. 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Simbora, bora começar com Kleber e Cauã.

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Essa é a Simone Mendes, Erro Gostoso, 4 horas 27 minutos, 4h27. Christian Ralph, Camisa Manchada.

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0: 4h35 de volta! Maiara e Maraíza por aqui.
1: 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Aí você sai pra rua, se aventura, e realmente você encontra aqueles 10%, mas não se deu conta que perdeu os 90%. Era uma vez um cara que tinha um amor foda na mão. Tinha quase tudo, mas o quase tudo pra ele.

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0: Já de volta, ótima tarde pra você. Agora 5:03, 5:03 na Serra Dourada. Por aqui tem Henrique Juliano. Podia ser proibido.
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Chico Rei, Paraná, em algum lugar do passado. Um abraço pro Marcelo em Aceara com a gente, né, Marcelão? Um abraço pra você e toda a família aí. Obrigado pela audiência de sempre, né? Mandar um alô aqui também para o Júlio César em Itarumã, né? Grande Júlio César, sempre ouvindo a nossa programação todos os dias e participando aqui com a gente também, viu? É o Raimundo Flamenguista, a esposa Nilza também, que estão por lá em Itarumã nos ouvindo. Ele manda um abraço pro Marcelão Vascaíno e também o Boca Fotógrafo, né? Coisa boa. Um abraço aí pra todos vocês. Muito obrigado pela sintonia. Bom, gente, 5h26, bora ouvir aqui uma do Zezé? Que tal, hein?

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1: Tá na hora do nosso trio sertanejo, gente. Desta quarta-feira, dia 16 de setembro de 2026, 6 horas e 3 minutos. Um ótimo início de noite pra você, onde estiver. Muito obrigado, viu, pela preferência. Hoje, no nosso trio sertanejo, tem a dupla Bruno e Marrone. É! E são três canções, viu? Esqueci, 1995 essa. Tá na hora! O ano 2000 e 1998. Machuca demais. Bora ouvir? Daqui a pouquinho tem as mais.

0: aí, Bruno e Marrone, machuca demais. 6 e 12, já já tem as mais mais.
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1: Começando as mais desta quarta-feira, 16 de setembro, 6h17. Boa noite, boa quarta-feira pra você onde estiver, viu? Tá chegando aqui, ó, a 11ª posição das mais.

0: em Fortaleza. Muito obrigado, galera.
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1: Tem novidade na seleção brasileira, com o jogador sendo cortado e outro convocado. O atacante João Pedro se contundiu no jogo do final de semana do Chelsea e está fora dos compromissos contra a Austrália e Índia na Super Data FIFA. E a novidade anunciada pela Confederação Brasileira de Futebol hoje é a convocação do volante Martinelli, jogador de 24 anos de idade, revelado pelas categorias de base do Fluminense e que pela primeira vez está sendo convocado para a seleção do Brasil. Detalhe, esse é o Martinelli do Fluminense. Não confunda com o Gabriel Martinelli, jogador do Arsenal que disputou a Copa do Mundo dos Estados Unidos, México e Canadá. A seleção brasileira vai disputar 3 amistosos nos dias 25 de setembro e 29 contra a Austrália e no dia 3 de outubro contra a Índia em Calcutá. E Martinelli, portanto, é o substituto de João Pedro, que foi cortado da seleção brasileira. 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
12: De volta com as mais, 6h35. Fala, Marcelo.
13: Meu amigo Alves, estamos aí. Seja bem-vindo nas férias.
12: Obrigado, é nóis.
13: Na Aço, né? E cumprindo o programa aqui do Velho Rodrigues. Um mês aí. É isso aí, meu amigo. Tamo junto e misturado na melhor programação. Um abraço aí para Júlio César Corrêa, Zé Carlos Bintecu, Antônio Campo, Marcinha Pinheiro, Elizabeth Montevidil, Adriana, Leiliane e todos os ouvintes. Não posso esquecer também do meu amigo William e todos, Luciano. Tamo junto na melhor programação.
12: Valeu, Marcelo. Um abraço. Um alô aqui pro Júnior também, tá nos ouvindo, né, Júnior? Tá jogando adubo e ouvindo a melhor rádio do Goiás na Fazenda Vale Rio. Coisa boa, meu irmão. Um abraço. Ele mandou uma mensagem bem mais cedo, agora que eu vi aqui. Tava perdido aqui no meio das outras mensagens. Mas um abraço pra você aí, meu irmão. Obrigado pela audiência. Valeu. Selma Maria também ligada. Gleide também. O Thales, um abraço. Em Pilar de Goiás, Laurileide também. Sinira tá aí, tá já nos ouvindo também, né? Um abraço, viu? Sinira Severo com a gente. Um abraço pra Marcinha, Deila Rodrigues e também o Antônio Marcos de Campo Alegre. E a Ivani de Aciara também, né? Coisa boa, Ivani. Um abraço pra você. Simbora, gente, com as 7h36.

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2: Olá, boa noite.
0: Uma boa noite para você que nos acompanha em todo o país.
2: Quarta-feira, 16 de setembro de 2026.
0: E vamos ao destaque do dia.
2: Brasil cria política nacional para minerais críticos e estratégicos.
0: A ideia é produzir mais e agregar valor aos recursos naturais brasileiros. Gabriela Noronha.
3: A lei cria uma política nacional voltada a minerais considerados estratégicos para o país, além de estabelecer incentivos fiscais e instrumentos de financiamento para o setor.
2: Segurança Pública.
0: Forças integradas de combate ao crime organizado deflagraram a operação em 19 estados.
2: E mais de 500 milhões de reais foram bloqueados de organizações criminosas. Claudimário Carvalho.
4: A operação investiga crimes como tráfico de drogas e armas, lavagem de dinheiro, homicídios, extorsão e atuação de organizações criminosas violentas.
0: Problemas com plano de saúde.
2: Saiba como acionar a Agência Nacional de Saúde Suplementar em busca de orientações. Cleide Lopes.
5: A ANS disponibiliza um serviço gratuito para orientar os consumidores sobre seus direitos e as regras dos planos privados de saúde no Brasil.
0: Hoje, na apresentação da Voz do Brasil, Nazi Brum e Mariana Jungmann.
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0: Foi sancionada agora há pouco a Política Nacional de Minerais Críticos e Estratégicos.
2: A nova lei busca agregar valor à indústria nacional, utilizando esses recursos naturais, além de fomentar a pesquisa e a inovação.
0: Vamos ouvir os detalhes agora na reportagem de Gabriela Noronha.
3: A lei sancionada nesta quarta-feira cria uma política...

0: política nacional voltada a minerais considerados estratégicos para o país, além de estabelecer incentivos fiscais e instrumentos de financiamento para o setor. Márcio Elias Rosa, ministro do Desenvolvimento, Indústria, Comércio e Serviços, detalhou como a norma pode ser utilizada para fomentar a atividade industrial do país.
1: São 51 artigos, 9 instrumentos legais, todos eles associados àquilo que é essencial. E é essencial desde a lavra, pesquisa, o beneficiamento, a transformação, a mineração urbana. Ou seja, nós estamos falando de uma atividade integrada e de uma política que quer transformar o que nós já temos em abundância em inovação e assim ampliar a nossa competitividade industrial.
0: Minerais críticos são aqueles necessários a setores importantes da economia e cujo abastecimento possa estar sujeito a riscos, seja pela dependência externa ou outras questões geopolíticas. Um exemplo é o potássio, utilizado na produção de fertilizantes e essencial para a agricultura. Já os minerais estratégicos são essenciais para o desenvolvimento tecnológico, com redução de emissões de gases do efeito estufa. As terras raras, por exemplo, fazem parte desse grupo e são utilizadas na produção de diferentes tecnologias, como na fabricação de celulares, carros elétricos e turbinas eólicas. O ministro de Minas e Energia, Alexandre Silveira, disse que será possível avançar no processamento desses recursos naturais.
2: A norma contribui também para a neoindustrialização, oportunidade que não está somente na extração. Reside especialmente na capacidade de instalar no Brasil as etapas de beneficiamento, de separação, de refino, de transformação e de elaboração de materiais avançados de componentes e produtos industriais.
0: Para coordenar as ações, foi criado o Conselho Nacional para a Industrialização de Minerais Críticos. O colegiado terá entre suas atribuições a definição de prioridades e o acompanhamento de projetos considerados estratégicos, como explica a ministra Miriam Belchior, da Casa Civil.
3: Que ele possa definir regras claras e a agilidade necessária nas suas decisões para que os investimentos possam ocorrer da maneira mais rápida possível. E é por essa razão que o Conselho vai contar, além de todos os ministérios envolvidos, que serão 13, também representação dos governos estaduais, municipais, do setor industrial, do setor de mineração e da academia.
0: A lei também cria um fundo garantidor, visando reduzir riscos e ampliar a capacidade de investimento no setor. E o Programa Federal de Beneficiamento e Transformação de Minerais Críticos Estratégicos. Com ele, as empresas poderão transformar em crédito fiscal até 20% de seus gastos com beneficiamento, transformação e mineração urbana. Reportagem Gabriela Noronha.
4: O Ministério dos Transportes apresentou um novo modelo de chamamento público para a exploração de trechos ferroviários ociosos, desativados ou em processo de devolução.
5: Ele permite que empresas privadas explorem a malha ferroviária pública por meio de contratos de autorização.
6: Cerca de 10 mil quilômetros de ferrovias ociosas, desativadas ou subutilizadas poderão voltar a operar no país. O Ministério dos Transportes apresentou na B3, em São Paulo, um modelo para atrair empresas interessadas em explorar esses trechos. A proposta prevê chamamentos públicos para apresentação de projetos de requalificação da malha ferroviária. Nos trechos selecionados, o interessado terá 2 anos para desenvolver o projeto e poderá propor soluções para transporte de cargas ou passageiros. Os contratos poderão ter prazo de até 99 anos. Segundo o ministro de Portos e Aeroportos, Tomé Barros, a proposta contempla o aperfeiçoamento logístico dos trechos.
7: No estudo que a gente contratou, aponta um volume de carga muito grande, que hoje está por caminhão. Então a meta nossa é diminuir custo logístico, aumentar a participação do modal ferroviário, abrindo possibilidades. Então assim, a gente acha que vai ter muita gente interessada e vai ter, pelo menos eu vou trazer um olhar do mercado para os trechos existentes hoje. Estou dando um destino e buscando um caminho para essa quantidade de quilômetros que eu tenho em desuso no país.
6: A carteira inicial reúne 7 ferrovias de linha curta, conhecidas como short lines, além de trechos de menor extensão conectados à malha ferroviária nacional. Entre os trechos estão as ligações entre Brasília

0: de Lusiânia e entre Campina Grande e Cabedelo, além de linhas nos estados do Rio Grande do Sul, Minas Gerais, Goiás e São Paulo. A recuperação dos trechos poderá envolver investimentos privados e recursos públicos, quando houver interesse e viabilidade. A proposta prevê ampliar a utilização da malha ferroviária e integrar diferentes regiões do país. Reportagem Pablo Mundim.
1: País de norte a sul, enfrentando o sol, a chuva e a distância da família para garantir que o Brasil não pare.
2: Seja levando o alimento que chega à nossa mesa, o combustível que move nossas cidades ou remédios que salvam vidas.
1: No Dia Nacional do Caminhoneiro, a Voz do Brasil presta uma homenagem aos mais de 4 milhões de motoristas que fazem das rodovias o seu sustento e a engrenagem que ajuda a mover o país.
2: Para celebrar a data, a Polícia Rodoviária Federal realiza ações educativas de saúde e faz um alerta. Neste ano, aumentaram as estatísticas de sinistros de trânsito envolvendo caminhões, mortes e feridos nas rodovias federais. Minha vida.

0: O caminhoneiro Senito Pereira nasceu no interior do Paraná, mas há 26 anos sua casa é todo o Brasil.
1: O ofício é quase uma tradição de família. 5 irmãos, um filho e uma sobrinha ganham a vida transportando carga nas estradas do Brasil.
0: E hoje nós preparamos uma reportagem dando dicas para viagens seguras.
1: Só para se ter uma ideia, de janeiro a julho, 1.681 pessoas morreram nos sinistros de trânsito em que caminhões estavam envolvidos. Número 4,54% maior que o registrado no mesmo período do ano passado.
2: Eu conheço cada palmo desse chão. É só me mostrar qual é a direção.
3: O sol clareia às primeiras horas da manhã, quando Senito Pereira desperta para mais um dia de trabalho. Ele deixa a boleia, acende o fogareiro e faz um café. Para ele, que passa os dias na estrada, o caminhão é um pouco de tudo. Meio de transporte, fonte de renda e casa. Antes de dar partida, o caminhoneiro, nascido em Curiúva, no interior do Paraná, sempre confere se está tudo em seu lugar.
4: Primeiro eu dou uma olhada, né? Como é que tá óleo, água, essas coisas, que é o dever da gente, né? Quando ele tem um probleminha, a gente já cuida de levar na oficina, né? Tudo tem que estar em cima, manutenção do caminhão em primeiro lugar.
3: Além dos cuidados com a manutenção do veículo, a Polícia Rodoviária Federal faz outras recomendações aos caminhoneiros para que trafeguem com segurança. A atenção deve ser redobrada com os veículos menores, por conta da grande quantidade de pontos cegos. Consumo de álcool ou drogas antes de dirigir, carga muito pesada e amarração incorreta da carga são causas de acidentes graves na estrada, segundo Estênio Pires, coordenador-geral de segurança viária da PRF. Ele também alerta para o perigo do excesso de velocidade.
5: É um veículo desse que transporta dezenas de toneladas, tem um comportamento muito diferente de um veículo de passeio, um veículo pequeno. Para se fazer a frenagem total, leva um espaço muito grande. Se estiver em excesso de velocidade, muito mais, podendo provocar grandes tragédias.
3: A Lei dos Caminhoneiros, que regulamenta a profissão no país, estabelece regras para a jornada de trabalho e para proporcionar descanso seguro a esses profissionais, há pontos de parada localizados ao longo das rodovias. Nos contratos de concessão, eles devem aparecer pelo menos a cada 400 quilômetros. Postos de gasolina e outros estabelecimentos privados também são habilitados a oferecerem um serviço, mas nesse caso, podem fazer uma cobrança pela utilização da área. De acordo com Viviane Secretária Nacional de Transporte Rodoviário do Ministério dos Transportes, essas paradas também ajudam a prevenir acidentes.
6: A gente consegue colocar áreas adequadas e seguras para que os caminhoneiros e caminhoneiras possam descansar, cumprir a legislação que impõe aí horas de descanso e, com isso, seguir uma viagem mais tranquila. E efetivamente isso tem um impacto, então, na redução no número de acidentes.

0: O caminhoneiro Senito Pereira, no início desta reportagem, conta que apesar de a vida na estrada ser marcada por vários desafios, também é uma alegria desbravar melhor o Brasil.
1: A gente conhece tudo, né? A gente ouve falar numa cidade lá, opa, mas essa eu conheço, já passei, né? E conhece todo o desenvolvimento do Brasil, né? Hoje a gente tem uma potência muito grande.
0: A lei dos caminhoneiros também determina que é direito desses trabalhadores ter acesso gratuito a programas de formação e aperfeiçoamento, contar com sistema único de saúde para atendimento e receber proteção do Estado contra ações criminosas.

0: Márcia Fernandes.
1: Bancos e instituições de pagamento terão que adotar medidas para identificar e interromper operações ligadas a casas de apostas não autorizadas.
2: A determinação está em uma portaria publicada esta semana, que também prevê o bloqueio ou encerramento de contas usadas por operadores irregulares.
3: Uma portaria do Ministério da Fazenda estabelece novos procedimentos para suspender transações financeiras relacionadas à exploração irregular de apostas de cota fixa. Entre as ações previstas estão a identificação dos meios utilizados por operadores irregulares para receber valores e a interrupção do fluxo financeiro destinado a essas atividades. A norma também permite o bloqueio de contas e o impedimento de novas transações relacionadas à exploração irregular de apostas. A medida fortalece a cooperação entre regulação, fiscalização e sistema financeiro no enfrentamento do mercado ilegal. No Brasil, somente empresas autorizadas pela Secretaria de Prêmios e Apostas do Ministério da Fazenda podem operar nacionalmente. Desde janeiro de 2025, os sites autorizados utilizam o domínio .bet.br. Todos os detalhes da portaria estão disponíveis no portal gov.br/fazenda. Thaís de Araújo, para a Voz do Brasil.
1: As plataformas digitais com mais de 1 milhão de usuários menores de 18 anos deverão publicar relatórios com informações sobre as medidas adotadas para a segurança, a privacidade e a proteção desse público.
2: As empresas têm até esta quinta-feira, dia 17 de setembro, para divulgarem essas informações.
4: Os relatórios das empresas devem mostrar uma prestação de contas à sociedade e ao poder público das medidas adotadas para a proteção de menores de 18 anos no ambiente digital. O relatório deve apresentar informações sobre denúncias e os encaminhamentos dados, moderação de conteúdos e contas, medidas de proteção de crianças e adolescentes, proteção de dados e privacidade, além dos mecanismos de consentimento parental e da avaliação e gestão de riscos à segurança e à saúde desse público. A data limite para publicar o documento é 17 de setembro. A obrigatoriedade vale para as plataformas com mais de 1 milhão de usuários cadastrados menores de 18 anos. E esse primeiro relatório deve abranger o período de 1º de janeiro a 30 de junho de 2026. Lorena Gilberte Coutinho, diretora da Agência Nacional de Proteção de Dados, a ANPD, destaca que o relatório é importante para famílias, pesquisadores e toda a sociedade, além dos órgãos de proteção.
5: Esse tipo de instrumento, ele vai possibilitar que pesquisadores, até que pais e famílias possam ter, né, um maior esclarecimento sobre, né, se essas plataformas estão recebendo muitas denúncias. É também um instrumento importante para que os próprios pais e responsáveis possam fazer escolhas, controlar mais quais aplicativos os seus filhos utilizam, né, e como fazer esse tipo de controle.
4: A plataforma Discord teve a funcionalidade de transmissão ao vivo suspensa no Brasil até que a empresa comprove a adoção de medidas para proteger crianças e adolescentes. A medida faz parte do processo de fiscalização instaurado pela ANPD para apurar possíveis falhas na proteção desse público no ambiente digital. E além do Discord, a agência segue com a fiscalização e o monitoramento, inclusive de lojas de aplicativos. É o que explica Lorena Gilberte Coutinho.
5: Para verificar

0: a adoção de sinais de idade, né, os mecanismos de verificação de idade por parte de lojas de aplicativo e sistemas operacionais em relação às empresas Apple, Google e Microsoft.
1: A ANPD recebe denúncias de violação pela página na internet gov.br/ANPD. Reportagem Luciana Colares de Holanda.
2: As Forças Integradas de Combate ao Crime Organizado deflagraram hoje operação em 19 estados.
3: O objetivo é o enfrentamento ao tráfico de drogas e de armas, à lavagem de dinheiro e a organizações criminosas violentas.
2: As decisões judiciais determinaram bloqueios superiores a R$508 milhões, incluindo imóveis, veículos, ativos financeiros e outros bens vinculados a organizações criminosas investigadas.
4: As Forças Integradas de Combate ao Crime Organizado, as FICOs, deflagraram nesta quarta-feira a Operação Força Integrada 4, com ações simultâneas em 19 estados. Ao todo, foram expedidos 173 mandados de busca e apreensão, além de 44 prisões em flagrante durante as diligências. A operação investiga crimes como tráfico de drogas e armas, lavagem de dinheiro, homicídios, extorsão e atuação de organizações criminosas violentas. As decisões judiciais também determinaram o bloqueio de mais de R$508 milhões em bens e ativos financeiros. Até agora, 29 imóveis e 18 veículos foram apreendidos, além de armas, munições e drogas. Claudimário Carvalho, para a Voz do Brasil.
3: Com a marcação de procedimentos, reajustes e outras dificuldades com planos de saúde estão entre as reclamações dos consumidores.
2: Para orientar quem enfrenta esse tipo de situação, a Agência Nacional de Saúde Suplementar, a ANS, oferece canais gratuitos de atendimento. Confira na reportagem.
5: A gestora Karen Nascimento tem plano de saúde há muito tempo, mas sempre tem problemas com ele, principalmente com a marcação de procedimentos.
6: Sempre atraso de agendamentos, procedimentos que não são autorizados no tempo hábil.
5: Já o funcionário público Manuel Freire reclama dos aumentos do plano de saúde, que considera abusivos.
7: Todo ano aumenta e a oferta, você não sabe se a rede aumentou, se a rede diminuiu.
5: Para solucionar problemas e reclamações como estas, a Agência Nacional de Saúde Suplementar, a ANS, disponibiliza um serviço gratuito para orientar os consumidores sobre seus direitos e as regras dos planos privados de saúde no Brasil. A diretora de fiscalização da agência, Eliane Medeiros, explica qual o primeiro passo.
8: Quando o consumidor tiver um problema com o plano de saúde, a primeira orientação é procurar a própria operadora e guardar o número do protocolo desse atendimento. Agora, se o problema não for solucionado, aí ele pode procurar a ANS e registrar uma reclamação. A reclamação é encaminhada à operadora, que tem até 5 dias úteis para solucionar problemas de atendimento de saúde, como negativa de cirurgia, exame ou consulta.
5: Eliane Medeiros alerta ainda que, ao contratar um plano de saúde, o consumidor deve ficar atento às regras pré-estabelecidas.
8: É importante que o consumidor conheça bem as características do plano que contratou. Também é importante guardar o contrato e qualquer outro documento relacionado ao plano. Conhecer previamente as regras do plano também é uma forma de exercer seus direitos.
5: Em caso de qualquer problema com o plano de saúde, o cidadão dispõe de 3 canais principais para fazer uma reclamação. Pela internet, no site da ANS, no endereço gov.br/ANS, ou por telefone, gratuitamente, no número 0800-701-9656, de segunda a sexta-feira, das 9 às 17 horas. Para pessoas com deficiência auditiva, o número é 0800-021-2105. Mas se a pessoa preferir fazer a reclamação presencial, é preciso agendar o atendimento nos núcleos

0: De fiscalização da ANS. Reportagem Cleide Lopes.
1: O pagamento da parcela de setembro do Bolsa Família tem início nesta quinta-feira.
2: O Ministério do Desenvolvimento Social, Família e Combate à Fome informa que a greve dos bancários não vai interferir no repasse.
1: Nesta quinta-feira, dia 17, tem início os repasses do Bolsa Família de setembro. As

0: R$ 8,18. Para verificar a situação do benefício, extratos e valores, o beneficiário pode consultar os aplicativos do Bolsa Família e Caixa Tem. O Disque Social, pelo número 121, também está disponível para atendimento ao público. A ligação é gratuita de todo o Brasil. O Ministério do Desenvolvimento e Assistência Social, Família e Combate à Fome informa que a greve dos bancários, que envolve a Caixa Econômica Federal, não afeta os pagamentos do Bolsa Família, que vão ocorrer normalmente. Reportagem Érica Brás.
1: E essas foram as notícias do governo federal.
2: Uma realização da Secretaria de Comunicação Social da Presidência da República.
1: Com produção da empresa Brasil de Comunicação.
2: Fique agora com o Minuto do TCU e em seguida as notícias do Poder Judiciário e do Congresso Nacional. Uma boa noite.
1: Boa noite, até amanhã.
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7: Supremo decide que venda interestadual de combustíveis não exige cancelamento de créditos de ICMS.
8: STJ fixa a tese sobre uso de provas do inquérito e validade do testemunho indireto na pronúncia.
7: Mais de 99% dos pedidos de candidatura já foram julgados pela Justiça Eleitoral.
8: Boa noite, eu sou Arthur Filho.
7: E eu sou Walter Lima.
8: Os ministros do Supremo Tribunal Federal decidiram que a venda de combustível derivado de petróleo para outro estado não exige o cancelamento dos créditos de Imposto sobre Circulação de Mercadorias e Serviços, o ICMS, gerados nas operações anteriores realizadas dentro do estado de origem.
7: A decisão foi tomada em sessão virtual, no julgamento de um recurso extraordinário. Por se tratar de matéria com repercussão geral reconhecida, a tese fixada deverá ser aplicada pelos demais tribunais do país.
8: A situação analisada no julgamento diz respeito a empresas que compram produtos de outra empresa do mesmo estado, operação em que há cobrança de ICMS e geração de crédito para a distribuidora.
7: Quando parte dos produtos é posteriormente vendida por outro estado, não há incidência de ICMS. Assim, a discussão consistia em saber se o estado de origem pode manter o imposto cobrado nas operações internas anteriores e se a distribuidora deve estornar o crédito na operação interestadual.
8: STJ fixa tese sobre o uso de provas do inquérito e validade do testemunho indireto na pronúncia.
7: Como o julgamento foi pelo rito dos repetitivos, o entendimento valerá para casos com o mesmo tema em todo o judiciário. Fátima Uchoa.
9: A pronúncia é a decisão judicial que avalia se o acusado de crime doloso contra a vida, como matar alguém, será julgado pelo tribunal do júri. O magistrado verifica se o suposto crime ocorreu e se há indícios de que o acusado participou dele. Para o STJ, a pronúncia não pode se basear exclusivamente em provas colhidas durante o inquérito policial. Nem esse pronunciamento judicial pode ser feito só com apoio de testemunho indireto, ou seja, de quem apenas ouviu dizer que o fato ocorreu. Mas o tribunal reconheceu que o testemunho indireto pode ser mais relevante como prova em contextos como criminalidade organizada e tentativa de silenciamento da vítima ou de testemunha. O relator foi o ministro Reinaldo Soares, da

0: Fonseca.
1: Acordo de 193 milhões de reais beneficia quase 800 trabalhadores.
2: A ação faz parte da Semana Nacional da Execução Trabalhista, mutirão promovido pela Justiça do Trabalho para acelerar o pagamento de dívidas judiciais trabalhistas. Rafael Silva.
3: 761 trabalhadores fecharam por meio do Sindicato dos Petroleiros um acordo de 193 milhões de reais com a Petrobras. E eles são apenas alguns dos milhares de trabalhadores beneficiados pelo mutirão da Justiça do Trabalho. Já foram feitas quase 32 mil audiências e arrecadados 2 bilhões de reais. Entre os tribunais regionais de pequeno porte, o TRT-19, em Alagoas, é ouro no ranking de acordos. E você que ganhou uma causa, mas ainda não recebeu, pode procurar a vara do trabalho onde tramita o processo.
1: Há 18 dias para o primeiro turno das eleições gerais, mais de 99% dos pedidos de candidatura já foram julgados pela Justiça Eleitoral.
2: O dado foi divulgado pelo presidente do Tribunal Superior Eleitoral, ministro Cássio Nunes Marques. Vitor Struck tem mais informações.
4: A Justiça Eleitoral já analisou e julgou 20.982 pedidos de candidatura em todo o país. O número corresponde a mais de 99% do total. O dado foi divulgado pelo presidente do Tribunal Superior Eleitoral, o ministro Cássio Nunes Marques, em sessão plenária do Tribunal. De acordo com o ministro, restam 205 processos pendentes de julgamento. Entre os casos já decididos, 980 ainda estão dentro do prazo para recurso. No caso das candidaturas à presidência e vice-presidência, todos os 13 pedidos foram julgados até o dia 11 de setembro.
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1: A você, uma boa noite.
2: E até amanhã.
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7: Eu sou Humberto Pinheiro e estes são os destaques de hoje do Jornal do Senado, que começa agora. Senado pode criar grupo de trabalho para discutir reforma do judiciário. Lei cria política nacional de conscientização sobre doença rara que afeta os pulmões. Sancionada lei que amplia financiamento para renovação de frota de motoristas de aplicativo e entregadores. Boa noite. A Comissão de Constituição e Justiça pode criar um grupo de trabalho para discutir a reforma do Judiciário. O texto estabelece um prazo de 60 dias para que o grupo apresente uma proposta sobre a reforma. A criação do grupo ainda depende de decisão da Comissão de Constituição e Justiça. O trabalho deverá subsidiar as discussões sobre o tema no Senado. Repórter Pedro Pincer.
8: A Comissão de Direitos Humanos aprovou uma indicação para que a Comissão de Constituição e Justiça crie um grupo de trabalho para apresentar uma proposta de reforma do Judiciário no prazo de 60 dias. A indicação é um tipo de proposição legislativa pela qual se sugere a adoção de providência, a realização de um ato administrativo ou se recomenda que determinado assunto seja tratado por outra comissão. Por exemplo, a proposta de indicação feita à CCJ foi apresentada pela presidente da Comissão de Direitos Humanos, senadora Damaris Alves, do Republicano do Distrito Federal.
9: Que a Comissão de Direitos Humanos faça uma indicação urgente à Comissão de Constituição e Justiça do Senado, para que a Comissão de Constituição e Justiça do Senado crie imediatamente um grupo de trabalho onde busque todas as propostas, PECs e projetos de lei que estão tramitando de reforma do Poder Judiciário.
8: A decisão ocorreu durante reunião da CDH em que foram discutidos os desdobramentos institucionais da sessão plenária do Supremo Tribunal Federal que aconteceu nesta terça-feira. A sessão do STF tinha a finalidade de decidir se haveria ou não investigação sobre o ministro Alexandre de Moraes por supostas relações com o banqueiro Daniel Vorcaro, dono do extinto Banco Master, liquidado pelo Banco Central após a constatação de fraudes.
7: Música. O Palácio do Congresso Nacional recebe

0: E nesta semana, uma iluminação verde em alusão ao Dia Nacional de Conscientização sobre as Distrofias Musculares, celebrado em 17 de setembro. A data foi instituída em 2024, após a aprovação de um projeto pelo Senado para ampliar o conhecimento sobre o grupo de mais de 30 doenças hereditárias que podem causar enfraquecimento e perda progressiva da massa muscular. Reportagem Yasmin Rodrigues.
1: As distrofias musculares formam um grupo de mais de 30 doenças hereditárias que podem causar enfraquecimento e perda progressiva da massa muscular. A data nacional celebrada em 17 de setembro foi criada por lei em 2024. A senadora Leila Barros, do PDT do Distrito Federal, relatora do projeto na Comissão de Assuntos Sociais, destacou que a falta de informação ainda é um obstáculo para pacientes e profissionais de saúde.
2: O conhecimento de distrofias musculares ainda é limitado entre a população geral e muitas vezes até mesmo entre os profissionais da saúde. Por meio da conscientização, busca-se ampliar o conhecimento sobre os sintomas, os métodos de diagnóstico e as possíveis terapias, promovendo uma detecção mais precoce e melhor qualidade de vida para os pacientes. Outro impacto importante da instituição deste dia é o fortalecimento das políticas de inclusão para as pessoas com deficiência.
1: A legislação que criou a data também prevê campanhas de esclarecimento, eventos e materiais educativos para ampliar o acesso à informação sobre as distrofias musculares.
0: Foi sancionada a lei que cria a Política Nacional de Conscientização e Orientação sobre Lifangioleiomiomatose no âmbito do Sistema Único de Saúde. A doença, conhecida como LAM, é rara, afeta principalmente os pulmões e não tem cura. A lei prevê que o SUS ofereça às pessoas com LAM o acesso a todos os meios disponíveis para o tratamento e o controle da doença. A reportagem é de Márcio Maturana.
3: Mulheres entre a puberdade e a menopausa são as mais atingidas pela lifangioleiomiomatose, uma doença rara e progressiva, também conhecida como LAM, que causa cistos nos pulmões, nos rins e no sistema linfático, podendo levar à insuficiência respiratória. A LAM é frequentemente confundida com asma ou bronquite. Por isso, a nova Política Nacional de Conscientização e Orientação, publicada nesta terça-feira no Diário Oficial da União, prevê capacitação de profissionais de saúde para facilitar o diagnóstico precoce. A senadora Damaris Alves, do Republicanos do Distrito Federal, foi a relatora do projeto que deu origem à lei.
4: A única coisa que os pacientes da LAM querem é respirar. Estamos falando de uma doença que eles querem tão somente respirar. Ter uma política pública para acompanhar esses pacientes é mais que necessário. Ampliar a conscientização sobre a LAM, favorecer o diagnóstico oportuno, organizar o encaminhamento assistencial e aprimorar a produção de informações epidemiológicas e clínicas sobre a doença.
3: Outras ações previstas pela nova lei são a criação de centros de referência especializados e implantação de um sistema nacional de coleta de dados. A LAM não tem cura, mas pode ser controlada com medicamentos já disponíveis gratuitamente no Sistema Único de Saúde.
0: Também foi sancionada pelo presidente da República a lei que garante a continuidade do programa de renovação de frota com condições especiais de financiamento para a compra de veículos novos. A medida beneficia motoristas de aplicativo, taxistas e entregadores de aplicativos. O programa permite o financiamento de carros, motos e bicicletas elétricas zero quilômetro. O Congresso Nacional também ampliou as possibilidades de uso dos recursos, incluindo veículos leves para transporte escolar e transporte de cargas. A lei resulta da unificação de duas medidas provisórias aprovadas pelo Congresso. Mais informações com a repórter Patrícia Oliveira.
5: A nova lei garante até 30 bilhões de reais para financiar veículos novos para motoristas de aplicativo com no mínimo 6 meses de atividade, além de taxistas e cooperativas de taxistas. Cada motorista poderá financiar um veículo. A lei também possibilita o uso de recursos para renovação de frotas e infraestrutura do transporte escolar e do transporte urbano de passageiros ou de cargas. Aprovada no Senado, a lei unificou duas medidas provisórias. O senador Camilo Santana, do PT do Ceará, destacou que a iniciativa pode beneficiar cerca de 1.400.000 trabalhadores.
6: Agora terão condições mais dignas para para conquistar seu próprio veículo, gerar renda com mais autonomia.

0: economia e melhorar sua qualidade de vida.
1: A lei também permite que motoristas com habilitação na categoria B conduzam veículos elétricos ou híbridos de até 4.250 quilos de peso bruto total.
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3: Eleitores que não votarem nas próximas eleições marcadas para 4 de outubro precisam justificar a ausência. A justificativa pode ser feita por duas formas: pessoalmente, em uma sessão eleitoral, ou pelo aplicativo do Tribunal Superior Eleitoral. Se o eleitor estiver fora do município que vota, é possível baixar o aplicativo e-título no celular e justificar a ausência por lá no dia e horário em que ocorre a votação. Em caso de ausência, é preciso apresentar uma justificativa para cada turno da eleição. Os eleitores que não votarem nem justificarem ficam sujeitos às penalidades, como impedimento de emitir documentos e de participar de concursos públicos, além do pagamento de multa. Um projeto quer incentivar navios-tanque e embarcações de apoio marítimo que utilizem biodiesel, etanol ou a mistura desses combustíveis. A proposta em análise na Comissão de Infraestrutura prevê cotas adicionais de depreciação acelerada. Isso significa que as empresas poderão contabilizar mais rapidamente a perda de valor de um bem e reduzir custos fiscais. O benefício terá duração de 5 anos. O senador Fernando Dueire, do PSD de Pernambuco, relatou a medida na Comissão de Assuntos Econômicos. Para ele, a proposta poderá estimular a renovação da frota e a sustentabilidade.
4: Porque nós queremos fazer com que o combustível sustentável seja incorporado à frota de navegação com mais agilidade.
3: Trabalhos técnicos de Eliseu Caires. O Jornal do Senado fica por aqui. Acompanhe agora as notícias da Câmara dos Deputados. Boa noite e até amanhã.
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5: Câmara dá mais transparência à verba destinada a mulheres no orçamento.
6: Pode alterar regras de herança em casos de assassinato na família.
5: Pais de pessoas com deficiência poderão usar meia entrada em eventos.
6: Comissão aprova a proposta que incentiva a exportação da moda brasileira.
5: Boa noite. Avança na Câmara projeto que cria um programa de incentivo à exportação da moda brasileira sustentável. A repórter Maria Neves tem mais detalhes da proposta.
7: A Comissão de Meio Ambiente da Câmara dos Deputados aprovou o projeto que institui o programa Moda Brasileira no Mundo. A proposta prevê ações governamentais integradas para adaptar a indústria da moda às novas exigências sociais e ambientais dos principais importadores de produtos brasileiros. O texto também prevê medidas para promover as marcas nacionais no mercado externo. Dentre as ações propostas estão, por exemplo, a realização de campanhas internacionais de promoção da moda nacional, participação em feiras e eventos, assim como a criação de selos e ações coordenadas de comunicação internacional. A proposta sugere ainda parcerias com plataformas internacionais de moda sustentável e de moda indígena. A inclusão da moda produzida por indígenas e povos tradicionais, assim como da utilização de conhecimentos e técnicas dessas populações no texto, foi proposta pela relatora, deputada Célia Chacriabá, do PSOL Mineiro. A parlamentar argumenta que o sucesso de inúmeros estilistas indígenas atesta a habilidade dos povos tradicionais para a moda contemporânea. Apesar disso, sustenta que, ao que parece, a indústria ignora os saberes ancestrais em aspectos como técnicas têxteis, fibras naturais e tingimentos. De acordo com Célia Chacriabá, apenas 2% dos 1,5 milhão de indígenas que vivem no país atuam na indústria criativa.
8: Estilistas como Veena Ticuna, Patrícia Camaiurá, Dai Molina, que demonstra que moda

0: indígena já ocupa espaço em destaque no Brasil e no exterior, assim também como Cildo Rick veste grandes artistas como Anitta, assim como Marina Sena, mulheres Awanawá, mulheres Axaninca, mulheres Machacari, Chacriabá, Ludmila Pataxó, Daru e sobretudo a experiência que tive a oportunidade de conhecer, que são mulheres que porque sabemos que a única ferramenta que mais impulsiona para que as mulheres saiam da situação da zona de violência se chama autonomia financeira.
1: Célia Chacriabá explica que o projeto nasceu da necessidade de que a indústria da moda brasileira se adapte às exigências de importadores, principalmente da União Europeia, que, de acordo com ela, é o maior comprador de produtos nacionais de maior valor. Célia Chacriabá explica que o projeto nasceu da necessidade de que a indústria de moda brasileira se adapte às exigências de importadores, principalmente da União Europeia, que, de acordo com ela, é a maior compradora de produtos nacionais de maior valor. A deputada explica que o Bloco Europeu editou uma norma em 2024 que passa a exigir o passaporte digital de produto para têxteis. Para receber o documento, o exportador tem de garantir a rastreabilidade completa da cadeia produtiva, desde a matéria-prima até o consumidor final. Célia Chacriabá relata ainda que a União Europeia vai exigir que as empresas monitorem impactos em direitos humanos e meio ambiente em toda a cadeia de fornecedores. Além disso, o bloco vai passar a pedir comprovação das medidas adotadas para destinação de resíduos têxteis. Ainda, segundo a deputada, todas as demandas entram em vigor em abril de 2028. O projeto, que visa criar incentivos para a exportação de moda brasileira sustentável, ainda será analisado por 4 comissões da Câmara. Da Rádio Câmara de Brasília, Maria Neves.
2: Desenvolvimento Regional.
3: Pastor Diniz, do União, propõe que parte da economia obtida com a integração de Roraima ao Sistema Interligado Nacional seja usada para reduzir a conta de luz dos consumidores do estado até 2030.
4: Pela proposta, uma parcela da redução dos gastos da conta de consumo de combustíveis seria destinada à modicidade tarifária em Roraima. Pastor Diniz afirma que a medida evita aumentos nas tarifas e corrige uma desigualdade histórica enfrentada pelo estado.
2: Economia.
3: A Câmara aprovou a criação do Orçamento Mulher. O projeto pretende dar mais transparência aos recursos destinados a políticas públicas para as mulheres no Orçamento Federal. A repórter Silvia Munhato explica.
5: A Comissão de Constituição e Justiça da Câmara dos Deputados aprovou a criação do Orçamento Mulher. A proposta, que deve ser enviada agora ao Senado, obriga o poder público a dar transparência aos programas e ações voltados ao atendimento das mulheres, por meio de quadros anexos nas propostas e nos relatórios de execução orçamentária. O projeto é de autoria dos deputados Laura Carneiro, do PSD do Rio de Janeiro, e Ricardo Aires, do Republicanos de Tocantins. A deputada Laura Carneiro explicou o sentido do texto.
6: Não adianta políticas públicas se nós não tivermos o dinheiro para arcar com essas políticas. O Orçamento Mulher vai, a partir do plano plurianual, a partir da Lei de Diretrizes Orçamentárias, organizar todos os recursos a serem gastos com as mulheres brasileiras.
5: A relatora da proposta na Comissão de Defesa dos Direitos da Mulher, deputada Flávia Moraes, do MDB de Goiás, citou exemplos de ações orçamentárias.
7: E como exemplo, a gente pode citar aqui para a educação os CMEIs, né, que vão atender as crianças para que as mulheres possam trabalhar, as clínicas especializadas em atendimento à saúde da mulher, as ações de enfrentamento e combate à violência contra a mulher. Enfim, então são muitas ações específicas que precisam ter investimento, ter orçamento, e que, nesse caso, aprovando o orçamento mulher, vão ter prioridade, orçamento bem definido e claro para investimento nessas políticas.
5: De acordo com o texto aprovado, os orçamentos da União, dos estados e dos municípios deverão trazer dois quadros detalhados. O primeiro, chamado de Orçamento Mulher Proposta, deve ser entregue junto com o planejamento

0: anual das ações orçamentárias. O segundo Orçamento Mulher Execução será publicado regularmente para que qualquer cidadão possa conferir quanto desse dinheiro foi efetivamente usado. Deverão constar desses documentos as despesas com educação, saúde, assistência social e outras ações em que as mulheres sejam as beneficiárias diretas. O projeto também prevê que o governo federal reúna os dados de todo o país anualmente para avaliar se os esforços dos estados e municípios estão sendo efetivos. Da Rádio Câmara de Brasília, Silvia Minhato.
1: Saúde. Domingos Neto, do PSD do Ceará, é autor de projeto que cria a assistência de transição de cuidados no SUS. O objetivo é garantir que pacientes que receberam alta hospitalar continuem recebendo acompanhamento especializado antes de voltarem definitivamente para a rotina em casa.
2: A proposta de Domingos Neto prevê atendimento em unidades de transição ou por assistência domiciliar monitorada, com foco na reabilitação, cuidados paliativos e treinamento de cuidadores. Na visão dele, a medida evita reinternações desnecessárias, além de liberar leitos nos hospitais.
1: Ciência e tecnologia. Bandeira de Melo, do PV do Rio de Janeiro, apoia a criação da Frente Parlamentar Mista em defesa do Programa Espacial Brasileiro. O colegiado terá como missão acompanhar e propor iniciativas voltadas ao fortalecimento do setor espacial no país.
2: Bandeira de Melo ressalta que o programa espacial envolve soberania nacional, inovação tecnológica e desenvolvimento econômico. A frente também pretende estimular políticas públicas ligadas à defesa, comunicações, previsão climática, monitoramento territorial e aplicações ambientais.
1: Cultura. A Comissão de Cultura aprovou a meia entrada para os pais e responsáveis legais por pessoas com deficiência em eventos culturais e esportivos, mesmo sem a condição de acompanhante. A reportagem é de Luiz Cláudio Canuto.
3: A Comissão de Cultura aprovou o projeto que assegura a meia entrada a mães, pais e responsáveis legais por pessoas com deficiência em eventos culturais e esportivos. Pela proposta, cuidadores de baixa renda inscritos no CAD Único com renda familiar de até 2 salários mínimos também teriam esse direito. O texto final foi elaborado pela relatora deputada Érica Cocai, do PT do Distrito Federal, com base em um projeto da deputada doutora Alessandra Haber, do MDB do Pará. A proposta altera a lei que regula o benefício da meia entrada no Brasil. A exemplo da autora da proposta, a relatora afirma que essas pessoas necessitam de apoio do Estado para usufruir de seu direito à cultura, o que este projeto de lei pretende garantir com o direito ao benefício da meia entrada.
4: É fundamental que nós possamos assegurar a mais plena acessibilidade. É fundamental que nós possamos ter parcerias com a iniciativa privada, com a sociedade civil. Sem inclusão, a gente não tem direito pleno à cidade. Sem inclusão, a gente não tem direito a mergulharmos e vivenciarmos a nossa humanidade na sua plenitude.
3: A Comissão de Cultura acrescentou um único parágrafo à lei para assegurar o direito. O benefício vale para o acesso a salas de cinema, cineclubes, teatros, espetáculos musicais e circenses e eventos educativos, esportivos, de lazer e de entretenimento. A legislação vigente já garante meia entrada às pessoas com deficiência e, quando necessário, a seus acompanhantes. No entanto, pais, mães e responsáveis legais que não estejam na condição de acompanhante no momento do evento não têm direito ao benefício. A autora da proposta, doutora Alessandra Haber, afirma que estudos apontam casos elevados de estresse, ansiedade e depressão entre cuidadores, sobretudo entre mães de baixa renda, que compõem a maioria desse grupo. E barreiras financeiras restringem o acesso dos cuidadores a essas oportunidades, comprometendo um recurso terapêutico de comprovada relevância. A proposta ainda vai ser analisada pela Comissão de Constituição e Justiça. Da Rádio Câmara de Brasília, Luiz Cláudio Canuto.
1: Justiça.
2: Sônia Guajajara, do PSOL de São Paulo, defende a realização de um debate com representantes do governo, do sistema de justiça, de organizações indígenas e de especialistas sobre a criação da Comissão Nacional Indígena da Verdade.
5: Para a Sônia Guajajara, a iniciativa pode fortalecer políticas de memória, verdade, reparação e justiça voltadas aos povos indígenas. A deputada afirma

0: Que a proposta busca aprofundar a investigação de violações de direitos humanos e ampliar as garantias de não repetição.
1: Rodrigo Valadares, do PL de Sergipe, apoia projeto que define o antissemitismo na legislação brasileira para orientar políticas públicas de prevenção à discriminação. A proposta adota como referência a definição da Aliança Internacional para a Memória do Holocausto.
0: De acordo com Rodrigo Valadares, a proposta estabelece que o antissemitismo é uma forma de racismo, mas não impede críticas ao Estado de Israel. O congressista também garante que o projeto não cria mais tipos penais.
1: Projeto de Rodrigo Gambale, do Podemos de São Paulo, estabelece medidas para garantir o pagamento de pensão alimentícia. A matéria prevê retenção de valores em contas bancárias, restituição do imposto de renda e prêmios de apostas para quitar débitos.
0: De acordo com Rodrigo Gambale, a proposta cria um cadastro nacional de devedores e prevê, de forma subsidiária, a apreensão de passaporte e da carteira de habilitação. Para isso, as medidas dão mais eficácia para garantir o
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4: Segurança Pública.
1: A proposta que impede um condenado por homicídio de receber herança de parentes da mesma família está pronta para análise do plenário. A repórter Paula Bittar acompanhou a votação da chamada Lei Suzane von Richthofen na Comissão de Constituição e Justiça.
5: A Comissão de Constituição e Justiça da Câmara aprovou uma proposta que impede herdeiros condenados por homicídio de receber, por vias indiretas, o patrimônio de outros parentes da mesma família. A proposta estende o chamado Instituto da Indignidade aos parentes colaterais até o quarto grau. Pela regra atual, a perda do direito à herança por crime doloso só vale quando o crime é cometido contra o dono dos bens, seu cônjuge, companheiro, pais ou filhos. O projeto foi apresentado com o objetivo de criar a Lei Suzane von Richthofen. Richthofen foi condenada a 39 anos de prisão por planejar o assassinato dos próprios pais em 2002 e hoje cumpre a pena em regime aberto. O caso voltou a repercutir pela possibilidade legal de ela herdar parte do patrimônio de um tio falecido. O texto aprovado estabelece que seguro de vida também não poderá ser pago nesses casos. Segundo a relatora da proposta na comissão, deputada Laura Carneiro, do PSD do Rio de Janeiro, essas modificações, além de trazerem mais segurança jurídica ao evitarem longas discussões judiciais em inventários, garantem que o patrimônio familiar permaneça com aqueles que respeitam a solidariedade inerente aos vínculos de sangue e afeto, compatibilizando a norma aos valores que informam o direito civil contemporâneo. A proposta que impede herdeiros condenados por homicídio de receber por vias indiretas o patrimônio de outros parentes da mesma família ainda precisa passar pelo plenário da Câmara antes de seguir ao Senado. Da Rádio Câmara de Brasília, Paula Bittar.
0: Projeto de Gilvanda Federal, do PL do Espírito Santo, propõe reforçar o Fundo Nacional de Segurança Pública com recursos das loterias federais. Pelo texto, 10% da arrecadação bruta das loterias, que hoje ficam com a União, passariam a ser destinados à segurança pública.
1: Gilvanda Federal também incluiu no projeto uma nova regra para eventos culturais de médio e grande porte que recebam dinheiro público. Segundo o deputado, pelo menos 25% desses recursos teriam que ser usados obrigatoriamente para pagar a segurança do próprio evento.
0: Kim Kataguiri, do Missão de São Paulo, é favorável ao projeto que proíbe condenados por pedofilia de se aproximarem de escolas, creches, parques e de manterem contato com menores de idade pelas redes sociais.

0: Ele explica que a iniciativa visa ampliar a proteção a crianças e adolescentes.
1: O texto prevê que a justiça estabeleça um perímetro mínimo de distância entre condenados por pedofilia e locais frequentados por crianças, além das próprias vítimas. Kim Kataguiri afirma que a proposta também impede que essas pessoas exerçam atividades com contato direto com crianças.
2: Hoje, infelizmente, uma pessoa condenada por pedofilia pode se aproximar de uma escola, pode se aproximar de uma creche, pode se aproximar de um parquinho, né, e pode mandar mensagens para menores de idade, né? O que, na minha avaliação, é um absurdo, né? Isso jamais deveria acontecer. Hoje, inclusive, um pedófilo pode ter uma creche. Ele pode ser sócio, ele pode ser administrador de uma creche, e esse projeto que eu sou relator visa proibir, né? Se um pedófilo se aproximar de uma creche, mesmo que ele não tenha tido contato com uma criança, vai preso.
0: Felipe Beccari, do Podemos de São Paulo, é autor de projeto que proíbe a distribuição de animais como prêmios em rifas, sorteios e outras ações promocionais. Segundo o parlamentar, a medida busca evitar abandonos e maus tratos decorrentes de adoções sem planejamento.
3: A rifa pode ser legítima para ajudar uma pessoa, alguma questão de saúde, mas os animais não podem ser rifados, porque aquela família que ganha geralmente comprou os números da cartela para ajudar a rifa, o propósito da rifa, e não estava preparada para receber aquele animal no seu seio familiar, com uma estrutura, com tempo, com financeiro. Então, animais, esperamos que no Brasil, em breve, não possam ser mais distribuídos como brindes de festas ou qualquer tipo de rifa ou sorteio.
1: Felipe Beccari informa que a proposta surgiu a partir de denúncias envolvendo animais abandonados ou mortos após serem entregues como brindes. O projeto já teve a urgência aprovada e está pronto para votação no plenário da Câmara.
0: Termina agora o jornal Câmara dos Deputados, produzido pela Rádio Câmara, com trabalhos técnicos de Wellington Teles e a apresentação de Luciana Vieira e Val Monteiro. Boa noite.
1: A Voz do Brasil volta amanhã. Uma boa noite para você.

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